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7: Campina FM, e aí, tudo bem com você? Preparado para viajar atrás dos grandes hits que marcaram a programação da 93.1? 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
7: Na segunda metade dos anos 90, o inglês Rob Williams lançava o álbum Life Through a Lens. Dele, destaque para o hit Angels, que chegou a ser eleita a melhor canção dos últimos 25 anos a partir do ano de seu lançamento. Uma votação promovida pela rádio britânica Virgin colocou o sucesso na quinta posição, em uma lista que tinha outros 500 títulos. Há 27 anos, na Máquina do Tempo.
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0: Campina FM, tá aí mais um grande clássico que marcou a programação da 93.1. 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A Máquina do Tempo volta a qualquer momento na programação. Ou confira mais no arroba Campina FM no Instagram. Até a próxima. Tchau.
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0: Campina Grande FM, que versão, não? Carta Branca, a versão aí do Flávio Ferrari para um clássico da banda Magníficos. 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Where Does My Heart Beat Now? Celine Dion.
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3: Campina FM, há 47 anos grudada em você, estamos de volta com outras informações.
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3: Açúcar pede valor nas usinas e o preço pode chegar mais barato nos supermercados. Detalhes com Humberto Ferretti.
4: Além disso, o volume de negócios é baixo. Tem muito comprador fora do mercado de olho no que acontece no campo. É gente que aposta que com o andamento da safra 26-27 de cana, a oferta vai aumentar e as cotações vão cair ainda mais lá na frente. Da Rádio 2, Humberto Ferretti.
3: Obrigado, Humberto. O Brasil criou 228 mil vagas formais de emprego em março. Pedro Lacerda.
5: De acordo com o ministro do Trabalho e Emprego, Luiz Marinho, 4 dos 5 grandes setores da economia apresentaram saldo positivo, com destaque para o setor de serviços, que contratou mais de 152 mil pessoas. Na distribuição regional, 24 unidades da federação registraram crescimento no emprego formal. Da Rádio Nacional em Brasília, Pedro Lacerda.
3: Obrigado, Pedro. A contratação feminina aumentou, mas a diferença salarial entre homens e mulheres persiste no Brasil. Detalhes com Milena Abreu.
6: Atualmente, as mulheres recebem, em média, 78,7% do salário dos homens, enquanto a remuneração média masculina é de R$ 5.039,68, a das mulheres não chega a R$ 4.000, ficou em R$ 3.965,94. Da Rádio 2, Milena Abreu.
3: Obrigado, Milena. 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Já o Campina Grande Notícia volta na próxima hora.
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5: Pense agora numa situação difícil pela qual você está passando. Em vez de perguntar, por que isso está acontecendo comigo? Experimente perguntar, como posso crescer nessa tribulação? Quem posso ajudar a partir dessa experiência de amadurecimento e de crescimento? Você vai ver, tudo tem um sentido. Tudo tem um propósito. Em tudo isso, Deus está fazendo a glória dele acontecer na sua vida. Creia. Em nome do Pai, e do Filho, e do Espírito Santo. Amém.
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0: Campina Grande FM Frejá, nada além, by night na programação da Campina. 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Faith Hill, Brave.
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6: Campina FM, há 47 anos grudada em você, chegando com as últimas informações da noite.
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6: Início da safra faz cair o preço do café no campo. O movimento pode baratear o produto, que acumula alta nos últimos meses. Detalhes com Humberto Ferretti.
7: A queda tem relação, entre outras coisas, com o início da safra em várias regiões, apesar de a colheita estar em ritmo lento. Além disso, a situação dos cafezais no geral indica que a produção pode ser boa, o que ajuda a forçar as cotações para baixo. Da Rádio 2, Humberto Ferretti.
6: Obrigado, Humberto. Mais da metade da população brasileira é sedentária. Milena Abreu.
8: O levantamento destaca que a falta de movimento não é apenas uma escolha individual, mas um reflexo de barreiras econômicas e de infraestrutura. A análise mais detalhada dos dados mostra que o sedentarismo atinge com mais força os grupos socialmente mais vulneráveis. Entre as mulheres, o índice de inatividade chega a 59% e o número sobe para 65% entre os cidadãos com apenas o ensino fundamental completo. Da Rádio 2, Milena Abreu.
6: Obrigado, Milena. A maioria dos brasileiros é a favor do exame toxicológico para obter CNH A e B. Fabíola Altran.
9: A exigência do exame que detecta o consumo de substâncias psicoativas tem o apoio de 86% dos entrevistados. O teste é resultado de uma lei de 2025 e, de acordo com o Ministério dos Transportes, a implementação dessa legislação está em fase de estudos. A CNH de categoria A é exigida para a condução de motocicletas, motonetas e ciclomotores. Já a B inclui automóveis, utilitários e caminhonetes.
6: Obrigado, Fabíola. Agora tem Soft Music diariamente na programação da Campina FM, de segunda a sexta a partir das 5 da tarde. Já o Campina Grande a Notícia volta amanhã.
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4: Famílias são espaços de afeto, mas também de conflitos. Isso acontece porque os vínculos envolvem expectativas profundas, histórias partilhadas e diferenças de personalidade, seja entre irmãos, pais e filhos, gerações também que interpretam o mundo de forma diversa. Quando o diálogo se enfraquece, pequenos desacordos podem se transformar em grandes rupturas. E resolver conflitos familiares exige algo difícil: escutar sem reagir imediatamente. Nem sempre vai ser possível concordar, mas compreender já é um passo importante, porque os laços não são apenas relações biológicas, são histórias que se constroem ao longo da vida. Pensa nisso, a gente se encontrar aqui na Campina FM.
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0: Campina Grande FM, Gabriel Elias do lado de cá, encerrando aqui o nosso By Night. A gente agradece demais a sua audiência e renova o convite. Amanhã tem mais um programa logo após A Voz do Brasil. Daqui a pouquinho tem Jazz Masters, 4 minutinhos e meio, e a gente volta ali com a programação do Insônia na 93.1. Mas calma, antes tem as minhas últimas. 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Obrigado pela audiência, gente. Boa madrugada e até amanhã. Tchau.
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2: Estamos por aqui, de volta com o Jazz Masters, um timaço para variar, né? O Jazz Masters trazendo sempre um destaque do nosso programa de final de semana para você, aqui na sua emissora. E um dos destaques é esse aqui, o duo Ben Webb e Anthony Harper, ou Color Kings. Esse projeto foi criado durante a quarentena, né, da Covid. E aí traz ainda os talentos vocais de Sian Lee e Leroy Burgs. Que coisa mais incrível trazer Leroy Burgs como convidado especial. O cara que está sempre relacionado aí com a turma do Coen Gang, Ark Bell and the Drells. Ele foi membro do Black Ivory, né, e vocalista da maioria dos seus sucessos ali nos anos 70. Vamos ouvir Color Kings com Leroy Burgs e Holding On no remix de Ian Hu.

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1: Se fosse Jesus no meu lugar, o que ele faria? Identifique uma área de sua vida onde você tende a reagir impulsivamente. Pratique o espaço entre o estímulo e a resposta. Quando surgir o gatilho, respire fundo. Escolha uma resposta alinhada com a vontade de Deus. Pense nisso. Se fosse Jesus aqui no meu lugar, como ele reagiria? Só haja depois de rezar bem e pensar bem. Trabalhe sua impulsividade. Seja feliz. Pai, Filho e Espírito Santo. Amém.
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3: Uma das experiências mais dolorosas da vida é descobrir que alguém não era exatamente como imaginávamos. E sabe por que isso ocorre? Tendemos a idealizar quem admiramos ou amamos. Projetamos qualidades, intenções e valores que nunca talvez tenham existido ali. Muitas vezes também fomos ingênuos na forma como acreditamos. Mas não precisamos desconfiar do mundo. Precisamos compreender que confiar é necessário, mas observar também é sabedoria. As pessoas se revelam ao longo do tempo, pelas atitudes e não só pelas palavras. Decepção dói, mas também ensina a ver o mundo com muito mais lucidez. Pensa nisso, a gente se encontra sempre aqui na Campina FM.
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2: Se fosse Jesus no meu lugar, o que ele faria? Identifique uma área de sua vida onde você tende a reagir impulsivamente. Pratique o espaço entre o estímulo e a resposta. Quando surgir o gatilho, respire fundo. Escolha uma resposta alinhada com a vontade de Deus. Pense nisso. Se fosse Jesus aqui no meu lugar, como ele reagiria? Só haja depois de rezar bem e pensar bem. Trabalhe sua impulsividade. Seja feliz. Pai, Filho e Espírito Santo. Amém.
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3: Uma das experiências mais dolorosas da vida é descobrir que alguém não era exatamente como imaginávamos. E sabe por que isso ocorre? Tendemos a idealizar quem admiramos ou amamos. Projetamos qualidades, intenções e valores que nunca talvez tenham existido ali. Muitas vezes também fomos ingênuos na forma como acreditamos. Mas não precisamos desconfiar do mundo. Precisamos compreender que confiar é necessário, mas observar também é sabedoria. As pessoas se revelam ao longo do tempo, pelas atitudes e não só pelas palavras. Decepção dói, mas também ensina a ver o mundo com muito mais lucidez. Pensa nisso, a gente se encontra sempre aqui na Campina FM.
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Capina FM, e agora vamos acertando a hora, minha gente. São 5 horas 20 minutos. 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E quem cantou aqui pra nós, vamos dizer aqui, olha, Judivan Macedo, Boi no Chão, música bonita, hein? André Rodrigues, Severino Feitosa, Matuto do Pé Rachado. Você vai conhecer esse garoto que canta como gente grande. Nessa próxima sexta-feira, ele e o irmão Anderson Rodrigues do Livramento. Nesta sexta-feira, a partir das 19h, aí no restaurante Rodrigo do Bode, Sítio Caruçu, de Sobrado. Será uma cantoria para ficar na história, confiando em Deus. Todo mundo da região convidado. A gente tem o apoio aí dos nossos amigos João Paulo, da Ponte Cá, em Sapé, e também do meu amigo Marcel do Inhame, Ceasa de Campina Grande, muita gente boa, vai para lá. Meu amigo Negrinho aí no Grenville, a gente lhe espera, viu, meu irmão? Também quem vai para lá são os meus amigos, é Nil Sete Diniz aí do Cajá, ele, seu Bio Vermelho, Penina do Vasco e tantos outros amigos nossos que já têm presenças confirmadas. Os amigos aí de Maria, Cis Firmino, Poeta Batista, Oswaldo e tanta gente boa que sempre estão presentes, amigos bons que estão presentes sempre nas nossas cantorias. Aquele abraço. São 5 horas e 20 minutos. Vamos faturar para trazer mais música rapidinho.

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0: com o apoio do mestre Pedro Caetano e família e amigos. Você é o nosso convidado, aguardo você. Até lá.
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8: Campina FM, agora acerta comigo, minha gente, são 5 horas 23 minutos no oferecimento de Panificadora Pão Nosso há mais de 50 anos, qualidade em tudo que faz na Afonso Campos, em Campina. Aí os poetas já fizeram os convites e a gente reforça a todos vocês, dia 17, domingo, 14h, começa, viu? Você deve chegar bem antes para pegar um lugar bem estratégico e não perder nada da cantoria, tá bom? Esperamos muita gente boa, se Deus quiser, para essa cantoria. Eu quero agradecer a alguns amigos que já vieram na bandeja virtual dos cantadores. Muita gente, alguns amigos já apareceram por aqui. Agradeço ao meu amigo Tito Rocha, aí do São João de Matureia. Esse já veio. Eduardo Oliveira, meu querido amigo, irmão conterrâneo lá de Santa Terezinha, também já veio na nossa bandeja virtual. Muitíssimo obrigado. A gente agradece a todos os amigos que fazem isso. 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Agora, 5h25. Muita gente chegando por aqui, deixa-me ver. Maria Socorro Brito está em São Paulo acompanhando a gente. Meu amigo Antônio Alexandre Barbosa, que é lá de Orobó. Bom dia, poeta Feitosa Nunes e todos os ouvintes do Desperta Campina. Ótima terça-feira. Com chuva, sim, sim, aqui já molhou tudo. Abraços. A gente agradece o povão da cantoria que acompanha a gente aqui pelo Facebook e também manda mensagem pelo WhatsApp. A gente agradece a todos vocês por tudo isso. Minha amiga Dete Santos de Esperança está por aqui. Bom dia, poeta. Uma abençoada terça-feira para você. Que Deus te proteja. Poeta, hoje eu gostaria de ouvir a canção Meu Melhor Amigo, muito bem, com Antônio Jocélio. Agradeço. Valeu, Dete Santos. Aquele abraço. Simbora. São 5 horas, 26 minutos. O amigo Rafael, lá do município de Aroeiras, pede aqui para escutar a cantoria de João Lourenço e Severino Feitosa. Isso aconteceu em Itapetim 2017, no sítio Prazeres de Itapetim, lá na casa do meu amigo Enoque Rio Grande, que fez tanta cantoria para todos os cantadores. Ok, vamos lá, são 5 e 26.

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E eu vou dizer quem cantou aqui pra nós. Olha, a gente tocou duas faixas todas acima de 5 minutos. Então, só deu pra tocar duas. Essa aqui de João Lourenço Severino Feitosa tem aproximadamente 6 minutos e meio. Essa de Jocélio, 5 e um quebradão. Então, fica assim meio vazio e muito longa as músicas, mas quem pede gosta e a gente tá aqui para atender o povo, né? Meu abraço aqui a meu amigo Heriberto de Puxinanã, tá sempre nas nossas domingueiras. De repente, ele é sempre o que chega primeiro. Meu abraço para ele e também para o meu amigo Amado Batista do Campo de Angola, nosso grande ouvinte, está sempre também nas cantorias. Antônio Alexandre Barbosa em Orobó, nosso grande ouvinte. Camarão Vieira, para ele, Dona Luciene, Ricardo e Cristina, a família toda, para Dona Joana, Pedro Vieira, a turma toda. Um abraço aqui do programa para vocês todos. Doutor Moacir, minha amiga Neide, um grande abraço. Eu acho que Moacir deve estar em Caruaru, que ele trabalha lá. E um abraço também aqui a meu amigo Hidalgo, que é motorista de ônibus, deve estar no batente já essa hora. Os meus amigos aí do Gravatá de Massaranduba, seu Nilson, Dona Josefa, meu amigo Almir, que já está na luta essa hora, né? Um abração para ele e para toda a família, seu Zé Clementino. Grande abraço. E aos meus amigos aí de Massaranduba, o Josa, a Diana e também a Robertinha. Um grande abraço a vocês todos. São 5h41 e vamos faturar rapidinho.

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0: 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Deixa eu abraçar aqui os amigos da cantoria, meu amigo Zé Rodrigues aí em Queimadas. Grande abraço para ele também, para os nossos amigos, seu Salles Móveis Projetados, Francisco Augusto, Catônio da Catingueira, seu Zé Zumba, um grande abraço e renovado o convite, já tem confirmação e a gente aguarda todos vocês. Essa cantoria é imperdível, né? É o aniversário de seu Pedro Caetano, vamos exatamente comemorar em alto estilo, 88 anos, né? Todos vocês são nossos convidados. Seu Severino Freitas e a família toda aí na Malhadinha de Boa Vista. Grande abraço ao Dr. Leca, ao meu amigo Hélito, Zominha e toda a família, a Gabriele e o Jailson, todo mundo aí que curte a gente nessas manhãs bonitas e chuvosas. 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Então, um abraço aí para Branco Simões, Dona Maria José, meu amigo Ribamar Rodrigues, lá no sítio Pau Ferro, de Soledade, curtindo a gente todas as manhãs. Um abraço para ele, para Dona Antônia, que é a mamãe. Tudo de bom para vocês. Vamos cantar. Vamos para o último bloco aqui da cantoria. Eu quero também agradecer sempre a presença do meu amigo Antônio Carlos, Dona Edileuza, meu amigo Betinho, ele leva bastante pessoas. Vamos convidar aí também o Nilton Caetano, o Legis. Agradecer também pelo aquele suporte maravilhoso que a gente recebe dos filhos de seu Pedro, Gilmar Caetano, Giovanni, o neto, o poeta Arthur, doutor André. Forte abraço aí para todos vocês. Vamos embora, Túlio Borges é quem canta.
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4: Campina FM, gente querida e amada, estamos chegando no finalzinho do nosso Desperta de hoje. Agradecer a Deus pela dádiva da vida, aos amigos e amigas, pela honrosa audiência. E prometer que, se Deus permitir, amanhã, a partir das 4 da matina, tem outro Desperta Campina. Vem aí Jornal Integração, jornalismo de qualidade, informações de primeira é aqui e começa já no comando de Railson Lopes, Júnior Rodrigues, Nicolas Almeida e também João Carlos Trajano. A todos o agradecimento pela audiência e rogo a Deus que os proteja, que Deus continue abençoando a todos. Vamos embora, até amanhã!
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2: Em Campina Grande, na Paraíba, 6 horas e 1 minuto.
3: Hoje é terça-feira, dia 5 de maio de 2026.
2: E está entrando no ar o Jornal Integração.
1: Essas são as manchetes das principais notícias de hoje do Jornal Integração.

0: E dentre os destaques de hoje, Campina e outras cidades ficam sem água nesta terça-feira.
1: Segundo a CAGEPA, a interrupção do abastecimento será necessária para a limpeza dos reservatórios e manutenção preventiva na estação de tratamento de Gravatá.
0: Polícia Rodoviária Federal registrou queda nos acidentes em rodovias federais durante o feriadão.
1: Por outro lado, a PRF teve que redobrar a atenção durante a autuação por conta das chuvas que caíram em boa parte do estado.
0: E por falar em chuvas, ministro Valdez Góes se reúne com governador e prefeitos em João Pessoa.
1: O governo federal vai disponibilizar o que for necessário para a recuperação dos transtornos causados pelas fortes chuvas na Paraíba.
0: A Assembleia Legislativa da Paraíba também anuncia envio de recursos para ajudar vítimas das enchentes aqui no estado.
1: Segundo o presidente da Casa, Adriano Galdino, já existe um montante de R$338 mil disponíveis em caixa para ser aplicado em ações emergenciais.
0: Câmara Federal deve debater sobre o fim da escala 6x1 na capital paraibana.
1: A previsão é de que o primeiro seminário fora de Brasília aconteça já na próxima quinta-feira, dia 7.
0: E no Café com a Notícia de hoje, uma conversa com Ulisses Praxedes, ele que é supervisor de marketing da Unimed.
1: Na pauta, a realização da 15ª edição da Corrida da Unimed. Fique agora com o destaque da área policial das últimas 24 horas com o repórter Nicolas Almeida.
2: A Polícia Civil prende suspeito de participação em roubo à obra do Serrotão aqui em Campina Grande. Detalhes daqui a pouco no nosso boletim de ocorrência.
0: E confira também a manchete do comentário diário do jornalista Alexandre Garcia.
3: Bom dia. No nosso encontro de hoje, eu vou falar sobre crescimento da inflação. Cada vez mais, a expectativa publicada no boletim do Banco Central é de crescimento de uma inflação neste ano que já vai ultrapassar o limite máximo do tal de teto da meta. A meta é 3%, o teto é 4,5% e já está quase chegando a 4,9%. Bom, vou falar também sobre a dívida do Estado brasileiro, que passa muito de 10 trilhões, e faz com que o Estado pague juros. E isso faz com que os endividados, as pessoas comuns endividadas, paguem um alto preço pelo dinheiro que tomam emprestado. O presidente anunciou aí uma espécie de rolagem de dívida, que é bem eleitoreira, né? Nenhum credor vai dispensar o pagamento, né? É bom lembrar disso. Detalhes daqui a pouco no nosso encontro diário. De Lisboa, Alexandre Garcia.
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0: Este é o jornalismo da Campina FM e também da Serra Branca FM, chegando a mais de 100 municípios da Paraíba. E
1: chegando ao mundo todo através do portal campinafm.com.br.
0: Eu sou o Railson Lopes.
1: Eu sou o Júnior Rodrigues.
0: Na produção, Nicolas Almeida e João Carlos Trajano.
1: Na direção geral, Marilena Mota.
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0: 6h07, muito bom dia para você que está do outro lado, ouvindo a Campina FM, a Serra Branca FM, ou nos assistindo também através, ou nos acompanhando, na verdade, pelos aplicativos de internet. O nosso muito obrigado pela sua honrosa audiência na manhã desta terça-feira, inclusive, dia que começa bem diferente de ontem, que tínhamos um dia bem ensolarado, céu aberto. Hoje aqui em Campina Grande, chuvinha caindo, tempo fechado, bem nebuloso, o céu aqui na Rainha da Borborema, e a gente segue com esse friozinho para trazer muitas informações para você na manhã desta terça-feira. Para além da conversa que nós teremos com o Ulisses, ele que coordena ali o marketing da Unimed, a gente vai falar sobre a corrida da Unimed na edição de 2026, que já foi lançada, inscrições abertas, e a gente vai falar sobre isso também. E claro que na pauta de hoje a gente também fala sobre a Feira de Olambra, que sempre acontece ali na Praça da Bandeira, bem no coração da Rainha da Borborema. A gente vai falar sobre essa feira que costumeiramente, né, tradicionalmente vem a Campina Grande, e para isso teremos a participação do Tarcísio Almeida, ele que é administrador da Feira de Olambra, que acontece aqui em Campina Grande. São 6h08 na Paraíba, cumprimentando o Júnior Rodrigues, muito bom dia para você.
1: Bom dia, Railson, bom dia sempre especial a você, ouvinte do Jornal Integração, começando esta manhã na sua companhia. Muito obrigado pela sua audiência, é um prazer imenso, né, ter você conosco nesta manhã de terça-feira, de muita informação. Manhã de chuva em Campina Grande, né, quando eu acordei ainda não tinha chuva. Agora há pouco começou o famoso sereno aqui na Rainha da Borborema, aquela chuvinha fina, mas de muita informação, inclusive falando sobre as chuvas que caíram e que continuam caindo em todo o estado da Paraíba, porque temos mais de 30 cidades no estado em situação de emergência, em situação crítica, ali que precisa de um apoio mais intenso. Inclusive tivemos a presença, né, do governo federal aqui no estado da Paraíba, em reunião com o governador Lucas Ribeiro e também com prefeitos, alguns dos prefeitos dessas cidades que foram afetadas pelas fortes chuvas, para que as situações sejam solucionadas o mais rápido possível, para que a população tenha, de volta a sua vida, de certa forma, vamos dizer, colocar entre aspas, normal, mas que tenha um suporte nesse momento de dificuldade que todos estão passando, né, principalmente ali na região da Grande João Pessoa. É uma situação que a gente vai detalhar mais informações daqui a pouquinho, mas que tem tido uma ajuda tanto do poder público como também de doações de pessoas que todos os dias estão, né, buscando ajudar essas outras pessoas.
0: Pois é, a Assembleia Legislativa da Paraíba já anunciou, né, ali mais de R$330 mil para serem destinados também a essas famílias que foram afetadas de forma mais intensa, digamos assim, por essas chuvas, e a gente segue acompanhando todas essas movimentações aqui no estado da Paraíba. São 6h09, lembrando a você que você pode participar conosco no 99111-1805, 99111-1805, faça assim como a Vitória Maria, nossa querida ouvinte, que já mandou pra gente um bom dia, desejando que a nossa terça-feira seja abençoada. Amém, dona Vitória, que assim seja. 6h10 agora, na Paraíba.
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3: Um ótimo dia a você, ouvinte do Jornal Integração. Eu sou Daniela Regis e vamos saber como fica a previsão do tempo para esta terça-feira na Paraíba. Neste momento, na Colina da Palmeira, os termômetros registram 21 graus. Hoje o clima promete ser de sol com nebulosidade variável e chuvas rápidas durante o dia e a noite. As temperaturas devem variar entre 23 e 26 graus, com a máxima prevista para o meio-dia. Vamos agora ao Cariri do estado. Hoje o tempo por lá será de céu parcialmente nublado, com risco de chuvas rápidas durante o dia e também à noite. Neste momento faz 21 graus em Serra Branca e as temperaturas devem variar entre 24 e 28 graus, chegando à máxima por volta da 1 da tarde. Indo agora para a região do Brejo Paraibano. O clima para esta terça-feira promete ser nublado a parcialmente nublado, com presença de chuvas rápidas ao longo do dia e também à noite. Agora, na cidade de Matinhas, os termômetros marcam 21 graus e as temperaturas máximas devem chegar a 27 graus em Borborema e 28 em Bananeiras. Partindo agora para o sertão paraibano. Por lá, o tempo promete céu nublado e pancadas de chuva à tarde, clima chuvoso que também segue pela noite. Neste momento, os termômetros estão marcando 23 graus na cidade de Pombal. As temperaturas devem variar entre 26 e 32 graus, atingindo a máxima por volta das 2 da tarde. Por fim, no litoral do estado, hoje o tempo promete ser nublado a parcialmente nublado ao longo do dia. Há possibilidade de chuvas rápidas durante a tarde e também à noite. Neste momento, os termômetros marcam 24 graus na capital João Pessoa e as máximas para a região serão de 28 graus em Pitimbu e também na Baía da Traição.
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0: Seis horas e 12 minutos na Paraíba, vamos falar sobre economia. É com esse tema que a gente começa o nosso Giro de Notícias desta terça-feira. Dia das Mães, como você já sabe, de 2026 está chegando e deve movimentar cerca de 17 bilhões de reais no comércio brasileiro, segundo pesquisa da Associação Brasileira das Empresas de Cartões de Crédito e Serviços, em parceria com o Datafolha. O valor representa um crescimento de pouco mais de 4% em relação ao ano passado, mantendo a data como uma das mais importantes para o varejo.
1: De acordo com o levantamento, 65% dos brasileiros pretendem comprar presentes, o que equivale a aproximadamente 109 milhões de consumidores. A intenção é maior entre jovens de 18 a 24 anos e menor entre pessoas com mais de 60 anos, mostrando diferenças de comportamento entre as faixas etárias.
0: O gasto médio deve chegar a R$ 262,00 acima dos anos anteriores. Os maiores valores são registrados entre consumidores de renda mais alta e entre homens. As lojas físicas seguem como principal opção de compra, concentrando a preferência da maioria dos consumidores.
1: Entre os presentes mais procurados estão roupas, calçados e acessórios, seguido por itens de belezas e produtos para casa. O cartão de crédito aparece como principal forma de pagamento, com destaque para compras parceladas que ajudam a impulsionar as vendas no período.
0: E muita atenção porque termina amanhã o prazo para a transferência do título eleitoral. Detalhes com Osama El Gauri.
4: Você sabia que é possível mudar o local onde você vota? A transferência do título permite ao eleitor alterar o domicílio eleitoral. Para isso, é necessário que tenha passado pelo menos um ano desde o alistamento ou da última transferência, segundo o TSE, o Tribunal Superior Eleitoral. Também é preciso comprovar vínculo com o novo município há no mínimo 3 meses, seja residencial, profissional, familiar, afetivo ou até comunitário. Quem tiver multa eleitoral precisa regularizar a situação antes do pedido. Mas atenção! O prazo para pedir a transferência do título acaba nesta quarta-feira, 6 de maio. O pedido pode ser feito na página tse.jus.br, no campo Autoatendimento Eleitoral, ou de forma presencial, no cartório eleitoral do município onde a pessoa pretende votar. Para isso, são exigidos um documento oficial com foto, um comprovante de vínculo com o município e, se houver, o comprovante de quitação de multas. Após a análise da Justiça Eleitoral, se o pedido for aprovado, o eleitor pode acessar o título eleitoral digital pelo aplicativo e-Título, gratuito para Android e iOS. Da Rádio Nacional em Brasília, Osama El Gauri.

0: ajuda a reduzir o endividamento das famílias e melhora o acesso ao crédito. Também está prevista a renegociação de débitos como cartão de crédito, cheque especial e financiamentos estudantis.
1: O programa ainda inclui regras para evitar novo endividamento, entre elas a restrição ao uso de plataformas de apostas por um período de até um ano para quem aderir à negociação. A medida busca impedir que os beneficiários voltem a acumular dívidas após o acordo.
0: Inclusive, apesar dos objetivos, o uso do FGTS tem gerado críticas. Especialistas e setores do mercado apontam preocupações com o impacto sobre o fundo e o risco de estimular mais endividamento no futuro. O programa também é lançado em meio a desafios políticos e econômicos enfrentados pelo governo. Vale, de fato, aí realmente uma análise para entender se realmente será uma medida assertiva ou não, porque na ponta, quando você faz a conta ali do valor de juros, inclusive, que serão colocados, foram debitados, né? Mas quando você faz o parcelamento, que vai para o final do parcelamento, precisa entender se realmente será uma adesão correta ou mais adequada desse tipo de parcelamento, desse tipo de programa. A gente segue acompanhando.
1: Seis horas e 17 minutos, a população de baixa renda inscrita no Cadastro Único ocupou mais de 80% dos empregos gerados em janeiro e fevereiro deste ano. Mais informações com o Renato Ribeiro.
2: Esse público preencheu mais de 300 mil vagas formais do saldo do CAGED, o Cadastro Geral de Empregados e Desempregados, no bimestre. Pelo CadÚnico, as famílias em situação de vulnerabilidade podem ter acesso a programas sociais como Bolsa Família, Minha Casa Minha Vida e o BPC. Segundo os dados, a maioria dos empregos foi preenchida por mulheres, jovens entre 18 e 24 anos, pessoas de cor parda e aquelas com ensino médio completo. O setor de serviços liderou a geração de postos de trabalho, seguido pela indústria, construção, comércio e agropecuária. No primeiro bimestre, o CAGED registrou saldo positivo de 370 mil empregos formais. Foram mais de 4 milhões e 600 mil admissões e cerca de 4 milhões e 200 mil desligamentos. Os números mostram ainda que entre os beneficiários do Bolsa Família, o saldo de empregos atingiu quase 208 mil vagas. Isso é equivalente a 56% do saldo total do país e a 69% do saldo do CadÚnico. Podem participar do Cadastro Único as famílias que vivem com renda mensal de até meio salário mínimo por pessoa. Da Rádio Nacional em Brasília, Renato Ribeiro.
0: 6 horas e 19 minutos, a gente fala agora sobre segurança porque o governo federal sancionou uma nova lei que endurece as penas para crimes como furto, roubo, estelionato e latrocínio. A medida foi publicada no Diário Oficial e já está em vigor, alterando o Código Penal para ampliar o tempo de prisão e incluir novas situações consideradas mais graves.
1: Entre as mudanças, a pena para furto simples passou de até 4 anos para 6 anos de prisão. Já o roubo, que envolve violência, teve a pena mínima elevada de 4 para 6 anos. Nos casos de latrocínio, quando há morte da vítima, a punição agora varia de 24 a 30 anos de reclusão.
0: A lei também cria agravantes para crimes comuns no dia a dia, como roubo de celulares, furtos de fios e também golpes digitais. Fraudes pela internet passam a ter mais penas e penas mais altas, inclusive. Podem chegar até 10 anos de prisão. O texto ainda tipifica práticas como o uso de contas laranja para movimentar dinheiro ilícito.
1: Além disso, a nova legislação amplia punições para crimes que afetam serviços essenciais, como energia e telecomunicações, e inclui proteção a animais domésticos contra furto e comércio ilegal. Apesar do endurecimento, especialistas apontam que o aumento de penas, por si só, não garante a redução da criminalidade.
0: E a gente encerra o giro de hoje falando sobre saúde e trazendo um verdadeiro alerta, porque mais da metade da população brasileira é sedentária. Milena Abreu.
3: É o que mostra uma nova pesquisa Genial Quest, realizada entre os dias 6 e 9 de março com 2.004 pessoas de 16 anos ou mais em todo o país. De acordo com os dados obtidos, 53% dos brasileiros são totalmente sedentários e apenas 13% conseguem manter uma rotina de exercícios todos os dias, o mesmo percentual daqueles que afirmam se exercitar quase todos os dias. Já os demais 21% destinam um tempo para os exercícios somente em

0: alguns dias da semana. O levantamento destaca que a falta de movimento não é apenas uma escolha individual, mas um reflexo de barreiras econômicas e de infraestrutura. A análise mais detalhada dos dados mostra que o sedentarismo atinge com mais força os grupos socialmente mais vulneráveis. Entre as mulheres, o índice de inatividade chega a 59% e o número sobe para 65% entre os cidadãos com apenas o ensino fundamental completo. No recorte por renda, 64% das pessoas que ganham até 2 salários mínimos não praticam exercício. Um dado que evidencia que a falta de tempo, o cansaço excessivo e a ausência de espaços públicos seguros e iluminados impedem que a população mais pobre cuide da saúde. Da Rádio 2, Milena Abreu.
1: Muito obrigado, Milena, pelas informações. E agora na Paraíba são 6 horas e 22 minutos.
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4: Olá, muito bom dia para você, ouvinte do Jornal Integração. Eu sou Nicolas Almeida e vamos dar início ao nosso boletim de ocorrência, trazendo as principais notícias da área policial em todo o estado da Paraíba, aqui no Jornal Integração. Vamos começar com a informação de que um homem de 49 anos permanece em estado grave após sofrer queimaduras em grande parte do corpo durante uma explosão em seguida de incêndio registrada no dia de ontem, lá no município de Guarabira. Inclusive, a vítima foi socorrida e está internada agora no hospital de trauma lá da capital João Pessoa. De acordo com o Corpo de Bombeiros, a ocorrência foi registrada em uma residência localizada na rua Genival Braga, no bairro São José. Ao chegarem ao local, as equipes iniciaram o combate às chamas, conseguindo então controlar o incêndio e evitar que o fogo se propagasse para imóveis vizinhos. Após a extinção do incêndio, os bombeiros realizaram o trabalho de rescaldo, procedimento necessário então para eliminar focos remanescentes e também reduzir o risco de reignição. Informações preliminares lá na ocasião apontam que um homem operava uma máquina no quintal da residência onde havia materiais inflamáveis, possivelmente relacionados à fabricação clandestina de fogos de artifício. Um curto-circuito então teria provocado a explosão que deu início ao incêndio. As causas do incidente ainda serão investigadas por meio de perícia técnica e o Corpo de Bombeiros orienta sempre que em situações de emergência a população então deve acionar o número 193. Seguindo com o nosso boletim de ocorrência, com a informação de que a Polícia Civil do Estado prendeu nesta segunda-feira, um homem apontado como de alta periculosidade durante a ação do Núcleo de Homicídios da 6ª Delegacia Seccional no centro de Alhandra, lá no litoral sul do estado. Segundo a corporação, o suspeito possuía mandado de prisão em aberto e foi localizado em um posto de combustíveis onde conduzia uma motocicleta, com restrição inclusive de roubo. Durante a abordagem, ele tentou fugir com o auxílio de um adolescente de 15 anos e teria apontado uma arma de fogo contra os policiais. Na ação, foram apreendidos então uma pistola com carregador, 19 munições, dinheiro em espécie e ainda a motocicleta utilizada pelo suspeito, que havia sido furtada em dezembro do ano passado no próprio município. O homem foi autuado em flagrante pelos crimes de porte ilegal de arma de fogo, receptação e ainda corrupção de menores. Ainda de acordo com a Polícia Civil, ele também é investigado por outros crimes, incluindo homicídio, sequestro e ocultação de cadáver, além também de suspeita de envolvimento em 2 assassinatos registrados na região. O caso agora então segue sob investigação. Mais uma ação por parte da Polícia Civil que prendeu no dia de ontem um homem suspeito de agredir a própria companheira lá no município de Areia, no Brejo Paraibano, que a prisão inclusive foi realizada após diligências iniciadas logo após o registro da ocorrência. De acordo com o delegado Tiago Cavalcante, o suspeito teria utilizado um cabo de vassoura para atingir a vítima durante uma discussão no ambiente doméstico. Ainda segundo a autoridade policial, o homem já possui antecedentes criminais também no caso de violência doméstica. A mulher procurou a delegacia e relatou que havia sido agredida fisicamente momentos antes e, conforme a Polícia Civil, foram constatados então vestígios aparentes de lesões corporais. Diante da gravidade do caso, a equipe policial solicitou então a realização de exame de corpo de delito e iniciou buscas para localizar o suspeito. Ele foi encontrado e preso em flagrante, sendo conduzido então à delegacia lá de Areia, onde foi autuado. Após os procedimentos legais, o investigado permanece custodiado à disposição da justiça e deverá passar então por audiência de custódia. Infelizmente, um caso chocante que aconteceu aqui no município de Campina Grande. Um professor foi preso na manhã de ontem, suspeito de abusar sexualmente de uma criança no bairro do Ligeiro, aqui na Rainha da Borborema. Inclusive, a prisão foi realizada por equipes da Polícia Civil. De acordo com o delegado Heitor Soares, o caso veio à tona após a criança relatar os episódios aos familiares. A partir do depoimento especial da vítima, foram reunidos então elementos que indicam a prática de atos de natureza sexual, infelizmente. Segundo as investigações, os abusos teriam ocorrido dentro do ambiente escolar. E ainda, conforme a Polícia Civil, o suspeito foi localizado e preso no local de trabalho. O caso agora segue sob investigação por parte da Polícia Civil. Muito bem, trazendo agora a principal manchete da área policial, a Delegacia de Homicídios e Proteção à Pessoa daqui de Campina Grande prendeu nessa segunda-feira um homem de 28 anos no bairro do Catolé, em cumprimento ao mandado de prisão expedido pela Vara de Execução Penal aqui do município. De acordo com a Polícia Civil, o suspeito é apontado como um dos envolvidos no roubo que aconteceu em uma obra lá no bairro do Serrotão na noite do dia 23 de abril deste ano. As investigações indicam que pelo menos 5 pessoas participaram dessa ação criminosa. Durante a fuga, 3 dos suspeitos entraram em confronto com a polícia militar, resultando então na morte de 2 deles e também na prisão em flagrante de 1 terceiro. Outros envolvidos conseguiram então escapar e seguem sendo investigados pela 5ª Delegacia Distrital daqui de Campina Grande, incluindo o homem que foi capturado no dia de ontem. O preso foi encaminhado à carceragem da cidade da Polícia Civil aqui em Campina Grande, onde permanece à disposição da justiça e deverá passar então por audiência de custódia. Muito bem, após estas informações, nós fechamos o nosso boletim de ocorrência desta terça-feira. Mais informações ou atualizações da área policial você confere aqui ao longo do Jornal Integração. E o nosso boletim de ocorrência volta amanhã com mais informações da área policial.

0: São 6 horas e 30 minutos. Muito obrigado, Nicolas Almeida, por todas as atualizações da área policial. Quero aqui também agradecer a você, nosso ouvinte, que está na audiência do Jornal Integração. Já tem muita gente participando aqui no 99111-1805. Mande sua mensagem para cá, participe conosco, faça conosco o Jornal Integração. Lembrando sempre que esse espaço também é seu. São 6 horas e 30 minutos. 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A gente segue para um breve intervalo e a gente volta já.
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0: Seis horas e 33 minutos na Paraíba, 6h33, já de volta com o seu Jornal Integração, intervalo bem curtinho, e já de volta aqui com o seu jornal na 93.1, mandando um forte abraço para os nossos ouvintes que estão interagindo conosco, 99111-1805, 99111-1805, exemplo da Maria Rita, Claudessandro, Maurício, Ricardo Feitosa, Dete de Esperança, também a Marluce Reis está conosco, estão conosco aqui participando, mandando suas mensagens no 99111-1805, interagindo com a bancada do Jornal Integração. E a gente agradece demais pelas interações, pelas participações, pelo bom dia, pela energia positiva que é emanada aqui para todos nós, compartilhada também com todos os ouvintes da Campina FM. Continue mandando mensagens, logo mais a gente segue com outras participações. São 6 horas e 34 minutos, cuidado para não perder sua hora. E a gente também faz questão de trazer esse lembrete para você, porque a Cagepa anunciou que vai faltar água aqui em Campina Grande e em outros 8 municípios do Agreste Paraibano. Inclusive, essa falta de água começa logo mais às 8 horas desta terça-feira. De acordo com a Companhia de Água e Esgotos da Paraíba, a Cagepa, a previsão é que o serviço seja normalizado até a quarta-feira, ou seja, amanhã, e justamente de forma gradativa. Segundo ainda a companhia, a interrupção do abastecimento será necessária para a limpeza dos reservatórios e manutenção preventiva na estação de tratamento de Gravatá. Só reforçando, o abastecimento deve ser interrompido por volta das 8 horas de hoje e será retomado de forma gradativa a partir de amanhã, também a partir das 8 horas, ou seja, cerca de 24 horas aí de interrupção do fornecimento de água, pelo menos nessa região do Agreste. Quais serão os municípios além de Campina Grande? A gente reforça agora. Buqueirão, Cabaceiras, Queimadas, Caturité, Pocinhos, Puxinanã, Lagoa Seca e São Sebastião de Lagoa de Roça. Portanto, se você já tem sua água aí na caixa d'água, em algum tonel, fique tranquilo. Se você ainda não fez essa sua reserva de água, pelo menos para as próximas horas, é importante que você faça este acúmulo de água, pelo menos que seja suficiente para que você passe o dia de hoje, né? Para que você resolva aí o seu dia, cumpra as suas demandas também na sua casa. E lembrando que a partir de amanhã, das 8 horas, esse retorno seja feito de forma gradativa aqui para esses municípios que sofrerão com essa interrupção do abastecimento de água, segundo a CAGEP. Então, corra se você não tem aí a água para usar durante essas próximas horas, faça sua reserva. E, para além disso, lembrando sempre o uso consciente da água. Agora são 6 horas e 36 minutos na Paraíba.
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6:36, estamos chegando com as atualizações da área esportiva do nosso estado, também do nosso país, trazendo as informações com relação aos clubes paraibanos que estão disputando o Campeonato Brasileiro da Série D, porque agora vira-se a chave para o segundo turno da competição nacional. Os jogos de volta acontecem agora de trás para frente, né? O 13 deve enfrentar o Decisão no próximo domingo, mesmo sabendo que tem um jogo ainda para acontecer, que seria no estado de Pernambuco, mas por conta das chuvas no final de semana essa partida não aconteceu, então os clubes aguardam ainda uma nova data através da CBF, mas no próximo dia 10, no domingo, no estádio Amigão, 13 e Decisão jogam pela sexta rodada do Campeonato Brasileiro da Série D. Num dia antes, no sábado, às 16h30, Serra Branca e Lagarto fazem o jogo da volta. Lembrando que no final de semana o Serra Branca venceu fora de casa a equipe do Lagarto pelo placar de 2-1, inclusive partida ganha de virada. O Serra Branca se tornou líder do grupo A9 da competição, da quarta divisão, né? Mesmo sabendo ali que o 13 tem essa partida a menos, que poderia ali empatar no número de pontos com a equipe do Serra Branca. Então, o Serra Branca hoje é líder do grupo A9 da competição. E um detalhe muito importante, que segue invicto no Campeonato Brasileiro da Série D. É a primeira vez que o Serra Branca disputa essa competição. Vem fazendo uma ótima primeira fase. Já o outro representante do nosso estado, o Souza Esporte Clube, joga fora de casa diante do Laguna, lá no Frasqueirão, o estádio do ABC de Natal. O Souza venceu no Marizão a equipe do Laguna pelo placar de 1-0 e no próximo domingo joga fora de casa às 16 horas para dar sequência ao Campeonato Brasileiro da Série D. O Souza, que hoje é o quinto colocado fora da zona de classificação, mas ali a quatro pontos do líder, a um ponto do quarto colocado. Então o Souza tem tudo para entrar nesse grupo de classificação, para sonhar com o avanço à próxima fase da competição nacional da quarta divisão. O Botafogo segue também na preparação, vem de uma sequência ruim no Campeonato Brasileiro da Série C, vem de 3 derrotas seguidas, a última inclusive para o Paysandu por 4-2 de virada. O Botafogo chegou a abrir 2-0 ainda na primeira etapa, mas o Paysandu virou também o primeiro tempo e ampliou na segunda etapa, fechando esse placar de 4-2. O Botafogo foca agora nessa sequência do Campeonato Brasileiro da Série C, porque no próximo sábado, às 18 horas, enfrenta a equipe do Maranhão fora de casa e precisa mais do que nunca de uma vitória, porque o torcedor botafoguense está na bronca, cobrando resultados positivos. O Botafogo, que é o atual campeão paraibano, mas no Campeonato Brasileiro da Série C não vem entregando bons resultados. Inclusive, foi um dos motivos da troca de treinador na competição. Saiu o Lisca, né, por conta desses resultados negativos. O Marcelo Fernandes chegou para tentar corrigir essa situação, mas na primeira partida acabou sendo derrotado de virada fora de casa. Inclusive, na Copa do Nordeste também, com um empate diante do Fluminense do Piauí na última rodada, acabou sendo eliminado da competição regional também. Então, Botafogo não vive dias bons lá na capital João Pessoa, na relação com o seu torcedor, que cobra bastante a equipe justamente por conta do incentivo, do investimento financeiro que se tem lá na Maravilha do Contorno. Saindo agora do nosso futebol, vamos falar do futebol nacional e internacional também, porque hoje nós temos Copa Libertadores e também Copa Sul-Americana. Hoje, o único brasileiro na Copa Libertadores, o Palmeiras, enfrentando fora de casa o Sporting Cristal. Partida que está prevista para início às 19 horas. O Palmeiras, né, que nos últimos anos vem figurando, né, bastante na competição da Copa Libertadores, hoje entra em campo mais uma vez. Pela Copa Sul-Americana, a gente já tem mais brasileiros. O Grêmio fora de casa enfrentando o Riestra da Argentina. O Atlético Mineiro também fora de casa enfrentando o Juventude do Uruguai. E o Santos também fora de casa enfrentando o Recoleta do Paraguai. Partida do Santos prevista às 21h30, partida do Grêmio e também a partida do Atlético Mineiro prevista para início às 19h. São as equipes brasileiras representando o país nas competições continentais. Então a gente torce, claro, pelas equipes tanto daqui da Paraíba nas representações
nacionais, como as equipes brasileiras também nas representações internacionais. Muitos times vivendo a expectativa, pelo menos jogadores que representam esses times vivendo a expectativa de uma possível convocação para a Copa do Mundo, que sai neste mês. Então, além dos jogadores, também o torcedor querendo saber quem vai para a Copa do Mundo, que já é no mês de junho, está previsto ali o início para a Copa do Mundo, ou seja, bem pouquinho tempo para que a gente tenha o maior torneio do mundo acontecendo. E a gente sempre tem aquela pausa para assistir as partidas, né? Sempre tem aquela junção dos amigos para acompanhar a Copa do Mundo, está bem pertinho de acontecer, inclusive dentro do maior São João do mundo. Aqui em Campina Grande teremos telões no Parque do Povo para que o torcedor e forrozeiro possa acompanhar essas partidas, né, sem perder nem o forró, nem o jogo, nem a apresentação da seleção brasileira na Copa do Mundo de futebol. 6 horas e 42 minutos, essas foram as principais atualizações da área esportiva. Claro, a gente segue acompanhando as nossas equipes, os nossos representantes, para trazer essas informações e atualizações aqui no Bola no Chão, dentro do Jornal Integração, na Paraíba, 6 horas e 42 minutos.

0: 6h42, 6h42, antes de virarmos o bloco, traz aqui mais participações dos nossos queridos ouvintes que estão na audiência do Jornal Integração, a exemplo da Divonete e também de seu Pedro, lá no sítio Uruçu. Estamos ouvindo lá do município de Aroeira, juntamente com sua filha Lígia, nossa querida ouvinte, todos os dias conosco. Ambos estão desejando uma terça-feira abençoada para todos nós. E aqui a gente agradece demais pelo carinho e pela audiência de todos os dias. Muito obrigado. Irã Coelho também, lá de Santa Rosa. Muito bom dia, jovens da bancada do Jornal Integração. Vocês são jornalistas que merecem, inclusive, nosso respeito e a fé dos ouvintes. Que Deus dê saúde, paz e coragem. Isso não falta em vocês. Amém, meu querido. Que isso não falta em vocês. Muito obrigado de verdade, seu Irã. A gente deseja o mesmo para o senhor. Muito obrigado também pela sua audiência de todos os dias, sempre participando, apresentando demandas e confiando também no trabalho aqui da bancada do Jornal Integração. Antes de virar o bloco, também trazer a participação da Lúcia de Souza, lá de Barra de Assunção, desejando uma excelente terça-feira para todos nós. Muito obrigado, minha querida, e para todos que nos escutam também lá do município de Assunção. São 6h44, a gente vai para mais um intervalo no Jornal Integração, só que é bem curtinho, a gente volta já.
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0: 6h47, estamos de volta com o Jornal Integração, trazendo muita informação para você que está sintonizado aqui na Campina FM e também na Serra Branca FM. Essas informações na manhã de terça-feira, pelo menos aqui na Rainha da Barro Brema. Manhã fria, aquela chuva, aquela garoa ainda aqui na Rainha da Barro Brema, mas a previsão é de chuva hoje em Campina Grande e várias cidades do nosso estado. A gente tem aquela preocupação com as chuvas, com tudo que vem acontecendo nos últimos dias aqui no nosso estado. Inclusive, nós tivemos a presença aqui, né, do governo federal, através do ministro Valdez Góes, que teve reunião com o governador Lucas Ribeiro e alguns dos prefeitos. O ministro da Integração e do Desenvolvimento Regional do Brasil, Valdez Góes, disse ontem que o governo federal deve disponibilizar o que for necessário para a recuperação dos transtornos causados pelas chuvas aqui no estado da Paraíba. A fala foi feita durante uma reunião no Centro de Convenções lá na capital João Pessoa. Como eu falei agora há pouco, participaram o governador Lucas Ribeiro e prefeitos de algumas das cidades atingidas para justamente discutir os estragos e também as medidas para a recuperação dessas cidades. O Valdez Góes explicou que os municípios devem enviar as informações documentadas sobre os pontos que precisam de ajuda e o estado, por sua vez, envia ao governo federal para a disponibilização de recursos. É importantíssima justamente essa participação para que a gente tenha a recuperação. Muitas famílias, né, estiveram aí desabrigadas, estão desabrigadas, ou pelo menos estão sem suas casas, né, por conta dessas fortes chuvas que caíram aqui no último final de semana no estado da Paraíba. A gente fica naquela preocupação, muita gente também na mesma preocupação, fazendo doações para que pelo menos tente amenizar o sofrimento que essas pessoas estão passando. Mas um trabalho importantíssimo está sendo realizado tanto pelo poder público como pela sociedade civil também, no acompanhamento dessas pessoas e no apoio também a essas pessoas, seja de forma financeira, psicológica, dando abrigo. Mas é importante a participação e a união neste momento de dificuldade que vem passando algumas cidades aqui do estado. É importantíssimo, viu, Railson, que se tenha essa preocupação, até mesmo porque a gente tem mais chuva prevista aqui para o estado da Paraíba. Então, quando a gente vê uma iniciativa sendo feita para que pessoas que tiveram esse sofrimento durante esse período, né, tenha um resultado ali, pelo menos de certa forma, positivo, a gente espera também que o futuro, pelo menos medidas sejam tomadas para que no futuro a gente não tenha essa situação aqui no nosso estado. A gente sabe que em alguns pontos é muito difícil acabar, mitigar essa situação, pelo menos de uma maneira rápida, mas a longo prazo é possível que medidas sejam tomadas para que isso não volte a acontecer aqui no nosso estado.
1: Exatamente, né? Que a gente possa reduzir esses riscos no que diz respeito ao contexto da Paraíba, tendo em vista também, claro, né, que essas últimas chuvas que caíram realmente era algo que muita gente não esperava, pelo menos na proporção que veio, né? Isso assustou muita gente. A gente até mesmo viu e enxergou situações das quais nós não éramos acostumados aqui em Campina Grande e nem principalmente em outros municípios paraibanos, principalmente aqueles que têm alguns rios ou açudes que acabaram recebendo uma recarga muito volumosa, e isso acabou também prejudicando e muito a realidade de muitas famílias que moram naquele entorno, como é, por exemplo, o município de Ingá, que ficou muito afetado. A gente tem outros municípios também ali naquela linha, como, por exemplo, Itabaiana, Salgado de São Félix, que nós trouxemos aqui, né, isso, Júnior, a situação triste de muitas famílias que precisaram deixar suas residências, suas casas, porque ficaram comprometidas por conta dos alagamentos. Temos também Santa Rita, que ficou em boa parte dali da sua região também com alagamento. E a gente segue também trazendo essas informações para você, principalmente sobre a previsão de chuva para os próximos dias aqui no estado da Paraíba. Como você vê, Campina Grande, inclusive ontem, a gente finalizou o dia, a noite, com céu aberto. Lembro muito bem que vi até estrelas no nosso céu. Hoje, por exemplo, a gente já tem uma chuva caindo em alguns bairros aqui de Campina Grande, pelo menos lá no meu bairro, assim que eu acordei, por volta ali das 5 horas da manhã, a gente já via assim a chuva caindo, Júnior. Então é provável que nos próximos dias tenhamos mais volumes de chuvas e fica essa preocupação, nessa atenção. Claro que a gente segue também em contato com a Defesa Civil, com a Secretaria de Serviços Urbanos, pelo menos no contexto aqui de Campina Grande, com o governo do estado também, para tentar entender as medidas que estão sendo tomadas e aquilo que está sendo desenvolvido para atender essas famílias que foram afetadas aqui em nosso estado da Paraíba.
0: Pois é, são medidas importantes, iniciativas importantes, inclusive também trazendo rapidamente aqui a informação que a Assembleia Legislativa garantiu aí o envio de recursos para ajudar essas vítimas de enchentes na Paraíba. O presidente da Assembleia Legislativa, Adriano Galdino, do Republicanos, anunciou ontem a destinação de recursos diretos para auxiliar famílias atingidas pelas enchentes recentes aqui no estado. Segundo o parlamentar, já há cerca de R$338 mil disponíveis em caixa, valor que será aplicado em ações emergenciais voltadas ao atendimento das vítimas. A expectativa é que o montante seja ampliado por meio da mobilização interna da Casa Legislativa. De acordo com Adriano Galdino, a iniciativa busca garantir apoio imediato às pessoas afetadas. O presidente da Assembleia Legislativa informou ainda que o tema será debatido hoje durante sessão ordinária, quando os deputados devem definir a forma de aplicação dos recursos. Entre as medidas em análise estão a aquisição de cestas básicas, colchões e itens de higiene pessoal, priorizando demandas mais urgentes dessa população que foi atingida. A proposta é assegurar que os recursos cheguem rapidamente a áreas mais afetadas pelas chuvas. Adriano Galdino também destacou o papel social da Assembleia Legislativa e reforçou o compromisso dos parlamentares com a população paraibana em momentos de crise. O deputado ainda reconheceu a atuação do governador Lucas Ribeiro, que esteve presente nas cidades atingidas desde o início das ocorrências, além de mencionar o apoio do governo federal nas ações emergenciais, pautas que a gente já falou aqui no Jornal Integração, dessa integração dos poderes públicos aqui do nosso estado e também do governo federal para tentar trazer, amenizar, de certa forma, o sofrimento dessas famílias. 6h54, Railson, a gente falando de chuva, mas a gente precisa também falar dos cuidados, principalmente no trânsito. Ontem a gente trouxe a informação de órgãos que estavam trazendo orientações a quem estava no trânsito, e essa chuva que a gente está falando aconteceu toda no final de semana, inclusive durante a operação que a Polícia Rodoviária Federal realizava aqui no estado da Paraíba, justamente por conta do longo período que as pessoas iriam pegar a estrada e tinha essa preocupação também com essas chuvas. Isso. E nós temos o balanço do que aconteceu durante esse período aqui no nosso estado.
1: Pois é, Júnior. Provavelmente muita gente ficou com receio de viajar por conta das fortes chuvas que caíram aqui no nosso estado. Eu lembro muito bem que ali na quinta-feira a gente já viu, também na sexta-feira, imagens sendo divulgadas nas redes sociais, porque tinham alguns trechos das rodovias também bem complicadas, inclusive ali no Riachão do Bacamarte, com alguns deslizamentos, enfim. E aí, por conta disso e também outros fatores, claro, a Polícia Rodoviária Federal identificou essa redução nos acidentes de trânsito, na questão da taxa de sinistros que estavam sendo registradas aqui no estado da Paraíba. E justamente por isso, a gente traz agora a participação do inspetor Francis Miller Nascimento, ele que é chefe do Núcleo de Comunicação do estado da Paraíba, da PRF daqui da Paraíba, e traz para a gente de forma mais detalhada e específica os dados que foram obtidos do balanço da operação do Dia do Trabalho deflagrada aqui no estado da Paraíba.
2: A Polícia Rodoviária Federal registrou uma queda significativa nos índices de acidentalidade desta operação Dia do Trabalho, que ocorreu da quinta-feira, dia 30 de abril, ao domingo, 3 de maio. Houve uma redução de 28% no número de acidentes, de 17 deste ano contra 23 do ano passado, 44% a redução no número de feridos, foram 14 este ano contra 25 do ano passado, e também uma redução de 25% no número de mortos, Tivemos 3 mortos em 26 contra 4 no ano passado. Esse ano nós tivemos um feriado marcado muito pelas fortes precipitações pluviométricas, muita chuva realmente em nosso estado, então o trabalho também foi um pouco prejudicado, porque tivemos que colocar nossas equipes, nossa maior força de trabalho em situações de alagamento, na região metropolitana, em outras situações também de risco para a segurança viária, e também o acostamento no quilômetro 76 da BR-101, no município de Santa Rita, no sentido Natal, de uma pessoa que permanece ainda com a erosão ali no acostamento. O acostamento e a faixa da direita estão interditados, o fluxo só vai seguir até de sábado para cá, já só segue no sentido Natal, João Pessoa, pela faixa da esquerda, apenas uma faixa, então está sinalizado, com barreiras, com cones, mas a gente pede realmente atenção do nosso condutor nesse trecho. No combate à criminalidade, resgatamos ainda, recuperamos, na verdade, um veículo que estava com ocorrência de roubo e furto. Foram também realizados 1.179 exames de etilômetro, uma grande força também, tarefa, na questão da lei seca. E, infelizmente, registramos ainda 348 imagens de radar com veículos acima do limite permitido para a via. Uma grande questão por conta que as chuvas estão muito intensas, né? Estiveram muito intensas esse feriado, mas permanece no nosso estado. Então, realmente, o excesso de velocidade é um grande agravante para a ocorrência de acidente. Portanto, a gente indica que ainda se mantenha essa atenção, ligar os faróis, reduzir a velocidade, manter uma distância de segurança, para que a gente possa realmente manter todos esses índices que nós reduzimos, né, junto com a sociedade, nosso condutor colaborando, para essa redução nos índices de acidentes em toda a Paraíba.
1: Pois bem, muito obrigado, Francis Miller Nascimento, ele que é inspetor da Polícia Rodoviária Federal, sempre muito atento a esses dados, inclusive nos passando de forma muito rápida também sobre as ações da Polícia Rodoviária Federal, principalmente quando há o início da deflagração dessas operações e até mesmo na finalização com o saldo do que foi feito pela Polícia Rodoviária Federal e que foi percebido nas rodovias federais também do estado da Paraíba. A gente vai falar também sobre essa questão da segurança viária ao longo deste mês de maio, porque nós já estamos agora perpassando o mês do Maio Amarelo, também uma campanha muito importante que traz como tema oficial no trânsito: enxergar o outro é salvar vidas. E a gente vai falar com órgãos e autarquias que trabalham de forma direta para garantir mais conscientização e mais segurança viária no contexto de Campina Grande, também no estado da Paraíba. Vamos falar também, provavelmente hoje, se a gente conseguir um tempinho, com algum representante do trauma, do Hospital de Trauma de Campina Grande, que marcou aí, teve, na verdade, um aumento de cerca de 10% no que diz respeito aos atendimentos no primeiro quadrimestre deste ano de 2026, ou seja, de janeiro a abril deste ano, né, comparando com o ano de 2025, nós tivemos um aumento de cerca de 10% nos sinistros, ou seja, é preocupante e a gente precisa também falar sobre esses dados como forma também até mesmo de conscientização para a população. São 6 horas e 59 minutos, a gente segue para um breve intervalo. Lembrando que hoje a gente ainda fala com o representante do marketing da Unimed para trazer detalhes da corrida da Unimed 2026 e ainda com o coordenador da Feira de Olambras, que está acontecendo, de Olambra, perdão, Feira de Flores de Olambra, que está acontecendo ali na Praça da Bandeira. São 7 horas em ponto, o intervalo é breve, a gente volta já.
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0: 2 minutos, Jornal Integração de volta, trazendo muita informação para você que está sintonizado aqui na Campina FM, inclusive oportunidades, trazendo oportunidades para quem precisa de entrar no mercado de trabalho, principalmente para pessoas com deficiência,
1: porque a Prefeitura de Campina Grande, em parceria com a empresa AIC, vai realizar hoje um processo seletivo itinerante para pessoas com deficiência. A ação está sendo organizada por meio da gerência da pessoa com deficiência, vinculada à Secretaria Municipal de Assistência Social, e acontece das 9 às 13 horas no calçadão da Cardoso Vieira, no centro da cidade. O evento busca promover a inclusão no mercado de trabalho, ampliando o acesso deste público a oportunidades profissionais na empresa, especialmente para atuação em setores administrativos. Durante o evento, os participantes poderão obter informações sobre as vagas disponíveis e os perfis buscados. A programação também contará com um música ao vivo, contribuindo também para esse ambiente mais acolhedor ao público. Essa ação é aberta a candidatos das cidades também aqui da região de Campina Grande que tenham interesse em ingressar na empresa. Os interessados devem apresentar documentos pessoais, como o registro geral de cadastro de pessoa física, carteira de trabalho, comprovante de residência, currículo atualizado e o laudo médico. Se o documento estiver no prazo vencido, poderá ser atualizado também no local. São várias oportunidades sendo ofertadas aqui, cerca de 100 vagas aqui em Campina Grande. Então, oportunidade para pessoas com deficiência na Rainha da Borborema. Essa iniciativa acontecendo hoje em Campina Grande, mas temos também uma realização aqui juntamente a uma faculdade particular de Campina Grande, que é uma feira de empregabilidade, também com oportunidades tanto de emprego como de estágios na Rainha da Borborema. Railson, você tem mais informações?
2: Pois é, Júnior, só reforçando para o nosso ouvinte essa informação e até mesmo esse alerta de oportunidade, que essa feira está oferecendo mais de 100 vagas de emprego e estágio nesta terça-feira. O evento é promovido pela Uninassal e conta com a participação de empresas e instituições parceiras. O programa inclui palestras, consultoria de carreira e também orientações para professores, então, na verdade, para processos seletivos, além de oportunidades de networking. Sobre o assunto, conversamos com Daniele Sobreira, ela que é coordenadora e uma das organizadoras também do evento.
3: A Uninassal de Campina Grande realiza nesta terça-feira a Feira de Trabalhabilidade, com mais de 100 vagas de emprego e estágio. O evento reúne empresas como Cine Municipal, CIE e El Paraíba, além de oferecer palestras, consultoria de carreira e orientação para processos seletivos. Se você quer participar, o evento é gratuito e não existe inscrição prévia. Basta comparecer à Uninassal, que fica no bairro da Estação Velha, por trás do Fórum Afonso Campos, nos horários da manhã e da noite, levando documentos pessoais. Para saber mais, acesse o Instagram @uninassal.cg.
2: Pois bem, muito obrigado, inclusive a Daniele Sobreira, ela que é coordenadora da feira, ela que organiza também a feira lá, justamente com relação ainda a essa possibilidade de você participar do processo seletivo da Uninassal. Fica, portanto, essa informação para você, nosso ouvinte. Por falar em ouvinte, Júnior, antes da gente trazer outras informações, queria aqui trazer uma participação de uma demanda que está sendo apresentada para a gente. O Otacílio Mesquita, nosso ouvinte, ele gostaria de compartilhar, manda para a gente essa seguinte mensagem. Eu gostaria de compartilhar com vocês uma situação que está acontecendo na rua Manuel Barros de Oliveira, no conjunto dos professores. A avenida tem duas pistas e o caminhão do lixo só está passando em uma das ruas, causando acúmulo de lixo e transtorno com animais, catadores rasgando e espalhando o lixo na rua, deixando inclusive a situação essa que está acontecendo lá com frequência. Ele manda pra gente algumas imagens que dá pra evidenciar, dá pra ver de fato ali realmente que tem esse problema, que tem lixo ainda sendo deixado nas calçadas. No vídeo, o caminhão para, na verdade, no outro lado, e o catador pega um ou outro e leva, deixando os demais. Nota-se também que o cavalo está em cima, rasgando os sacos atrás de comida. É uma situação complicada, a gente vai até mesmo passar, Otacílio, obrigado pela sua participação de forma direta para a Sesuma. Não é comum que isso aconteça, pelo menos em algumas situações aqui em Campina Grande. Claro que se está acontecendo, algum problema também está havendo, algum tipo de problema que a gente precisa passar para a Sesuma, a Secretaria de Serviços Urbanos, para que esse problema seja resolvido, seja sanado na sua raiz, para que não se repita de fato. Se você que é cidadão, você que entende a importância de colocar no dia correto ali o lixo, né, o descarte regular, para que de fato aqueles que são os profissionais da limpeza possam recolhê-lo de forma adequada, né, colocando ali no carro coletor, a gente sabe que é de fato uma participação mútua. Mas se o cidadão faz a sua atividade, né, faz a sua parte, e o trabalhador não está fazendo a sua parte, então a gente precisa de fato levar esse caso, né, para que realmente esse problema seja resolvido, principalmente ali na região que foi trazida pelo nosso ouvinte, a Otacílio, ali no conjunto dos professores. E a gente agradece demais, Otacílio, pela sua participação aqui na 93.1. Obrigado de verdade aqui para a sua participação. São 7 horas e 8 minutos. A gente tem outra participação. Nossa ouvinte Patrícia perguntando se há informações do carro do lixo. Bom, segundo as informações que nós temos, se há alguma dúvida por conta do seu funcionamento, a gente sabe que está na sua normalidade, Patrícia. Até mesmo durante o período ali do feriado, né, isso, Júnior? A gente teve também essa normalidade, porque é um serviço que, segundo a própria prefeitura, a Sesuma, não há interrupção, mesmo que haja algum tipo de ponto facultativo ou feriado, né, por conta que isso é considerado como serviço essencial.
0: Se ela puder enviar para a gente aqui onde é o bairro, qual o bairro dela, para a gente saber se está tendo
1: alguma situação que possa estar causando esse tipo de transtorno, o carro do lixo não está passando lá na rua onde ela mora, tudo isso pode ser passado aqui o bairro direitinho, para que a gente passe também para a Secretaria de Serviços Urbanos e Meio Ambiente aqui de Campina Grande, para a gente saber se realmente tem algum problema acontecendo e essa coleta não está acontecendo, pelo menos no bairro onde você mora, né? Diferente do caso do Otacílio, o carro está passando apenas em uma parte da rua, em um trecho da rua, não está passando em outro, gerando muito transtorno realmente à população, porque o lixo acumula ali bichos, animais, como ele trouxe mesmo, os cavalos rasgando
2: exatamente
1: o lixo e deixando lá jogado. É um problema gigante, né, que acontece, que está acontecendo lá no bairro, no conjunto dos professores.
2: Pois bem, fica portanto espaço em aberto, caso haja mais alguma dúvida ou demanda, você, nosso ouvinte, pode mandar para cá no 99111-1805. Agora na Paraíba são 7 horas e 10 minutos.
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0: 7:10 na Paraíba, 7:10, já de volta com o nosso Café com a Notícia. E conforme nós havíamos anunciado, nós iríamos falar sobre a corrida da Unimed, que chegará na sua 15ª edição aqui em Campina Grande. Justamente por isso estamos recebendo aqui na bancada do Jornal Integração, mais uma vez, o Ulisses Praxedes, ele que é supervisor de marketing da Unimed, e vai falar com a gente sobre essa organização. Antes de mais nada, Ulisses, muito bom dia para você. Seja muito bem-vindo, inclusive, mais uma vez, à Campina FM. Estava aqui recentemente, né? Mas agora a pauta é outra.
1: É verdade, agora a pauta é outra. Bom dia, meu querido Júnior, querido Railson também, mais uma vez. É um prazer estar aqui, dessa vez falando agora da corrida da Unimed, né?
0: Pois é, que inclusive já tem uma trajetória muito significativa aqui em Campina Grande. Gostaria que você falasse sobre os preparativos. Já foi lançado oficialmente, né? O que é que a população de Campina Grande pode esperar aí da corrida da Unimed 2026?
1: Nós estamos planejando e trabalhando para ser uma das melhores corridas da história da Unimed, se não a melhor, né? Porque esse é o nosso objetivo, né? Sempre fazer melhor, né? Aquilo que a gente já vem fazendo com qualidade. Esse ano a corrida vai acontecer no dia 26 de julho, né? Daqui a quase 3 meses, digamos assim, ou um pouco menos, né? E as inscrições já iniciaram, a gente fez o lançamento no dia 7 de abril. E agora a gente está iniciando as inscrições, né? O primeiro lote já começou. E a gente está aqui para falar um pouquinho sobre isso, sobre as novidades que a gente vai ter, né? Os percursos, né? E como vai ser uma festa bonita lá para celebrar a saúde e também motivar todas as pessoas para estarem junto com a gente lá.
2: Pois é, um tema importante. Muito bom dia, seja mais uma vez bem-vindo.
1: Bom dia.
2: A Campina FM, é um prazer tê-lo conosco para falar de saúde agora.
1: É.
2: A gente trazendo, você falou do percurso, teremos quais percursos, quantos quilômetros a população, os corredores de Campina Grande e região poderão ter acesso na corrida da Unimed?
1: A gente vai ter os percursos de 3 quilômetros, que configura-se como caminhada, devido também à própria distância, 5 quilômetros, 10 e 15. Nós vamos ter esses 4 percursos lá, então tem para todo tipo de atleta, desde aquele iniciante, né, que está começando, que ainda não consegue correr muito, então dá para ir correndo, caminhando pouco, os 3 quilômetros. E também vai até aqueles que já estão evoluindo mais, os 15 quilômetros, aí já, alguém que já consegue dar uma tirada melhor, né, e correr um pouco mais aí. A gente está planejando fazer tudo. Vai começar lá do Parque do Povo, a concentração vai ser no Parque do Povo. Então, pouco tempo depois do São João, a gente já vai fazer outra festa lá, né?
0: Muito bom. Ulisses, e aí muita gente que corre, inclusive, fica com aquela preocupação, né, se vai haver a premiação. Como é que vai, inclusive, ter também essa logística da premiação para todos que estarão participando, a depender de cada categoria?
1: Pronto, essa é uma novidade também que esse ano a gente está trazendo. A gente tem a premiação que a gente já faz todos os anos, a premiação das categorias gerais, que a gente chama, né, que são os 3 primeiros colocados. Sim. De cada percurso desse, né, menos o de 3 quilômetros, que como ele é caminhado, então ele tem a medalha de participação.
0: Tá,
1: mas ele
0: concorrência,
1: não...
0: né?
1: Isso, exato, porque ali os 3 quilômetros é mais o incentivo, festa, né? E para os outros 5, 10 e 15, a gente vai ter a premiação dos 3 primeiros lugares, masculino e feminino. Também a gente tem categoria, desculpa, eu esqueci de falar, a gente tem as categorias para PCD também, cadeirante e não cadeirante também. E a gente tem outras categorias internas, como cliente Unimed, colaborador Unimed, os médicos também têm uma categoria. E a premiação é para os 3 primeiros dessas categorias. E esse ano a novidade é que nas faixas etárias, né, que a gente faz, a gente antes não trazia premiação em troféu, esse ano a gente vai ter. Então vai ser um reconhecimento a mais também para aqueles que estão se esforçando ali dentro da sua faixa etária.
3: Ulisses, eu ainda não sou um corredor como o Railson, por exemplo, que é o atleta da bancada. Mas toda vez que é proporcionada uma corrida como essa aqui em Campina Grande, existem os press kits, os kits que são entregues aos corredores. A Unimed também vai ter esses kits entregues, e o que é que pode ter de novidade nessa corrida agora?
1: Certo, a gente tem os kits que eles são Entregues, deixe-me ver aqui se não me falha a memória, 3 dias antes a gente começa, sim, a entregar os kits, certo? Vai ser entregue lá no Partage Shopping. Então, quem fizer a inscrição vai estar recebendo o kit lá também com a gente. E o kit a gente faz, a organização ela faz o kit base, que a gente chama, mas que não deixa de ter uma qualidade muito boa, né? Mesmo sendo um kit base, que é a camisa, o número de peito com chip, né? E alguns outros elementos ali dentro, numa caixa. Esse ano a gente vai trazer uma caixa bem exclusiva, bem bonita também. E aí, alguns,

0: A gente já está fechado também, uma qualidade muito boa, o pessoal sempre se preocupa muito com a camisa. Esse ano a gente está dando um up na camisa também, então vai ser algo muito bom. E uma apresentação bem legal também para o pessoal poder. A gente sabe que tem alguns corredores, eu não sei se o Júnior faz isso, que a gente coloca o kit geralmente assim em algum lugar, numa mesa, em cima de uma cama, alguma coisa assim, e a gente tira foto, né, junto com o tênis, né, coloca o tênis ali junto, o número de peito, a gente tira foto. Então vai ter algo bem legal pra gente fazer e entregar para os atletas nesse dia.
1: Coisa boa. Ulisses, a gente tá com a corrida desde 2011, é uma prática que tem crescido bastante. Como é que a Unimed busca incentivar também essa prática esportiva, né, além da corrida, de forma saudável? Porque é importante, né, que além da corrida, né, se tem essa prática saudável, eu não faço de qualquer forma, né, apenas para ganhar medalha, para receber um kit. Então é importante a participação. E a Unimed, por trabalhar muito tempo com a saúde das pessoas, né, qual o cuidado que ela tem com relação a isso?
0: A gente vai estar lá também com o nosso serviço de SOS, né, a ambulância, com médico, com enfermeiro, tudo lá para tomar conta do pessoal. Né? Antes mesmo da inscrição, a gente coloca no regulamento, e aí reforço também, é sempre bom o pessoal dar uma lida no regulamento antes. A gente sabe que é um textão grande, com várias páginas, mas que ali traz tudo que a corrida está oferecendo e como está sendo oferecido, né? E lá também tem uma cláusula de que o atleta, ao se inscrever, ele está informando que ele está apto para correr. Né, porque a gente sabe que toda atividade física ela precisa de uma liberação médica antes. Né, e o atleta, a gente reforça isso também. Se ainda não há essa liberação médica, que procure o seu médico, um cardiologista, um clínico geral, para fazer essa liberação, para poder participar com a gente lá. E se já tiver, é só se inscrever. A gente vai estar com toda a equipe lá também para ter o cuidado necessário com a saúde das pessoas, além de promover a saúde, né? Porque outros eventos que a gente faz também durante o ano, como foi o caso do Dia Nacional Mude um Hábito, que aconteceu agora dia 12 de abril, a gente já promove isso. A gente já fez um treino, inclusive nesse dia 12, a gente fez um treino para a corrida, já como se fosse um esquenta ali para a corrida da Unimed. Então, a gente tem um movimento nacional que se chama Mude um Hábito. E esse Mude um Hábito, ele sempre diz que você mudar um hábito por vez, você vai mudando a sua vida, né? Um passo de cada vez. E quando você notar, você já mudou um hábito. E quando você notar, você já mudou a vida. Então, a gente sempre incentiva que haja essa mudança de hábito, que haja essa busca por ter mais saúde, por ter também uma avaliação médica de qualidade. E depois disso aí, literalmente é só correr para o abraço.
2: Ô Ulisses, também gostaria de saber, com relação ainda para o pessoal se organizar. As inscrições foram abertas ontem, não é isso?
0: Isso.
2: E seguirão abertas até quando? E vai haver também aquela divisão de lote, né? Que muita gente, principalmente aqueles que correm, já são acostumados também com viradas de lotes. Como é que vai funcionar com relação a essas datas?
0: Isso, a gente começou no dia 12 de abril, a gente teve o lote promocional. E aí o pessoal que foi lá no Parque da Liberdade aproveitou lá, a gente fez um lote, a inscrição por R$89,90, e agora a gente está no primeiro lote. Esse primeiro lote ele vai durante todo o mês de maio, o segundo lote durante todo o mês de junho e o terceiro no mês de julho até, se eu não me engano, até o dia 20 de julho, porque dia 26 já é a corrida. Então a gente precisa também encerrar um pouco antes para poder fazer aquela contabilização de quantos atletas vão, preparar os kits, tudo isso. Por isso que geralmente as inscrições elas não vão até a véspera da corrida. Elas têm que parar um pouquinho antes para a organização poder preparar tudo para aquela quantidade de atletas. Né? Agora no primeiro lote a inscrição está R$109,90. E aí você pode entrar no site da Unimed mesmo, www.unimed.campinagrande.br. Lá tem um banner, assim que você entra, tem um banner grande, é só clicar nele e aí você vai para a plataforma de inscrição, realiza lá sua inscrição, escolhe o seu percurso, escolhe o tamanho da camisa, coloca lá a sua categoria, a faixa etária e é só ficar aguardando agora o dia da retirada do kit.
2: E para os ansiosos de plantão, o kit geralmente só entrega ali na semana prévia da própria corrida, não é isso?
0: Isso mesmo. A corrida vai acontecer dia 26, então 3 dias antes a gente começa a entregar os kits lá no Partage. E aí vai ficar os 3 dias, a quinta, a sexta e o sábado, antes da corrida, a gente vai estar lá entregando. E aí já a gente ampliou também, eram 2 dias de entrega, agora a gente já ampliou para 3, para que as pessoas tenham mais comodidade consiga

0: Podiam chegar de forma mais tranquila, porque às vezes em um dia a gente não pode estar trabalhando, está com outros compromissos, então a gente ampliou também esse tempo de entrega, já que para que todas as pessoas possam ir pegar com tranquilidade lá.
1: Excelente. Então fica já o convite aí e a gente abre o espaço mais uma vez, Ulisses, para que você possa reforçar o convite para quem está nos ouvindo agora, né, para que possa se inscrever, para que possa aproveitar também essa programação que está sendo promovida pela Unimed.
0: Isso aí, a gente está... Aí já preparando tudo, a Corrida Unimed está sendo preparada, planejada cerca de 8 meses antes. E a gente está fazendo o máximo possível para que a gente possa fazer uma grande festa para as pessoas. Então, se você ainda não se inscreveu, pode entrar lá, pode fazer a sua inscrição agora no primeiro lote. E vamos ter depois o segundo e o terceiro lote também. Mas vamos juntos com a gente, que vai ser uma festa muito bonita, a gente vai mudar um hábito, a gente vai mudar a nossa vida e com qualidade, com saúde sempre.
1: Pois bem, 7 horas e 22 minutos, fica portanto o convite aí para você, nosso ouvinte, para que você possa participar da Corrida da Unimed, muito bem preparada, muito bem organizada, eu inclusive também já estarei participando. Vou ver se eu consigo levar, Ulisses, esses dois rapazes aqui, esses dois
0: leve mesmo,
1: para estarem comigo.
0: Nem que seja nos 3 quilômetros.
1: Caminhando, tá conversando, né? Vai ganhar familiaridade com a corrida. Mas o importante, minha gente, é se movimentar em virtude da saúde. Então, aí, já tá o convite facultado com a presença do Ulisses.
2: Só porque é atleta,
1: viu?
2: Tá vendo?
1: Queria eu, rapaz. São 7 horas e 23 minutos. Brincadeiras à parte, pessoal, o convite está feito, né? Sobre a seriedade, inclusive, também da Unimed em promover este evento para você, nosso ouvinte, cidadão de Campina Grande e também demais cidades circunvizinhas, já que muita gente vem em caravana também para participar deste evento. Se inscreva, não perca a sua inscrição, né? Não perca o prazo para realizar a sua inscrição. Fica o convite feito aí para você, nosso ouvinte. São 7 horas e 23 minutos, a gente segue para mais um intervalo. O intervalo é bem breve e a gente volta já.
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10: São 7 horas e 27 minutos na Colina da Palmeira, 7h27, já de volta com o seu Jornal Integração. E a gente está recebendo agora na bancada do Jornal Integração o Tarcísio Almeida, ele que é administrador da Feira de Olambras, na verdade, Feira de Flores de Olambra. Pensa que agora eu enrolei foi tudo, mas é Feira de Flores de Olambra, que acontece costumeiramente lá na Praça da Bandeira, né, com uma programação muito vasta, trazendo uma variedade aqui de plantas, de flores também aqui para Campina Grande. Tarcísio, meu querido, muito bom dia. A gente sempre tem o prazer de conversar com você quando a feira chega aqui em Campina Grande. Conta pra gente, né, a realização de mais uma edição da feira aqui na Rainha da Borborema.
11: Bom dia, Raios. Para nós é uma alegria estar aqui na Campina FM, né? Que é essa rádio que sempre nos recebe de braços abertos, assim como Campina, né? Campina é uma cidade que essa feira já se tornou tradição, já faz parte do calendário turístico-cultural da cidade, né? E toda vez que a gente chega aqui, a população nos recebe de braços abertos.
10: Tarcísio, muito bom dia. Bem-vindo à Campina FM. Um prazer tê-lo conosco para a gente falar mais uma vez da Feira de Flores de Olambra. Eu já tive a oportunidade de conhecer, não, né, assim, outro ano, né, não fui ainda, mas temos uma variedade muito grande que a população de Campina Grande e toda a região pode encontrar, desde aquelas suculentas que, né, ganham um destaque muito grande, né, o pessoal presenteando principalmente, compondo um presente. A gente tem o Dia das Mães também chegando. O que é que a população de Campina Grande pode encontrar na Feira de Flores?
11: E aí, Júnior, tudo beleza? Tudo meu amigo, bem. É o seguinte, Olambra é uma cidade do interior de São Paulo, onde no entorno dela se tornou o maior produtor de flores e plantas ornamentais da América Latina, né? E a gente traz um pouco do que é produzido lá nessa região, né? São mais, aqui a gente tem mais de 200 espécies de flores e plantas ornamentais, né? A gente tem, como você falou, cactos, suculenta, e tem orquídeas, vários tipos de orquídeas, azaleias, bonsais. Bonsai é aquela técnicazinha japonesa, né? Que você consegue diminuir o tamanho das árvores, né? Ou seja, planta para todos os gostos e todo tipo de ambiente, né? E assim, esse clima daqui tá friozinho, né? Bem Exato. Propício para a pessoa que quer cultivar, né? Inclusive é o nosso objetivo, desenvolvendo as pessoas o hábito do cultivo, né? E aqui em Campina Grande, a gente, você até perguntou qual era a edição da feira, acho que é a 16ª ou a 17ª. A gente já tem clientes que já compram a gente há mais de 10 anos, né? E, inclusive a sua avó, né? Sua Exatamente, avó do Raílson aqui, que falou que cultiva plantas lá de Olambra, né? E a gente tem uma infinidade, principalmente nessa época de Dia das Mães, né? Boas opções de presente.
0: Tarcísio, eu já comprei um lírio lá na feira de Olambra. Para presentear, me disseram que ainda está vivo, então graças a Deus. Justamente isso que eu ia te perguntar. Para quem não tem experiência com cultivo de flores, vocês dão algum suporte? Vocês dão alguma explicação quando a pessoa vai lá na feira e compra?
11: É um outro diferencial nosso, que o nosso pessoal já é preparado para dar dicas de cultivo, porque tem muita gente que não tem experiência, né? Chega lá, quer comprar uma plantinha, né? E não sabe como cuidar. Da embalagem da planta já tem as características dela, né? O importante é a pessoa saber, quando a pessoa compra uma planta, são três coisas que eu falo. É tipo de ambiente que você vai colocar. Por exemplo, você pegar um lírio, o lírio é uma planta de sombra, botar no sol, ele não vai ficar legal, né? Tipo de rega. Tem gente que pensa que toda planta tem que regar todo dia, né? Não é. Tem planta que só precisa regar uma ou duas vezes por semana. Às vezes as pessoas matam as plantas por excesso, né? Também não pode deixar faltar, né? E a terceira é a fertilização, porque com o tempo você vai aguando a planta de vaso, ela vai tirando os nutrientes da terra, né? E é importante a pessoa saber também que tipo de nutriente vai colocar na planta para que ela sempre esteja florindo e sempre esteja bonita, né? E essas dicas o nosso pessoal já é preparado para dar, né? Ou seja, a pessoa chegando lá, ela vai saber que tipo de ambiente vai colocar a planta, que tipo de fertilização ela vai precisar usar e também que tipo de rega.
0: Já tem um suporte.
11: Já tem um suporte. O líriozinho, por exemplo, Lírio tem vários tipos de lírio. Os que a gente vende é o asiático, né? O asiático é interessante, que ele dá uma flor, ele dá um cacho de flor, depois ele seca todinho. A pessoa pensa que morreu, aí joga fora. Na verdade, não morreu. Você corta a haste dela e ela rebrota e dá flor de novo, né? As pessoas, sem saber disso, joga fora. A gente explica, ó, se ele murchar, não morreu. Você corta o talozinho, que como ele é de bulbo. O outro tipo de lírio que a gente também vende é o lírio da paz, que eu acho que talvez tenha Sim. sido esse aí, né? O lírio da paz é uma planta de sombra que ele purifica o ambiente, ele dá uma florzinha branca, representa Jesus, e ele precisa de uma rega constante. Ou seja, se você não botar muita água nele, assim, um pouquinho de água todo dia, ele vai murchar. Se a pessoa que ganhou está cuidando, é porque ela está regando todo dia, né? E é interessante que ele também pode ser colocado na água. Você tira a terra dele e bota no vidrinho com água, que ele fica bonito também.
10: Olha aí. Bom. O negócio é fazer o dever de casa, né, Tarcísio?
11: É simples, né? E é esse o nosso trabalho, ensinar as pessoas a cultivar. Porque esse mundo corrido que a gente vive, né? Assim, não tem tempo para cuidar de nada, não tem tempo nem para viver, né?
10: Exatamente.
11: Só se preocupando com os boletos, né? Porque diz que tem uma coisa que sempre vence, é o boleto, né? E a gente não tem tempo de cuidar de planta, né? Mas Exatamente. A gente está desenvolvendo esse hábito nas pessoas para desestressar, isso serve também.
10: E é terapêutico, né?
11: Inclusive a gente também, assim, tem ensinado as pessoas para poder elas trazerem um ambiente livre de, vamos dizer, de toxinas no ambiente, né? Ou seja, as plantas purificam o ambiente, traz uma energia positiva pro local, serve também de terapia, né? Tem gente que se trata, assim, por exemplo, tem gente muito estressada que chega na feira e quando chega lá se sente bem.
10: Sim, sim.
11: E a gente vê que traz um bem para as pessoas. Isso é muito bom para a gente, gratificante, né? E faz com que a gente desenvolva esse trabalho de uma forma mais primorosa e mais, assim, com mais alegria.
10: Pois bem, eu gostaria que você também falasse, Tarcísio, que quebrasse, na verdade, uma certa preocupação que algumas pessoas possam ter, porque eu vou, inclusive, falar a minha experiência pessoal. Às vezes eu já visitei a feira de Olambras, mas antes de visitá-la e até mesmo conhecer as espécies e os preços, quando eu passava por lá, achava as flores muito bonitas e sempre pensava, isso deve ser muito caro. Só que aí a gente percebe que existe uma certa variedade, não só na espécie, mas também no preço. Inclusive tem plantas a partir de R$5.
11: Isso.
10: Então, assim, gostaria de você falasse dessa variação de preço, né? Do que as pessoas podem encontrar lá, inclusive para aquelas pessoas que só passam, né? Talvez entendem que é bonito e tal, mas não vai pensando, talvez, que não vai encontrar preço acessível.
11: Como a gente traz as plantas direto dos produtores, a gente não tem atravessador, vamos dizer assim, né? A gente consegue ter um preço diferenciado, né? E hoje também com a popularização, ou seja, a produção se tornou muito industrial, a gente consegue ter um preço bem mais barato do que era antigamente. Por exemplo, uma orquídea, antigamente para você comprar era uma coisa muito cara, era uma coisa inacessível. Hoje já é uma planta bem popular, vamos dizer assim, né? A gente tem orquídeas a partir de R$ 59,00, R$ 69,00. Uma rara, que é a orquídea Wanda, que é uma orquídea aérea, que antigamente você pagava R$ 800, R$ 1.000 numa Wanda. A gente vende lá de R$ 200, R$ 250,00. E plantinhas a partir de R$ 5,00, né? Ou seja, 5, 6, 8, 10. Os preços são bem competitivos. Inclusive tem gente de flora que vai lá comprar para revender, né? Sim. A gente também atende o atacado, né? E hoje se tornou uma coisa mais acessível. Antigamente era mais difícil, né? E também a variedade é muito grande. 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
12: Olha aí, tá vendo? Tarcísio, eu gostaria que você reforçasse pra gente o funcionamento da feira, até quando vocês estão aqui em Campina Grande e também o horário que a população pode ir.
11: É, estamos na Praça da Bandeira, né, no centro de Campina Grande, no horário das 8 às 18 horas, inclusive sábados e domingos, né? No domingo o horário começa às 9 horas, que é o dia que o povo dorme um pouquinho mais, né? E até o dia 15 desse mês, ou seja, nesse período todo do Dia das Mães, nós vamos estar lá e o pessoal está pronto e feliz de receber a população de Campina Grande e a população do entorno de Campina Grande, porque também vem gente lá, a gente tem cliente de Areia, de Esperança, de que inclusive são ouvintes de vocês, né? Queremos convidar todas as pessoas para virem participar conosco de mais uma edição da Feira de Flores de Olambra, na Praça da Bandeira, até o dia 15 desse mês, né?
0: Ô, Tarcísio, além dessas que a gente falou, que são mais comuns, esses tipos de flores, também haverá plantas exóticas e comestíveis. Que eu gostaria que você
11: isso
0: falasse
11: sobre isso. A gente tem alguns tipos de plantas exóticas, né?
10: Fala em comida.
11: Uma coisa que está muito em moda hoje é horta com hortinha, né? A pessoa tem hortinha em casa, né? A gente tem lá, tem alecrim, tem manjericão, tem tomilho, tem orégano, temperos, né? Também tem umas flores comestíveis, tipo a begônia, né? A begônia é uma flor bem bonita, dá um cacho de flor bem bonito e ela é usada em culinária fina, tanto para enfeitar como para salada, né? E tem as carnívoras, né, também, que faz sucesso com a criançada, né? A gente tem uma carnívora Nepenthes, que é uma que dá um cacho bem grande, né? Que parece um cachimbinho assim, né? Ela, na verdade, ela não precisa, você, carne tá cara, né? Não precisa comprar carne para dar, não. Ela solta um cheirinho que ela atrai os insetos, né? E por isso que ela diz que é carnívora. E tem a Dioneia, que é uma carnívorazinha menor, que dá para você botar assim no móvel, na sua estante, né? E outros tipos, né? Tem vários tipos de maranta, tem frutífera também. A gente pensa que é só mulher que gosta de planta, mas a gente tem uma clientela muito grande de homens, né? Só que o homem é mais prático, né? Mulher quer enfeitar, e o homem quer uma planta que dê algum retorno, né? E aí a gente tem as frutíferas também, tem vários tipos de frutíferas, ou seja, planta para todo tipo de gosto, para todo tipo de gente também.
10: Pois bem, a gente gostaria de agradecer, Tarcísio, pela sua disponibilidade de estar conosco no dia de hoje, né? Trazendo essas informações e orientações, e você reforça o convite também para os nossos ouvintes para que possam ir lá na feira.
11: Maravilha, quero convidar toda a população de Campina Grande, ouvintes aqui da Campina FM, né? E em torno, para vir nos visitar aqui na Praça da Bandeira até o dia 15 do mês, em mais uma edição da Feira de Flores de Olambra. Uma coisa que eu gostaria de ressaltar é que é o seguinte: essa feira a gente sempre faz em parceria com alguma instituição beneficente da cidade. A gente tem parcerias com a APAI, com o Rotary, né? Com Aqui a gente tem uma parceria com a UDV, né, onde a gente reverte uma parte da renda para as ações beneficentes dessa instituição. E quero mandar um abraço aqui para toda a população de Campina Grande e reforçar o convite para que vocês venham nos visitar na Praça da Bandeira até o dia 15 desse mês.
10: Pois bem, o convite está feito. Mais uma vez, o nosso agradecimento ao Tarcísio Almeida, ele que é administrador da Feira de Flores de Olambra. São 7 horas e 39 minutos. 7h39, a gente segue para um breve intervalo aqui no Jornal Integração. Antes disso, só responder a Raimunda Braz, nossa querida ouvinte lá das Três Irmãs. Ela não conseguiu entender qual era a data da corrida da Unimed que nós estávamos falando. E a gente reforça para você esta informação. 26 de julho é a data da realização da corrida da Unimed. São 7 horas e 39 minutos na Paraíba. O intervalo é breve. A gente volta já.
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0: São 7 horas e 42 minutos na Paraíba, 7h42, já de volta com seu Jornal Integração, intervalo bem curtinho, e a gente já traz mais participações dos nossos ouvintes. A gente tem outra participação aqui do Jean, nosso querido ouvinte, está na audiência do Jornal Integração, e tem falado também que lá no Catolé o carro do lixo não passou. E a gente fica com essa preocupação porque, costumeiramente, nós não tínhamos essas situações acontecendo, e a gente vai entrar em contato com a Cesuma, reforçando, né, mais uma vez esse contato que a gente sempre faz, tentando entender o que tem acontecido ou até mesmo o que tem provocado aí essa situação da questão do recolhimento de lixo. A gente tem uma outra situação de um ouvinte nossa também que não se identificou, dizendo que a coleta de lixo não está em funcionamento na Vila Cabral desde quarta da semana passada, que não recolheram os lixos. E aí a gente fica com essa preocupação porque, mesmo na semana passada tendo esse feriado do dia do trabalho, a gente teve a informação por parte da própria Cesuma de que esse serviço não seria interrompido e nem alterado, tendo em vista que ele é considerado serviço essencial e, por conta disso, não teria a paralisação ou a interrupção desse serviço aqui em Campina Grande. Só que, do contrário, a gente tem percebido que algumas pessoas têm reclamado que o carro do lixo não passou e, em alguma situação, quando passa, não faz a coleta de forma completa, como foi o caso de um ouvinte nosso que trouxe aqui essa situação, dizendo que, por ter uma via dupla ali, né, por conta de um canal que divide a rua, o carro coletor passava em um lado, mas deixava o lixo que tinha sido depositado ali do outro lado. Então a gente fica com essa preocupação, mas de forma direta também com o compromisso de entrar em contato de forma direta com a Cesuma, a Secretaria de Serviços Urbanos e Meio Ambiente de Campina Grande, para que a gente entenda o que tem ocasionado aí essa situação aqui no município de Campina Grande. Na Paraíba são 7 horas e 40 minutos. 44 minutos. 7 horas e 44 minutos. Sete horas e 44 minutos, a gente começou o Jornal Interação trazendo algumas informações para você sobre o trânsito daqui da Paraíba, porque a própria PRF também esteve realizando a operação do dia do trabalho e que inclusive tinha percebido ali uma redução dos acidentes de trânsito nas rodovias paraibanas. Só que na contrapartida, aqui em Campina Grande, o Hospital de Trauma daqui de Campina registrou um aumento de cerca de 10% dos atendimentos de vítimas de acidente de trânsito, e isso considerando o período do primeiro quadrimestre de 2026, ou seja, dos meses de janeiro até abril. E a gente está agora em contato com o Dr. Matheus Matos, ele que é lá do Hospital de Trauma de Campina Grande, para tratar com a gente sobre essa situação. Doutor, muito bom dia para o senhor, muito obrigado por atender o nosso convite. E é um dado preocupante, porque quando a gente percebe esse aumento acontecendo, a gente fica já com esse alerta também para a população. Muito bom dia para o senhor.
1: Bom dia a todos os ouvintes. É um prazer falar sobre o Hospital de Trauma aqui de Campina Grande. Hospital de extrema importância para a nossa cidade e nossa região, que realizou cerca de 42.830 atendimentos nos primeiros 4 meses deste ano. É importante frisar também que no ano passado nós tivemos, nesse mesmo período, por volta de 39 mil atendimentos, ou seja, um aumento representativo de quase 8% no número de atendimentos no mesmo período. Deste número de atendimentos, temos cerca de 9,5% dos atendimentos dos pacientes que chegam ao Hospital de Trauma são referentes a acidentes de trânsito. Numa primeira vista, pode parecer um número pequeno, mas nosso hospital é referência para diversas e inúmeras patologias, e apenas um, que são os acidentes automobilísticos e por automóveis, correspondem a quase 10% dos nossos atendimentos. Aqui também no Hospital de Trauma somos responsáveis por abranger uma área de cerca de 2 milhões de habitantes, de mais de 203 municípios paraibanos. E atualmente vivemos uma época de aumento do número de acidentes automobilísticos, que vem por sobrecarregar o nosso hospital, que acaba por demandar um alto fluxo de atendimento de nossas equipes.
2: Doutor Matheus, muito bom dia. Júnior Rodrigues aqui na comunicação. Para a gente falar justamente com relação a esses acidentes, esse cuidado que a população deve ter. A gente está chegando no mês de maio, mês de maio é conhecido como, né, o mês de conscientização, os acidentes de trânsito, o maio amarelo, o mês que deu, né, deu o pontapé inicial para várias campanhas que são realizadas aqui no nosso país. O senhor, como profissional, né, que está atuante diretamente recebendo essas pessoas vítimas de acidente, qual o conselho, qual a orientação, né, que o senhor passa para a população, principalmente quando a gente fala de motociclista?
1: Bom dia, Júnior. Olha, com relação aos acidentes por motocicleta, nós observamos que a grande maioria dos pacientes que entram aqui chegam com um quadro de saúde muito grave. Muitas vezes com trauma crânioencefálico grave, com fraturas, com lesões torácicas, abdominais. Então, assim, por causa de uma imprudência, de uma falta de responsabilidade na hora de dirigir com pressa, na hora de usar bebida alcoólica e não pensar duas vezes antes de pegar a motocicleta, esses pacientes acabam por ser vitimados e terem consequências. Quando conseguem sobreviver, tem consequências para o resto de suas vidas, com lesões muitas vezes irreversíveis, que comprometem a capacidade funcional do indivíduo, impedindo ele de trabalhar, de poder fazer um exercício físico, de caminhar, às vezes também de falar e de ter uma vida normal. Então, esse mês é de extrema importância no nosso calendário anual, para que possamos conscientizar a população de que nada vale mais do que a saúde do indivíduo, a sua capacidade funcional, sua capacidade de fazer suas atividades diárias sem estar sentindo dores ou com comprometimentos físicos e mentais causados por uma imprudência.
3: Doutor Matheus, bom dia. Aqui quem fala é João. O Hospital de Trauma também registrou mais de 7 mil pessoas atendidas vítimas de quedas. Eu gostaria que o senhor explicasse aos nossos ouvintes qual é esse público, se tem uma faixa etária específica que mais sofre esse tipo, que mais dá entrada, na verdade, no Hospital de Trauma vítima de quedas, e as recomendações, inclusive, para esse público que geralmente chega com mais frequência no trauma, registrando essa ocorrência.
1: Bom dia, João. É importante falar sobre os acidentes por queda, pois eles também representam uma grande parcela do nosso número de atendimentos. Os acidentes por queda se dividem em três grandes grupos. Os grupos daqueles que sofrem acidentes de trabalho ou acidentes funcionais. O paciente sofreu uma queda de altura. Isso não necessariamente decorrente da idade dele, e normalmente são quadros mais graves. Já também temos outros dois grupos, que são as crianças, que sofrem quedas, às vezes por uma desatenção, um segundo desatenção do pai, a criança cai da cama, cai numa brincadeira e acaba por vitimar com trauma crânioencefálico, na maioria das vezes leve, algumas vezes moderado. Também é comum trauma facial nesses pacientes. E também temos o grupo dos idosos, que são pacientes que o quadro mais comum é queda da própria altura. Muitas vezes esses pacientes acabam por sofrer esse tipo de queda já decorrente de outras patologias de base ou devido a uma agudização, devido a uma infecção, a um comprometimento neurológico novo. Então, quedas tem uma grande parcela no atendimento do trauma, sendo dividido nesses três grupos. Então, as orientações são diferentes para cada, para os trabalhadores, as pessoas de meia idade, ter cuidado quando estão trabalhando em ambientes altos, para as crianças, os pais fazer um acompanhamento, protegerem um ambiente em que essa criança dorme, em que essa criança brinca, e com os idosos, ter sempre um cuidador, ter cuidado com batentes, com um piso. São esses os tipos de cuidado para as diferentes faixas etárias.
0: Pois bem, doutor, inclusive são orientações muito necessárias e relevantes. Com relação ainda a essa questão das orientações, para a gente assim encaminhar para a finalização da nossa conversa, eu gostaria que o senhor trouxesse ainda também orientações para aquelas pessoas que possivelmente possam presenciar algum tipo de sinistro de trânsito. Eu falo isso porque muitas vezes algumas pessoas podem passar em alguma via, se deparar inclusive com uma pessoa que caiu de moto, né, que teve uma colisão, e às vezes não entende bem como é que pode prestar os primeiros socorros. Qual que é a forma mais adequada que essa pessoa pode colaborar com essa situação? Deve se ligar de forma imediata para o SAMU? Ele precisa ou deve fazer algum tipo de movimento juntamente com esta pessoa, com esse indivíduo, ou não?
1: Isso, esse é um tema de uma abordagem fundamental, já que através das redes sociais nós acompanhamos diversos acidentes em que pessoas que estão ao redor vão diretamente tentar socorrer o paciente, né? E isso pode acabar por lesar o paciente de uma forma irreversível. Então, para a população, ao testemunhar um acidente de trânsito, primeiro é ligar para o serviço de urgência, ligar para o SAMU, liga para 192, liga para chama as autoridades. E em segundo, seria o mais adequado seria proteger a cena, tentar sinalizar para que não ocorra um novo acidente. Sempre pensando primeiro em não causar um novo acidente, não se expor para que a pessoa não se torne uma próxima vítima. E por último, e mais importante, é não mexer no paciente. A gente vê constantemente pessoas vitimadas por acidente de trânsito em que populares mobilizam a pessoa, puxam, tentam levantar. Isso é extremamente inadequado, extremamente danoso e perigoso, já que se o paciente tiver uma fratura, tiver uma lesão vascular, tiver um trauma raquimedular, esse movimento pode agravar de forma irreversível o quadro do paciente. Então, é importantíssimo chamar o serviço móvel de urgência e não mobilizar o paciente. Essas são as duas principais mensagens para o público nesse mês de maio, caso testemunhe um acidente em via pública.
0: Perfeito, doutor Matheus. Muito obrigado pela sua disponibilidade de atender o nosso convite, de estar conosco, trazendo esses dados de forma mais específica e detalhada e também corroborando com as orientações.
1: Obrigado, um bom dia a todos.
0: Nós agradecemos mais uma vez, doutor Matheus, ele que é do Hospital de Trauma de Campina Grande, tratando sobre esses dados que geram um verdadeiro alerta aí para a população, doutor Matheus Matos, do Trauma de Campina Grande. Agora são 7 horas e 54 minutos. Chegou inclusive uma pergunta durante a nossa conversa que nós estávamos tendo com o doutor Matheus sobre ainda esse alto número de acidentes aqui no estado da Paraíba, mas a gente vai repassar para ele e na sequência a gente também faz questão, se der tempo, obviamente, aqui ainda hoje a gente traz essa resposta ou não. Amanhã a gente também pode trazer esta resposta. Daqui a gente agradece também a participação do nosso ouvinte. São 7 horas e 55 minutos na Paraíba, 7h55. A gente segue agora para conferir o comentário diário do jornalista Alexandre Garcia.
4: Bom dia. Todas as segundas-feiras sai o boletim Focus do Banco Central, que faz uma pesquisa no mercado. Acho que são 100 agentes do mercado, ou seja, agentes econômicos, né? Em geral financeiros, parte de dinheiro, e sobre expectativas da economia brasileira. Está crescendo cada vez mais a expectativa de inflação. Agora, para este ano, inflação de 4,89%. Está quase em 4,9%. A gente vê, comparando fevereiro com março, fevereiro um crescimento de 0,7% e março de 0,88%, ou seja, quase 0,9%. Nos últimos 12 meses, ainda foi 4,14%. A meta de inflação é 3%. Admitindo-se um máximo de 4,5, mas a previsão aqui já passou de 4,5, já está em quase 4,9 para chegar a 5, né? O que significa um alerta para o próprio Banco Central. Através do Conselho de Política Monetária, fica cuidando do crédito e da moeda, né? Enquanto isso, o presidente Lula está fazendo lá, para facilitar o pagamento dos endividados, um plano de meio de rolagem de dívida. Eu lembro, em certa época, Delfim Neto dizia que dívida é para ser rolada, não é para ser paga. É que Delfim era muito irônico, talvez, né? Só que a dívida do Estado brasileiro eu já mostrei para vocês aqui, está em 10 trilhões 356 bilhões. Essa dívida do Estado, que são papéis jogados no mercado, pelos quais o Estado paga juros para poder pagar as suas dívidas, porque gasta demais. Até nos municípios eu vi que tem superávit. Já no governo federal, o déficit primário, o último foi 80 bilhões. Eu não sei como é que a economia brasileira resiste, né? Se a gente lembrar que citando a senhora Thatcher, né? Não existe dinheiro público, né? O que existe é uma parte do trabalho das pessoas, que vai para o Estado. E aí, quando acabar esse dinheiro, e aí, como é que o Estado faz? Essa é uma questão muito séria que agora vai haver muitos discursos com promessas, com mentiras, durante campanhas eleitorais, e é bom que a gente fique com os quatro pés atrás, né? Em relação a discursos políticos de promessas. A gente tem que, como eleitor e como pagador de impostos, a gente tem que endurecer mais a espinha. Não dá para se curvar, porque o sujeito é político. Ele, sendo político, ele é nosso empregado, ele é o nosso mandatário, os mandantes somos nós. O poder emana do povo, que o exerce através de seus representantes. Eles são nossos procuradores. É bom a gente ficar repetindo isso, meter isso na cabeça. Né? E agora a gente tem uma voz pública, uma voz digital. Todo mundo nos ouve hoje. Não precisa ficar dependendo de uma estação de televisão ou coisa assim, de um meio. Todo mundo tem essa ágora digital disponível para fazer a crítica, reclamar, cobrar daqueles que se dispõem a nos representar, não é? Bom, e por último, é preciso lembrar que essa história de doar, ou seja, liberar no momento de votação, como aconteceu agora nas últimas votações da semana passada, aí o presidente libera 12 bilhões de emendas. Pelo menos os que receberam as emendas, de um modo geral, disseram, olha, a gente não está mais à venda. Tomara que isso seja verdadeiro. De Lisboa, Alexandre Garcia.
0: Agora na Paraíba, 7 horas e 59 minutos, nós estamos chegando ao fim de mais edição do Jornal Interação, no oferecimento de Clínica Doutor Vanderlei.
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0: A você, nosso ouvinte, nosso muito obrigado pela sua audiência. Amanhã estaremos de volta com mais edição do Jornal Interação. A todos, uma excelente terça-feira.
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5: Uma das experiências mais dolorosas da vida é descobrir que alguém não era exatamente como imaginávamos. E sabe por que isso ocorre? Tendemos a idealizar quem admiramos ou amamos. Projetamos qualidades, intenções e valores que nunca talvez tenham existido ali. Muitas vezes também fomos ingênuos na forma como acreditamos. Mas não precisamos desconfiar do mundo. Precisamos compreender que confiar é necessário, mas observar também é sabedoria. As pessoas se revelam ao longo do tempo, pelas atitudes e não só pelas palavras. Decepção dói, mas também ensina a ver o mundo com muito mais lucidez. Pensa nisso, a gente se encontra sempre aqui na Campina FM.
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11: Muito bom dia pra você, terça-feira, tá começando a nossa edição de hoje da Música do Ouvinte 93, tudo bem? Quero você pedindo seu som agora no 99-111-1805. Fala, Ademésio.
13: Bom dia, Campina Grande FM, eu sou o Ademésio Salles e se for possível, eu quero ouvir uma música do Gustavo Mioto. Muito obrigado.
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0: Campina Grande, FM Valquíria Santos, 8 horas e 21 minutos. Muito bom dia pra você que tá grudado aqui na Campina FM. Bom dia, Graça.
1: Bom dia, sou Graça do Lajedão. Quero vir na Campina FM, na música do ouvinte, qualquer música de Márcia Felipe.
0: Pode deixar que eu toco.
1: Para curtir e oferecer. A minha prima Socorro, que mora no sítio Cipriano de Gujão.
0: Sim.
1: Minha amiga Ana, que mora no sítio Lajedo.
0: Tá.
1: E minha amiga Branquinha, que mora no sítio Pedra Pintada.
0: Tá,
1: bom dia
0: para
1: você e Deus abençoe cada um.
0: Amém.
1: Valeu, obrigado.
0: Valeu. Vamos de Márcia Felipe, a música é Fica. 8h22 agora, pede a tua.

0: Bom dia, Campina FM. Qual é o número do Pocinho? Toca aí uma de Raça Negra, qualquer um pra curtir. Valeu. Tempo,
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8: Se fosse Jesus no meu lugar, o que ele faria? Identifique uma área de sua vida onde você tende a reagir impulsivamente. Pratique o espaço entre o estímulo e a resposta. Quando surgir o gatilho, respire fundo. Escolha uma resposta alinhada com a vontade de Deus. Pense nisso. Se fosse Jesus aqui no meu lugar, como ele reagiria? Só haja depois de rezar bem e pensar bem. Trabalhe sua impulsividade. Seja feliz. Pai, Filho e Espírito Santo. Amém.
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0: rádio grudado em você, 8h34. Bom dia, Maria.
1: Bom dia, Capina FM. Aqui é Maria Moreira, de Lagoa Seca. Estou grudada na melhor rádio. Gostaria de escutar qualquer música de João Gomes. Eu ofereço a todos os ouvintes. Um abraço para todos.
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0: Bom dia, JP. Aqui é Marlene de Remígio. Gostaria de ouvir a música com Solange Almeida para dedicar a todos os ouvintes. Campina Grande, ligadinha em você. Estou grudada direto.
1: Nos teclados tem ele, Carlinhos Fofão.

0: ali. Será que vai ter replay?
1: Bom dia, galera da Campina FM, que é Ronaldo. Eu gostaria de ouvir a música Calcinha Preta, pode ser qualquer uma.

0: Turma, sertanejinho do Teló, hein?
1: Bom dia, JP. Sou eu, Rosa, aqui de Boqueirão. E queria ouvir hoje o Tarcísio do Acordeon, na Campina FM. Que tenha um bom dia e Deus abençoe todos da rádio e todos os ouvintes. Cheiro, fique com Deus.
2: Escuta essa canção aqui, ó. É o gordinho Tarcísio do Acordeon, falando de amor, direto do seu coração, viu?

0: Campina Grande FM, tá aí pra você o som do Tarcísio do Acordeon. Deixa eu te superar pra encerrar a edição de hoje da música do Ouvinte 93. Você quer pedir uma música agora? Mande um áudio pra mim, 99-111-1805. Pede teu som que a gente toca aqui na Campina Grande FM. Agora tem informação e daqui a pouquinho tem alegria geral.
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0: Campina FM, há 47 anos grudada em você, chegando agora com as primeiras informações da manhã.
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0: O abastecimento de água em Campina Grande e em outros municípios da região segue suspenso nesta terça-feira. Os detalhes com Júnior Rodrigues.
4: A interrupção também atinge cidades como Boqueirão, Queimadas, Lagoa Seca e Pocinhos. De acordo com a companhia, a medida necessária para a limpeza dos reservatórios e manutenção na estação de tratamento de Gravatá. O abastecimento deve ser retomado de forma gradativa a partir das 8 da manhã de amanhã. Júnior Rodrigues, para Campina FM.
0: Muito obrigado, Júnior, pelos detalhes. E mais de 2.000 famílias estão desalojadas por causa das chuvas aqui na Paraíba. João Carlos Trajano.
5: Cerca de 37 mil pessoas foram afetadas pelas chuvas na Paraíba. 2.400 famílias estão desalojadas e 895 pessoas desabrigadas. O monitoramento dos impactos causados pela chuva segue em vários municípios, como Pilar, Itabaiana, Ingá, Massaranduba, Lagoa Seca, Santa Rita, Bahia e João Pessoa. João Carlos Trajano, para Campina FM.
0: Obrigado, João, pelas informações. 9:02. Uma estudante de 17 anos do IFPB em Campina Grande foi selecionada para um dos programas de intercâmbio mais concorridos do mundo. Os detalhes com Alan Ferreira.
6: Daphne Luna conquistou uma bolsa integral da AFS e vai participar do STEM Academies 2026 com atividades em ciência, tecnologia e impacto social. O programa teve mais de 5 mil inscritos e inclui uma etapa presencial na Índia com tudo pago. A jovem também receberá certificação internacional pela Universidade da Pensilvânia. Alan Ferreira, para Campina FM.
0: Obrigado, Alan, pelos detalhes. 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Já o Campina Grande é Notícia volta na próxima hora.

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5: Campina FM, e aí, tudo bem com você? 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
5: Em meados dos anos 90, a baiana Vânia Abreu lançava o primeiro álbum da carreira. Produzido por Ari Sperling, o álbum trouxe a clássica Quatro Estações. A faixa ocupou facilmente as primeiras colocações nas paradas brasileiras e ainda integrou a trilha sonora de diversas compilações musicais. A principal delas foi a da novela Maria Esperança, do SBT. Há 31 anos, na Máquina do Tempo.
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0: Pina FM, tá aí mais um grande clássico que marcou a programação da 93.1. 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A Máquina do Tempo volta a qualquer momento na programação. Ou confira mais no arroba Campina FM no Instagram. Até a próxima. Tchau.
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0: Muito bom dia, terça-feira, 9h12. Tá no ar o Alegria Geral. Eu sou o JP e a gente tá aqui no oferecimento de Óticas Rocha Prime, Lojão Rio do Peixe, Brisanet e Compre Mais, rede de supermercados. Uma ótima manhã do dia 5 de maio de 2026. Bora começar com música boa.
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0: Natan, Bebê pra Esquecer.
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0: falar.
1: Campina Grande FM na volta, tem Thiaguinho, Caixa Postal, agora 9h24, bora falar dos nossos patrocinadores. 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

0: Campina Grande, FM Simone Mendes, Saudade Proibida, 9 horas e 34 minutos, está na hora da nossa enquete, Campina FM, escuta aí. Português está prestes, na verdade, presente em vários países, mas aqui no Brasil ele ganha um destaque ainda maior. Cada região aí tem seu sotaque, suas expressões, e isso faz parte da riqueza da nossa língua. Hoje é o Dia Mundial da Língua Portuguesa e eu quero saber, você acha que a internet mudou muito a forma das pessoas escreverem e falarem? É, meu filho, falar no idioma português, tem o nosso português do Brasil e tem o português de Portugal. E tem uma onda de memes na internet, onde o português do Brasil, que vem depois do português de Portugal, tá em determinados momentos superando, em termos de fala, de entendimento, o português de Portugal. Aí tem essa guerra de memes entre os brasileiros e os portugueses de Portugal. Mas o assunto é outro. O assunto eu quero saber de você, se a internet, no teu ponto de vista, a internet mudou muito a forma das pessoas escreverem e falarem? Conta pra gente aqui no 99111-1805. Vale lembrar que o falado na internet fica na internet, tá? A maneira culta e formal nos meios oficiais permanece. Não mistura uma coisa com a outra, não, tá bom? O Tiaguinho acompanha a gente lá do Dinamérica e falou que realmente mudou muito. As pessoas estão falando de forma abreviada. Obrigado aí, Tiaguinho, pela tua participação. A interação dá pra continuar no 99111-1805. Beijo pra você. E a Marli disse que sim, viu? Mudou. Beijo pra você, tá, Marli? Lembrando que a nossa enquete tá no ar hoje, no Dia Mundial da Língua Portuguesa. 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
0: 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Tá chegando Péricles com Ana Castela, a música Simplesmente Acontece.

0: Campina FM, já já tem Mano Walter e Simone Mendes no oferecimento da Brisa Net, Lojão Rio do Peixe, Compre Mais, rede de supermercados e óticas Rocha Prime. 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
1: Bem, e no meio de um montão de treta do Neymar com relação a ir ou não para a Copa do Mundo, ele se envolveu em uma confusão com o Robinho Júnior, filho do ex-jogador Robinho, durante o treino no Santos. Segundo relatos, o desentendimento começou após um drible do jovem e terminou com empurrões, além de uma

0: suposta agressão do camisa 10. Caso ganhe repercussão internacional e pode afetar as chances de convocação do craque aí para a Copa do Mundo. Hein? O que é que você acha dessa? O Neymar vai ou não ser convocado para a Copa do Mundo? E ele ajudaria ou não a seleção brasileira? Agora 11 horas e 24 minutos, lembrando que o nosso online é um oferecimento de RR Barbershop, barba, cabelo e bigode, é no primeiro andar do Shopping Luiza Mota.
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0: Pina FM, na volta tem Hipnotizou do Melim. Desgruda não.
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4: Campina FM, agora 11h30.
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0: aqui na Grande FM com Zé Vaqueiro. A gente encerra o programa de hoje, terça-feira. Amanhã tem mais, hein? 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Tchau!
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6: Em meados dos anos 90, a baiana Vânia Abreu lançava o primeiro álbum da carreira. Produzido por Ari Sperling, o álbum trouxe a clássica As Quatro Estações. A faixa ocupou facilmente as primeiras colocações nas paradas brasileiras e ainda integrou a trilha sonora de diversas compilações musicais. A principal delas foi a da novela Maria Esperança, do SBT. Há 31 anos, na Máquina do Tempo.
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0: Campina FM, tá aí mais um grande clássico que marcou a programação da 93.1. 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Até a próxima. Tchau.
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13: Se fosse Jesus no meu lugar, o que ele faria? Identifique uma área de sua vida onde você tende a reagir impulsivamente. Pratique o espaço entre o estímulo e a resposta. Quando surgir o gatilho, respire fundo. Escolha uma resposta alinhada com a vontade de Deus. Pense nisso. Se fosse Jesus aqui no meu lugar, como ele reagiria? só haja depois de rezar bem e pensar bem. Trabalhe sua impulsividade. Seja feliz. Pai, Filho e Espírito Santo. Amém.
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2: Hoje é terça-feira, dia 5 de maio de 2026. Quem está conosco aqui é o professor Cláudio Furtado. Ele é secretário da Ciência, Tecnologia, Inovação e Ensino Superior. Professor Cláudio, tudo bem?
3: Tudo bem. A gente tem um momento complicado devido às grandes chuvas na Paraíba e na região, né? Mas o Estado sempre atento de uma forma de prestar ajuda e melhorar cada vez mais a vida das pessoas para que a gente possa passar por esse momento com o menor dano possível.
2: Falar nisso, professor, tem uma competição internacional de robótica que os nossos estudantes, os nossos pesquisadores estão participando. E tem a ver com a história da inteligência para grandes resgates de alto risco. Fale dessa competição e fale dessa modalidade que pode ajudar e pode contribuir com o povo da Paraíba e do Brasil.
3: A ITR é uma competição internacional de robótica, certo? Que está acontecendo na Argentina, está encerrando hoje. E estudantes do projeto Limite do Visível, da Secretaria UEPB, eles participaram em 11 modalidades, ganhando medalha, né?
2: Sim.
3: E uma das modalidades é de salvamento de risco. Hoje em dia é muito importante em questões de desastres ambientais, de desastres por outros acidentes, você utilizar a robótica para ter acesso a pessoas, a ajuda em determinados locais que você não consegue chegar com ajuda humana. Então hoje você já tem uso de drones para levar medicamentos, levar ajuda, certo? E o robô de salvamento, justamente onde você tem problemas de onde houve um desmoronamento,
2: uma cheia,
3: uma quantidade de entulhos ali, que a água leve, que você não consiga acessar com veículos e você possa chegar com isso. Então, simula situações reais, certo? Nessas competições, para que você possa programar e levar socorro às pessoas.
2: Para o nosso ouvinte entender melhor, os nossos técnicos, pesquisadores, os estudantes já desenvolveram isso e ganharam um prêmio com isso. Eu quero entender melhor.
3: Isso. Geralmente você monta um determinado circuito que é para o robô projetado pelos estudantes ele atingir aquele circuito em um determinado tempo, cumprindo determinadas características da questão do salvamento, da questão da melhoria da contribuição naquele momento de dificuldade, de resgate. Então é utilizado robôs para isso e é feito competições internacionais que é para que você possa fazer com que isso saia da robótica educacional e possa ser aplicado no dia a dia em casos de enchentes,
2: de desabamento. O professor Cláudio Furtado é o secretário da Ciência, Tecnologia e Inovação, fazendo essa relação da premiação que a Paraíba tem no torneio, no campeonato de robótica, com a situação de emergência que estamos vivendo. E um edital Centelha que quer novas, quer inovações, quer novos projetos. Quem tiver alguma ideia, desenvolver algum startup, pode entrar nesse projeto, por exemplo, para salvamento e área de perigo de inundação?
3: Claro, é muito importante, por exemplo, que empreendedores que tenham alguma inovação, que seja para melhorar a questão do controle da água, previsão, a se associar ao Sistema Nacional de Previsão, o CIMADEM, né, que monitora a questão de chuvas, você monitorar e poder, por exemplo, fazer uma API, fazer uma utilizar, por exemplo, dados da própria ESA, que monitora os nossos reservatórios e os nossos leitos aqui. Então você tem várias aplicações que podem ser feitas e inovadores, eles podem procurar, como é a questão de risco de montar a sua startup, a FINEP, juntamente com a Secretaria e a FAPESC, ela está destinando 2 milhões aí, que é justamente para, como o nome já disse, a centelha, que a startup possa dar a primeira faísca ali.
2: Primeiro fogo.
3: Fogo, que é para começar a criar a estrutura de uma pequena empresa.
2: Podemos dizer que a ciência, a tecnologia, as universidades estão integradas para melhorar a vida das pessoas.
3: Claro,
2: resuma isso.
3: Claro, a ciência ela tem que dar respostas em diversas áreas e uma que é muito importante é você melhorar a vida das pessoas na saúde, no desenvolvimento humano e também em momentos de risco.
2: Professor Cláudio Furtado, secretário da Ciência, Tecnologia e Inovação e Ensino Superior, é quem conversou com a gente nesse dia de hoje. Professor, um abraço, espero que a ciência realmente esteja a serviço do povo. Um abraço.
3: Um abraço.

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3: Na Paraíba agora, meio-dia em ponto.
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0: Hoje é terça-feira, 5 de maio de 2026.
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0: Governo federal garante apoio ao enfrentamento dos danos causados pela chuva na Paraíba.
1: Ministro, porém, ressalta a responsabilidade das prefeituras para o levantamento dos danos e colaboração com Brasília.
0: Governador afirma que foco principal das equipes operacionais foi resguardar e preservar as vidas das pessoas.
1: Comitê de crise socorreu famílias isoladas e um bebê precisou ser transportado por helicóptero para um hospital.
0: Previsão do tempo, Paraíba pode ter chuvas moderadas a fortes e mantém estado em alerta nas próximas 48 horas.
1: Análise é da Agência Executiva de Gestão das Águas da Paraíba, a AESA, que segue acompanhando o cenário.
0: Vereador propõe abatimento do IPTU para casas que foram atingidas pelas enchentes em Campina Grande.
1: Proposta de Plínio Gomes ainda precisa tramitar pelas comissões antes de ser apreciada pelo plenário.
0: Secretário atualiza informações sobre licitação para a obra do prédio histórico da prefeitura no centro da cidade.
1: Joab Machado explica que há empresas na disputa e expectativa é que vencedora seja anunciada em até 10 dias.
0: Vereador Olímpio Oliveira manifesta indignação por maus tratos contra cavalo flagrado em Campina Grande.
1: Internautas flagraram carroça de burro carregando equipamentos pesados de uma academia.
0: Acidentes de trabalho seguem sendo uma das principais causas de afastamento de profissionais na Paraíba.
1: Sobre esse tema e o que a legislação em vigor trata, a gente conversa com Alan David, ele é técnico em segurança do trabalho da empresa Getra.
0: Deputado federal paraibano usou cota parlamentar para alugar SUV de luxo de empresa ligada a sobrinhos.
1: Denúncia foi feita por um portal nacional esta semana e envolve o deputado paraibano Wilson Santiago e sua família.
0: Terça-feira, você já sabe, é dia do quadro que a criminalidade não gosta de ouvir aqui no Jornal do Meio Dia.
1: Acompanhe as dicas e orientações do policial civil Frank Barbosa no quadro Direito com Segurança.
0: Tudo isso e muito mais a partir de agora, ao vivo no seu rádio.
1: Participe enviando sua mensagem para o WhatsApp da Campina FM. O nosso número é o 99111-1805.
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0: Eu sou o Lenildo Ferreira.
1: Eu sou Silas Batista.
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0: São 12 horas mais 5 minutos na Paraíba, meio dia 5. Muito boa tarde para você. Está no ar pela Campina Grande FM 93.1, a número 1. Mais uma edição do Jornal do Meio Dia. Rapaz, o mês de maio começou virado no tetel. Olha, hoje é terça-feira e já é o dia 5 de maio de 2026. Do já 8 já vai ser o dia 12. Semana que vem já é a metade do mês. Sinal de quê? Já está chegando o maior São João do mundo. Para quem é forrozeiro, meu amigo, é uma maravilha. Eu não sou, eu não passo nem perto do Parque do Povo. Porém, pamonha, canjica, é bom demais. Agora estou preocupado com os preços, rapaz. O preço da pamonha tá caro, já tá caro. E agora, quando chegar o São João, pior. E outra coisa, você que está em casa, onde é que tem pamonha boa pro caba comprar em Campina? Porque, Silas, tem uns cantos aí que vendem pamonha, e até uns cantos famosos, entre aspas, mas que a qualidade anda deixando a desejar, viu? A coisa parece que tem uns cantos aí que parece, sei lá, que estão botando fubá na pamonha, rapaz. E outra coisa, diminuiu o caba da pamonha que passa nas portas. É, não sei se é por causa desse tempo, também chovendo, eu não sei o que, mas, enfim, tá chegando o tempo de pamonha, de canjica. Eu gosto de pamonha, gosto de canjica, gosto de milho cozido, mas gosto mais ainda de milho assado. E aí, se for tudo isso junto, com queijinho assado, aí o negócio cai bem. Meu amigo, eita coisa boa! Pois muito bem, são 12 horas agora, mais 7 minutos na Paraíba. Silas Batista, muito boa tarde.
1: Oi, Lenildo, boa tarde para você, boa tarde para João Carlos Trajano, que está aqui na redação, boa tarde para Pedro Pereira, que está hoje enfermo, boa tarde para você, ouvinte do Jornal do Meio Dia aqui da Campina Grande FM. Uma excelente terça-feira para toda a nossa audiência. Boa tarde mais uma vez.
0: São 12 horas mais 7 minutos, passei agora há pouco, já depois de alguns dias sem ter passado pelo Eixo das Nações, ali no trecho da Rua Jornalista Fernando Soares, meu amigo, pense numa mão de obra. Agora, quando eu passei lá, o pessoal do DR, Silas, está cavando ali numa daquelas áreas críticas. Eles estão cavando, pelo que eu entendi ali, é para fazer algum tipo de macro drenagem.
1: Eles estavam fazendo isso, Lenildo, nesse trecho, vamos dizer assim, no primeiro trecho crítico, que é logo aqui na saída, depois da TV Paraíba. Isso. Só que o pessoal fazia o serviço, eles, digamos, impermeabilizavam com aquele pó de brita, né? Compactava aquele pó de brita, só que com essa chuva, era eles terminando, o pessoal terminando o serviço e a chuva levando a água, levando a brita. Aí no outro dia tinha que fazer tudo de novo. É complicado esse período chuvoso, que agora, nesse ano 2026, eventualmente começou mais cedo, para se fazer esse tipo de serviço que está sendo executado ali, viu, Lenildo? Eu não sei se as perspectivas são muito positivas para aquela situação, não.
0: Exato. E aí, Silas, eu vi um buraco lá que tinha mais ou menos, já quando eu passei, meio metro. Então, eu subentendi que eles devem fazer algum tipo de intervenção de macrodrenagem naquela área ali, que é fundamental. Sem macrodrenagem, qualquer serviço que seja feito ali é igual passar manteiga em venta de gato, viu, Silas? É meio perdido. Mas, enfim, o pessoal tá lutando. Mas aí eu queria reforçar um apelo aqui, que a gente já fez algumas vezes, mas eu queria fazer de novo, aos nossos amigos da Sesuma. A gente sabe que a obra que está sendo feita lá é pelo DR. A gente sabe que, ao contrário do que a Suplan havia informado, aquela obra continua com o Estado e não foi repassada à Prefeitura. Porém, nada impediria que a Sesuma fizesse como fez outrora ali, de, nesse momento, Silas, descarregar aquele pissarro, não sei o nome técnico daquilo, porque aquilo não é asfalto, é uma espécie de um rejeito. Naquela área, quando você está chegando já na creche, você indo aqui, que você está chegando na creche, na frente da borracharia, porque ali está uma cratera que é capaz de um carro pequeno entrar e não sair mais ali de dentro. Então seria assim muito bom para a população, para quem vai para o hospital da FAP, os pacientes, mulheres gestantes, pacientes oncológicos. Então fica aqui o nosso apelo, portanto, ao pessoal da Sesuma em relação a essa demanda, e vamos continuar acompanhando o andamento daquela obra. 12h10, olha, Silas, quem está na audiência do programa é uma autoridade internacional, o nosso amigo jornalista Bastos Farias.
1: Grande Bastos.
0: Está aqui no seu carro / nave acompanhando o Jornal do Meio Dia. Grande Bastos Farias, um dos grandes nomes do jornalismo paraibano. Eu ia chamar ele de decano, mas ele ainda está muito jovem para ser um decano, mas é gente da melhor qualidade, jornalista de máxima competência. Um grande abraço para o meu amigo Bastos Farias. 12h10, vamos correr o trecho para a matéria de capa, que tem um oferecimento do Nubus. 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
1: São 12 horas e 11 minutos na Paraíba. A matéria de capa aqui do Jornal do Meio-Dia vai abordar a temática das chuvas. No decorrer do programa, a gente vai falar muito sobre esse assunto, claro, as ações que estão sendo colocadas em prática pelo governo do estado da Paraíba, pelas prefeituras nos vários municípios atingidos, pelo governo federal, que também sinaliza com a destinação de recursos para atender as famílias desabrigadas aqui no estado, enfim, para tentar amenizar o problema enfrentado pelos paraibanos desde o último final de semana com as fortes e intensas chuvas que caem em várias regiões aqui do estado. E foi justamente sobre um aspecto específico, o aspecto climático desse tema, que a gente decidiu abordar a matéria de capa desta terça-feira. Por quê? Para quem tem um pouco mais de atenção, dá para perceber que a gente está com um período de chuvas bem antecipado e bem mais rígido do que anos anteriores. Isso é aquela impressão que fica no senso comum, que fica no dia a dia da população de uma forma geral. Só que tem explicações científicas acerca dessa situação. E a gente conversou com o professor Weber Gonçalves, que é do curso de Meteorologia da Universidade Federal de Campina Grande. Ele explicou para a nossa equipe de reportagem os detalhes sobre esses eventos climáticos que vem acontecendo aqui na Paraíba desde o feriado e também falou sobre a previsão para os próximos dias em Campina e no estado da Paraíba de uma forma geral. Vamos ouvir a conversa que a equipe de jornalismo da Campina FM teve com o professor Weber Gonçalves, que é do curso de Meteorologia da UFCG.
4: Nos últimos dias a gente teve chuvas expressivas, né, principalmente no setor leste do estado da Paraíba. Os dados da ESA mostram que só no mês de maio agora, nesses 5 primeiros dias, a gente já teve só em João Pessoa 248,6 milímetros de chuva, né? Então, só para a gente ter uma ideia, em um metro quadrado choveu 246 litros d'água. Né? Para a gente ter uma ideia do volume de precipitação que aconteceu no leste do nosso estado. Né? E até chegando no Agreste, como aqui em Campina Grande, o acumulado chegou a mais de 60 milímetros, né? Então, as chuvas nos últimos dias, elas já estão mais concentradas no leste, as chuvas tendem a diminuir agora no centro e no oeste, no extremo sertão do estado, né? Mas a gente ainda tem nos últimos dias, a gente teve nos últimos dias a atuação próxima da zona de convergência intertropical, em associação com alguns sistemas de baixos níveis, que a gente chama de cavados invertidos aqui no leste, no próximo ao leste do Nordeste no oceano, e a gente está tendo essas precipitações intensas que aconteceram, acho que na semana passada, né, ainda em abril e no comecinho agora do mês de maio.
5: Professor, de acordo com os dados, essas precipitações tão fortes como a gente tem observado, esses eventos um tanto quanto atípicos, eles tendem a permanecer durante um período curto de tempo, eles tendem a diminuir a partir de agora. O que é que a meteorologia prevê ou pode falar sobre essa situação?
4: Bem, o que a gente pode fazer é o acompanhamento que a gente faz de ave, dos modelos de previsão numérica do tempo, e os modelos eles estão apontando para uma continuidade da precipitação, mas principalmente para a faixa litorânea. A tendência é que essa precipitação ela tenda a aumentar mais, vindo um pouquinho para o Agreste, aqui em Campina Grande, mas daqui para uns 4, 5 dias para frente, né? Mas como a gente está numa região de serra, normalmente o que tem-se de previsão de tempo para a região oceânica, a gente também considera, para a região litorânea, perdão, a gente também considera em parte que para a região de Campina Grande, por exemplo, por conta da influência da serra, da elevação dos ventos, e aí a gente tem formação de nuvens também na nossa região, quando a gente tem previsão de chuva para o litoral. Então, a gente vai ficar de alerta, né, nos próximos dias. A tendência é que agora, nos próximos dias, pelo menos eu estou apontando os modelos, é uma diminuição da quantidade de chuvas com relação à semana passada, e um pouquinho de aumento daqui a uns 5 dias. Mas esse acompanhamento deve ser diário por parte dos meteorologistas para que a gente possa sempre dando o suporte necessário para defesa civil, população em geral.
1: Tá aí a conversa que o Pedro Pereira teve com o professor Weber Gonçalves, da Universidade Federal de Campina Grande, a UFCG, falando sobre a previsão para os próximos dias, a previsão climática para os próximos dias aqui em Campina Grande e no estado da Paraíba. O Instituto Nacional de Meteorologia, o IMET, emitiu um novo alerta de acumulado de chuvas fortes, de moderadas a fortes, aqui para o estado da Paraíba. Esse alerta engloba 50 municípios aqui do nosso estado, alguns deles, inclusive, que já sofreram bastante com as chuvas e os alagamentos no último fim de semana. Como eu disse anteriormente, durante todo o Jornal do Meio-Dia desta terça-feira, a gente vai continuar abordando essa temática das chuvas, inclusive trazendo a palavra das autoridades no que diz respeito ao que está sendo feito para amenizar a situação das famílias que tiveram perdas de equipamentos dentro de casa, algumas famílias que perderam as próprias casas, enfim, todos os danos causados pelas chuvas fortes que caem na Paraíba desde a última semana. A gente vai seguir acompanhando e monitorando as ações que estão sendo tomadas para remediar ou para amenizar os problemas dessas famílias. São 12 horas mais 17 minutos, 12 e 17. 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
6: Olá, amigos da Associação Comercial de Campina Grande. Olá, ouvintes da Campina Grande FM. Uma alegria

0: quem não se observar, não se precificar, levando em consideração esse novo custo tributário, pode simplesmente se inviabilizar. As pequenas empresas, especialmente, porque são simples nacional e hoje não geram crédito, precisam migrar para um sistema híbrido. E as empresas do lucro presumido e as empresas chamadas regulares, normais, do lucro líquido, elas precisam entender como operar débito e crédito da CBS, substitutiva de PIS e COFINS, e ter um custo tributário que não venha a consumir a sua lucratividade. Para essa nossa conversa, nesse nosso encontro semanal, deixo um abraço a todos com votos de prosperidade.
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3: São 12 horas mais 21 minutos na Paraíba, agora meio-dia e 21. A gente abre o giro da notícia de hoje com informação sobre falta d'água. É chovendo e faltando água. Abastecimento de água em Campina Grande e outros municípios da região está suspenso desde as primeiras horas desta terça-feira.
4: A previsão, de acordo com a CAGEP, é que o serviço seja reestabelecido de forma gradual. Aquela história, né? Vai voltar, mas não vai voltar todo para todo mundo de uma vez a partir das 8 da manhã de amanhã, quarta-feira.
3: Ou seja, nada de água hoje, né? De acordo com a Companhia de Água e Esgotos da Paraíba, a suspensão é necessária para a realização de limpeza dos reservatórios e manutenção preventiva na estação de tratamento de Gravatá.
4: A CAGEP informou ainda que a falta d'água atinge Campina Grande, Boqueirão, Cabaceiras, Queimadas, Caturité, Pocinhos, Puxinanã, Lagoa Seca e também o município de São Sebastião de Lagoa de Roça.
3: São 12 horas mais 22 minutos, meio-dia e 22. As fortes chuvas registradas durante o fim de semana provocaram transtornos em diferentes regiões da Paraíba e levaram municípios a suspender as aulas por alguns dias nesta semana.
4: Aqui na região de Campina Grande, a medida foi adotada pelas prefeituras de Lagoa Seca, Massaranduba e Ingá, mas há ainda registro de suspensão de aulas em João Pessoa, Santa Rita, Conde, Rio Tinto e Bahia.
3: Desde a semana passada, o estado enfrenta alagamentos, cheias de rios, deslizamentos e milhares de pessoas afetadas após dias consecutivos de chuvas muito intensas.
4: Além da situação de alagamento que ainda persiste em alguns locais, a suspensão das aulas se dá porque esses prédios também têm sido utilizados como abrigo para as pessoas que acabaram perdendo suas casas ou que ficaram desabrigadas de alguma forma por conta das chuvas desde o fim de semana passado.
3: São 12 horas mais 23 minutos. A Polícia Federal deflagrou nesta terça-feira uma operação contra uma organização criminosa que fraudava empréstimos em municípios da Paraíba. Segundo a PF, os investigados pela Operação Barco de Teseu atuavam em agências da Caixa Econômica Federal.
4: A Polícia Federal informou também que várias pessoas eram recrutadas pela organização para abrir contas bancárias fraudulentas e solicitar empréstimos que, depois de serem recebidos, eram sacados ou transferidos imediatamente.
3: As investigações da Polícia Federal apontaram que somente nas últimas 2 semanas o prejuízo teria ultrapassado cerca de R$ 72 mil. Os golpes aconteciam principalmente nos municípios paraibanos de Picuí, Cuité, Areia e Esperança.
4: A operação resultou na prisão em flagrante de 3 pessoas, com mandados de busca e apreensão também sendo cumpridos nas cidades de Olinda e São Lourenço da Mata, em Pernambuco. A justiça também determinou o sequestro de bens dos investigados, que devem responder pelos crimes de organização criminosa, uso de documentos públicos falsos e estelionato majorado.
3: Meio-dia e 24, não é notícia velha. Os furtos de cabos de energia seguem sendo uma realidade no Açude Velho, em Campina Grande. Mas recentemente, um vídeo que circulou nas redes sociais mostrou os cabos expostos em um dos pontos do açude, inclusive colocando em risco as pessoas que frequentam.

0: Então, local.
1: Sobre esse problema, nossa equipe de reportagem entrou em contato com o Renan Loureiro, que é coordenador do setor de iluminação pública da Prefeitura de Campina Grande, e ele explicou essa situação e também outras situações que já foram enfrentadas com relação a esse problema de furtos de cabos no Açude Velho. Vamos ouvir.
2: Boa tarde aos ouvintes. Mais uma vez aqui para explicar os problemas que temos com as fiações do Açude Velho e adjacências. O problema ali foi uma tentativa de furto, certo, de cabos, tanto que em vários locais o cabo estava fora da terra, ou seja, já o meliante já tinha puxado o cabo para cima, né? E com isso houve um rompimento de cabo e de conectores, fazendo com que pudesse passar corrente em alguém.
3: Então, voltamos àquele assunto que a gente teve na semana passada do...
2: Exatamente.
3: De cabos acontecendo ali. Ali é um ponto daqueles que você citou na semana passada, que recorrentemente acontecem esses furtos, né, Renan?
2: Exatamente. Para você ter noção, quinta-feira passada, salvo engano, a gente teve uma entrevista aí, uma sonora, falando sobre isso. E na sexta-feira aconteceu novamente. Na hora que ouvi o vídeo, aproximadamente, que a gente não sabe precisar a hora, nós estávamos na Praça José Américo fazendo a recomposição de cabos lá. E identificando, o pessoal concluiu a José Américo e a mesma equipe subiu para iniciar as tratativas do reparo lá do açude.
3: Então a situação a preço de hoje está resolvida, nenhum poste conduzindo energia e nenhum cabo exposto naquela região ali do Museu de Três Pandeiros, correto?
2: Até ontem não, mas de ontem para hoje a gente não sabe porque ali é eventual... quase que diariamente haver furto. Nós estamos tentando solucionar de uma vez por todas, certo, essa questão, já fazendo uma nova estratégia para cabeamento de iluminação de lá e para que não aconteça mais.
0: São 12 horas mais 27 minutos, uma certeza eu tenho. Semana que vem, na próxima semana, na semana seguinte, nós continuaremos trazendo esse tipo de notícia aqui no Jornal do Meio-Dia. É impressionante o quanto um crime razoavelmente fácil de ser coibido e a polícia, porque aí eu tenho que botar muito na conta da polícia, não consegue fazer esse enfrentamento. Duas contas aí para colocar na conta da polícia e de cidadãos de bem. Porque quem compra produto de furto, no caso a esses cabos, Silas, são pessoas que podem ir atrás, que elas se acham pessoas de bem. Elas têm certeza que são pessoas de bem. Sabe aquela pessoa que na terça-feira está na missa, ou então no domingo está no culto, que critica o roubo dos políticos, que reclama que os políticos são ladrões. Os criminosos fazem determinados tipos de roubos e furtos porque gente de bem, homens e mulheres que se dizem de bem, adquirem esses produtos. Ninguém ia comprar, ia roubar esses cabos para vender se não tivesse quem comprasse. Ninguém ia roubar, por exemplo, celular se não tivesse quem comprasse. Aí um iPhone desse que Silas usa custa R$17 mil e ali na banca de fulano acaba vendo por 3. Aí alguém vai lá, às vezes depois de sair de um evento familiar, filosófico, religioso, e compra e diz assim, graças a Deus, agora eu estou com um celular novo. Quem compra produto de roubo é pior do que o ladrão. É ladrão duas vezes. É pai e mãe do ladrão. O ladrão só existe por sua causa. E não venha com essa história de... Não, eu não sabia. Sabia sim. Sabia sim. Quando você compra um produto muito abaixo do preço, você sabe que ele só pode ser roubado. Porque não tem como, não tem mágica. Né? Não tem milagre para isso. Me impressiona ou não impressiona mais? Eu acho que não impressiona mais não. Tem certas coisas, a gente vai vivendo, o tempo vai passando, e muita coisa deixa de nos impressionar. Porém, cada vez mais as coisas passam a nos enojar. E eu lamento dizer, viu, Silas, que eu estou sendo literal aqui quando eu falo que meio mundo de gente está dentro dos ambientes religiosos, sabe, vinculados a ambientes religiosos e participando desse tipo de picaretagem, desse tipo de safadeza e às vezes se escondendo atrás da religião. Isso não é de hoje não, eu sei, mas está pior. Eu me lembro uma vez que eu trabalhava no comércio e chamaram um profissional para fazer um serviço e ele fez um negócio lá meio incorreto e levou uma crítica. Ele fez assim, não, isso aí que o senhor está falando não procede, porque até evangélico que eu sou. Rapaz, foi-se o tempo que o camarada que tinha uma postura religiosa dava algum nível de confiança, se é que houve esse tempo. Hoje em dia os caras estão se escondendo atrás disso. Volto a dizer, porque tem noiados, porque isso é corra de noiado, essa compra aí, esse roubo, o cabra vai lá, Silas, corta esses fios, correndo o risco de ficar pregado lá, levar um choque e morrer, vende isso a preço de banana, é só o dinheiro de comprar uma pedra, e, lamentavelmente, sabe, só o dinheiro de comprar uma pedra, mas ele já tem o comprador, e aí esse camarada faz, vai entregar um comprador, e esse comprador, volto a dizer, ele está reclamando da política. É ladrão demais na política. Eita, Brasil sem jeito. Por causa de você, caba safado. Por causa de gente da sua qualidade. Político ladrão é aquele indivíduo que ele seria ladrão em qualquer atividade que ele desenvolvesse. Ele seria ladrão. Ele seria corrupto. Só que quanto maior a oportunidade, diz que a ocasião faz o ladrão. Pronto, como ele tem mais ocasião, ele vira ladrão. Você que engana, você que passa os outros para trás, você que tira qualquer tipo de vantagem indevida em cima de outra pessoa, você é ladrão igual qualquer político. Você é safado igual qualquer político. E se você está dentro de uma igreja, seja ela de qualquer que for, saiba que a sua consciência aplacada é apenas uma prova da abominação do seu pecado. Porque tem muita gente achando, eu estou em paz com Deus, está em paz com o diabo, ele não lhe perturba. As pessoas acham muitas vezes que porque pararam de sentir culpa, elas estão sanadas das suas safadezas. Mente cauterizada de gente que faz o que não deve e vai se esconder dentro das igrejas, por trás da religião, às vezes num discurso político e filosófico, mas que não presta, é safado. Rapaz, olha, o ladrão não presta. Imagina o cabo que cria o ladrão, que estimula o ladrão, que derruba ali e venha vender aqui, porque se você vender, eu compro. Aí um ladrão vai para roubar um celular, dá um tiro na cara de um jovem, por sua culpa, por sua culpa. Ai, estou ouvindo agora, está me ofendendo. Eu estou pretendendo ofender. Volto a repetir, se você compra produto barato fingindo que não sabe de onde vem, eu não perguntei para nem saber, né? Para nem saber. Você compra celular barato, bicicleta barata, carro na base do esquema, você que está comprando produto aí de cobre, esses negócios tudinho, você pode ter um CNPJ e dizer que é empreendedor. Você é um empreendedor do crime. Você é um sócio de ladrão e o ladrão só existe por sua causa. Então você é pior do que ele. 12h32. Vamos fazer um intervalo comercial, Silas?
1: Isso mesmo, Lenildo Ferreira. Na volta a gente traz a participação dos ouvintes aqui através de 99-111-1805. Mande sua mensagem, interaja. Tem algum problema aí na sua área, na sua região, no seu bairro, na sua rua? Manda sua mensagem para o nosso WhatsApp que a gente vai tentar buscar uma resposta e daqui a pouco as demandas dos ouvintes aqui no segundo bloco, abrindo o segundo bloco do Jornal do Meio-Dia. Meio-dia em 33 minutos agora, o intervalo é curto. Daqui a pouco tem mais informações aqui na programação da Campina FM.
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5: 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O Jornal do Meio-Dia volta daqui a pouco na Campina FM.
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1: Através do WhatsApp da Campina FM, 99111-1805, os ouvintes mandam suas mensagens e a gente vai registrando. A gente começa, Lenildo Ferreira, trazendo um registro do nosso amigo Marcos Siqueira, que mandou a mensagem dizendo o seguinte: Silas, boa tarde, uma pergunta a ser feita à prefeitura sobre a coleta de lixo. Ontem, no bairro do Presidente Médici, não passou o carro coletando o lixo, tá? Estão os sacos de lixos, dos lixos, espalhados pelas calçadas e na porta da população. O que foi que aconteceu com relação a esse problema da coleta de lixo? Essa mensagem do Marcos Siqueira foi replicada por vários outros ouvintes questionando acerca desse problema da falta da coleta de lixo nos bairros em que, dentro do calendário é apresentado pela Secretaria de Serviços Urbanos, deveria ter passado o carro ontem à noite. A resposta para essa indagação a gente foi buscar com o pessoal da SESUMA, obviamente, e quem se pronunciou foi o senhor Janildo Salles, que ele é gerente do Serviço de Coleta de Resíduos da Secretaria de Serviços Urbanos da Prefeitura de Campina Grande, falou com a imprensa e deu a explicação sobre essa reclamação que chega através do nosso ouvinte, o Marcos Siqueira, e que chega também através de outras mensagens de outros ouvintes aqui no WhatsApp do Jornal do Meio Dia da Campina FM. Vamos ouvir.
14: Em relação aos registros de atraso da coleta domiciliar ocorridos na tarde de ontem, no final da tarde de ontem, informamos que se deu em relação à necessidade de fazermos manutenção preventiva em dois coletores compactadores, que logicamente acabou impactando nesse recolhimento. No entanto, a SESUMA prontamente entrou em contato com a empresa responsável para que essa prevenção, esses trabalhos de recuperação desses coletores fossem o mais breve possível resolvidos, o que já aconteceu. E neste momento, a coleta regular domiciliar de Campina Grande está operando com 14 coletores compactadores, 12 que já fazem parte da coleta normal, mais 2 carros extras, o que impactará positivamente na normalidade em relação ao atendimento de todos os pontos, de todas as rotas. Nós agora, neste momento, já informamos a toda a comunidade que mais de 50% dos locais das rotas que estavam prejudicadas já foram normalizadas. E reforça, até o final da tarde as rotas estarão totalmente restabelecidas com a sua coleta normal. Essa é a pretensão da SESUMA, o cuidado, o zelo que a SESUMA, através da sua secretaria, do seu secretário, do Agival Vila, tem, para que Campina Grande possa ter uma cidade limpa, organizada, bem cuidada, que promova o bem-estar de toda a população.
1: Está aí a fala do senhor Janildo Salles, que é gerente do setor de coleta de resíduos da Secretaria de Serviços Urbanos, falando sobre essa situação relatada por alguns ouvintes aqui do Jornal do Meio-Dia.
0: Silas, deixa eu só fazer aqui um comentário rápido em relação a isso. Se a manutenção foi preventiva, por que não avisou a população para não colocar o lixo na rua? Só um questionamento, deixa aí no ar. Essas coisas acontecem, né? A gente não tem problema de coleta do lixo em Campina, é bom que diga-se de passagem, não temos problema nisso. Agora, é aquele alerta que a gente sempre faz. Se vai haver uma ação que é preventiva, o que é preventivo é previsível. O que é previsível é antecipável. Por que é que o lixo não vai passar amanhã? Eu sei e eu não comunico à população. As rádios não estão aqui para divulgar, os canais de mídia não estão aí para divulgar. Então fica aqui a título de sugestão que, se for haver novos procedimentos como esse, comunica à população, não coloca o lixo na calçada, porque aí quando coloca o lixo na calçada e o caminhão não passa, os cachorros rasgam o lixo, o pessoal que faz coleta rasga o lixo, aí vai ficando aquele desmantelo na cidade como um todo. Volto a dizer, se foi preventivo, era previsível. Se foi previsível, deveria ter sido avisado a população.
1: É isso, a gente segue trazendo as informações aqui, as participações dos nossos amigos ouvintes. O Felipe Rodrigues, ele é motorista de aplicativo, Lenildo, e mandou uma mensagem que a gente vai tentar buscar também uma resposta, porque cabe à Secretaria de Serviços Urbanos. Boa tarde, amigos. O remendo que foi feito no asfalto de frente ao SEST Senat já abriu de novo. Só durou uma semana. E o Felipe manda aqui a imagem, a foto que ele registrou quando estava passando pelo local desse problema que a gente trouxe aqui, inclusive da mensagem do próprio Felipe. No mesmo dia, a Secretaria de Serviços Urbanos informou que estava sendo retomada a Operação Tapa Buraco. E esse buraco aí foi tapado, né? Foi feito o reparo, mas não durou uma semana, não aguentou o volume de chuvas. E já, novamente, o registro feito aqui pelo nosso ouvinte desse problema lá em frente ao SEST Senat. Eu acho que ali é Malvinas. Se eu não estiver enganado, ali é bairro das Malvinas. Vamos novamente, Felipe, encaminhar a sua reclamação, a sua mensagem para o pessoal da Secretaria de Serviços Urbanos, a SESUMA, aqui em Campina Grande, para tentar buscar uma resposta sobre essa situação. É impressionante, Lenildo, quando a gente fala de problemas relacionados à cidade, quase todos desembocam na SESUMA.
0: Isso.
1: Por mais competentes que sejam as pessoas que lá atuam, e tem muita gente competente trabalhando na SESUMA, mas o volume de trabalho que essa secretaria tem dentro do seu escopo de atuação é algo que não dá conta, não tem como a SESUMA dar conta
0: muito
1: de tanta
0: grande,
1: demanda.
0: Né? Exatamente. Muito grande. Agora, vem tendo um recorte maior de problemas. A gente tem comentado isso aqui nos últimos meses.
1: Isso.
0: Mais recentemente, aparentemente, alguns problemas se agravaram e, como a gente disse aqui, todas as vezes que a gente abre para alguma demanda, tem tido participação recorde dos ouvintes e, no geral, problemas vinculados à SESUMA, alguma coisa que nos últimos dias tem ocorrido e que tem gerado essa situação. Enfim, a gente continua com o espaço aberto aqui e vamos acompanhar. 12h44.
1: Isso mesmo, a gente segue acompanhando e você pode continuar mandando sua mensagem, como a nossa amiga Nena, lá do bairro da Ramadinha. Nena está sempre conosco aqui na audiência do Jornal do Meio-Dia. Leônia Ferreira também está nos ouvindo lá no sítio Campinote. Você pode continuar mandando sua mensagem, interagindo com a nossa equipe de jornalismo aqui do Jornal do Meio-Dia através do WhatsApp da Campina FM.
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0: São 12 horas mais 44 minutos, mudando de tema, mas ainda ficando relacionado à Prefeitura de Campina Grande. Agora uma notícia boa, Silas Batista conversou hoje pela manhã com o secretário de obras do município, o Joab Machado, sobre um tema que a gente tem acompanhado de perto, que é a questão do prédio da antiga Secretaria de Administração e Secretaria de Finanças, prédio histórico da Prefeitura de Campina Grande, na Floriano Peixoto, no coração do centro. Job participou aqui recentemente e havia falado sobre a expectativa para a licitação para aquela obra. Explicou, inclusive, que era uma licitação que demandaria uma mão de obra mais qualificada. E a gente ficou preocupado, inclusive, de não aparecer empresas especializadas para concorrer. Mas, felizmente, não foi o que aconteceu e o processo está andando, Silas Batista, é isso?
1: É isso mesmo, viu, Lenildo? Você tinha a informação que a licitação tinha dado frutos, né? Tinha sido exitosa essa primeira etapa do processo, né? Do pregão para a licitação. A gente foi tentar buscar mais detalhes, mais informações com o secretário Joab Machado, que gentilmente nos atendeu e explicou os próximos passos dentro desse processo de licitação e também falou sobre as perspectivas para a execução da obra. Destacar dois pontos. O primeiro, o secretário assegura que os serviços devem começar ainda no primeiro semestre de 2026 e fez um alerta, viu, Lenildo? É muito provável, é quase certeza que quando a obra estiver em execução, aquele trecho ali no centro da cidade, principalmente a Avenida Floriano Peixoto, vai precisar de intervenções no trânsito. Mas é melhor a gente escutar o que disse o secretário de Obras de Campina Grande, a reportagem do Jornal do Meio-Dia, Joab Machado. Vamos ouvir.
16: Olá a todos que estão na escuta. Nós tivemos o certame licitatório já ocorrido, né? Tivemos a abertura da sessão, participaram diversas empresas. Nós tivemos aí êxito em ter participação, em ter empresas capazes de realizar. Agora é o cumprimento determinado pela lei de licitações de avaliação documental. Então, o que é que a equipe está fazendo agora é avaliar os documentos da empresa, verificar se os critérios técnicos e administrativos que foram exigidos no edital foram cumpridos. Já tivemos, claro, isso é natural de acontecer, algumas desclassificações, e agora nós estamos analisando as próximas que foram inscritas e classificadas nessa etapa principal, nessa etapa inicial, para que a gente tenha a resposta da ganhadora ainda esses próximos 10 dias. A perspectiva, claro, e a agilidade, a prioridade pedida por Bruno, pelo prefeito, é para que a gente, até essa semana, o fim dessa semana, pelo menos até o sábado, já faça uma priorização na análise documental dessas empresas e tenha uma definição da ganhadora. Claro que depois, após isso, por lei, nós temos que dar um prazo de abertura de recursos, mas aparentemente, como o processo, o edital foi bem feito, bem desenvolvido, bem descrito, a gente espera que essa fase recursal tenha um período bem menor do que é exigido por lei, que seja cerca de 10 dias, ou seja, até o dia 20, a gente vai ter, dia 15 e 20, a gente vai ter uma ganhadora e priorizando já uma assinatura de contrato e mobilização dessa empresa para início das obras.
17: Secretário, é possível que essas obras sejam iniciadas ainda nesse primeiro semestre?
16: É sim possível. A priorização, a agilidade do município é que a gente faça a mobilização ainda este mês. É claro que nós temos o início de junho, considera-se aí como primeiro semestre. Nós temos também a possibilidade que haja recurso jurídico dentro do processo, mas há sim tempo possível, tempo hábil, e a gente, pelas análises que já foram feitas, estamos verificando que nós vamos ter uma definição, uma ganhadora ainda durante esse mês, ainda durante essas próximas semanas, e vai exigir a mobilização o mais rápido possível. Mobilizar, de fato, o início das obras, a empresa vir para Campina Grande, se for de fora, fazer toda a separação da área do trabalho, a tapumagem, a parte de segurança, movimentar trabalhadores e iniciar os primeiros serviços, serviços preliminares, que de fato é o início da obra.
17: Ô Joab, uma dúvida que pode ser uma dúvida boba, assim, até besta, mas o ouvinte pode ficar com isso na cabeça e a gente tenta sanar. A obra ali, ela tá, a edificação está localizada num dos principais pontos do centro da cidade. E isso, como você já detalhou em outras oportunidades, essa obra ela vai exigir um trabalho até com um certo cuidado a mais, porque o formato que a obra se apresenta é um formato mais delicado, porque é uma recuperação de um prédio que tem quase 100 anos de construído. Com isso, É possível dizer que a obra sendo iniciada vai necessitar de alguma intervenção a nível de trânsito ali naquela área, Joab?
16: Sem dúvida, sem dúvida. Vai ser um trabalho em conjunto. E, claro, isso em etapas diferentes de obra, tá, Silas? Então, exige as etapas agora de recuperação estrutural, muita coisa que vai ser interna ao prédio. Então, facilita, claro, que esse distanciamento das calçadas, da área de passeio, seja maior, que os pedestres consigam transitar ali. Mas vai existir, naturalmente, etapas da fase de obra, por exemplo, da recuperação das fachadas, das calçadas, da implementação dos sistemas de acessibilidade, das estruturas de acessibilidade que são nas calçadas, na porta principal, recuperação de todas as janelas, os acessos, que vai exigir modificações que são necessárias no fechamento, nos tapumes e na modificação ali de pedestres e veículos. Então, vai ser uma obra bem dinâmica, por isso é um prazo um pouco mais alongado, porque exige uma comunicação e uma intermediação de, eventualmente, utilizar um pouco da faixa, de uma das faixas da Floriano, eventualmente fechar a passagem do passeio e garantir uma faixa de pedestres anterior à obra. Então, é uma obra dinâmica que vai exigir não só da Secretaria de Obras, da construtora, da Secretaria de Planejamento, mas também com os outros órgãos que fazem o controle de trânsito, como a Superintendência de Trânsito, todas essas modificações em etapas distintas, em etapas diferentes. Então, sim, vamos ter isso. É claro que o município vai comunicar, vai mostrar as possibilidades, vai mostrar as mudanças necessárias. É uma cirurgia num prédio de 100 anos, no principal ponto do centro, né, na principal avenida da cidade. Então, vai exigir, sim, toda uma comunicação e um trabalho em conjunto por parte dos órgãos da prefeitura.
17: Secretário, duas últimas perguntas para a gente encerrar e eu já lhe agradeço pela disponibilidade. A primeira, com relação ao prazo para a conclusão da obra, depois de iniciada, a perspectiva é que esse serviço dure quanto tempo? E com relação aos recursos, Joab, os recursos para essa obra são oriundos daquele empréstimo do Fomplata ou são outros recursos que serão utilizados pelo município na realização dessa obra?
16: São recursos 100% garantidos pelo empréstimo do Fomplata. Nós temos toda, por isso houve um tempo de maturação dos projetos, de aprovação dentro do banco para que isso fosse realizado dentro dos critérios técnicos de engenharia, de orçamento. É um contrato previsto para 18 meses, um ano e meio, que é um contrato justamente de obra mais alongado, que é uma reforma, então a gente precisa realizar com mais cuidado, com intervenções mais delicadas. E a previsão é justamente essa, recursos 100% garantidos, para que a gente inicie e dê continuidade e entregue essa obra aí no próximo ano.
1: Tá aí, Lenildo, a conversa que tivemos hoje mais cedo com o secretário de Obras de Campina Grande, Joab Machado, falando sobre a reforma do prédio da antiga prefeitura. Previsão que os serviços comecem ainda agora no primeiro semestre, provavelmente no mês de junho. E a previsão é de um ano e meio para a execução dessa obra. Né?
0: Olha, Silas, essa notícia aí é muito boa. Nós ficamos muito felizes desde que acompanhamos esse andamento, né? Porque, afinal de contas, é um prédio histórico, encravado no pleno coração do centro de Campina Grande. Sabemos das dificuldades em relação às próprias especificidades dessa obra, que demanda uma série de particularidades técnicas, inclusive. Mas o processo de licitação avançando, o fato de ter empresas concorrendo no plural, elas estão na fase agora de avaliação de documentação, é também uma boa notícia. E essa perspectiva de que em 10 dias, mais ou menos, a gente deve conhecer a empresa vencedora, mais um prazo para recursos. Enfim, estamos na torcida para que possa haver o destravamento daquela obra e o avanço, portanto, daquela obra ali, aliás, o início daquela obra que é tão importante. São 12h54, Silas, a gente vai ouvir duas sonoras do governador da Paraíba, Lucas Ribeiro. Se tiver tempo hoje, a gente ouve o que o ministro disse, mas voltando a essa temática das chuvas fortes. Ontem, durante o programa semanal de rádio, o governador Lucas Ribeiro falou sobre a colaboração e a parceria com o governo federal para o suporte às famílias que ficaram desabrigadas ou desalojadas na Paraíba por conta dessas fortíssimas chuvas que penalizam, sobretudo, algumas áreas do estado. Vamos ouvir o que disse o governador Lucas Ribeiro.
18: Desde o início, recebi ligações do ministro Valdez, do ministro do Desenvolvimento Social, ministro Wellington Dias, o ministro dos Transportes, também o secretário José Guimarães também ligou e colocou-se à disposição. Nós recebemos ontem aqui na Paraíba já representantes da Defesa Civil Nacional, estão desde ontem aqui trabalhando, também no Ministério do Desenvolvimento Social. Enfim, estamos tendo essa assistência e hoje o ministro veio aqui. Nós cumprimos uma agenda antes de chegarmos aqui, sobrevoamos algumas áreas atingidas, como Bahia, Santa Rita e Rio Tinto, para o ministro poder ter uma visão geral da magnitude desse fato, e eu fui bem claro também a ele, mostrando que o nível das águas já baixou bastante, o cenário era muito mais aterrorizante do que esse que nós vimos hoje. Então fizemos essa visita e agora estamos aqui para uma reunião com os gestores municipais, prefeitos e prefeitas que decretaram estado de emergência, para poder o Ministério da Integração dar aqui orientações, dar aqui um norte para que os municípios e juntamente com o estado a gente possa fazer, incrementar essa força-tarefa para as soluções, especialmente na área de infraestrutura na zona rural, que é uma das demandas que tem sido colocadas aqui e é uma pauta do ministério que o ministro Valdez representa, né? Então vamos ter essa reunião de trabalho aqui para dar esses encaminhamentos e solucionar questões relacionadas à infraestrutura nos municípios. Ao mesmo tempo, estamos atuando fortemente no desenvolvimento humano, na assistência social, porque muitas famílias, pessoas estão desabrigadas, estão precisando de amparo, de ações efetivas, e nós estamos dando essas respostas também.
0: O governador Lucas Ribeiro também falou durante o seu programa semanal de rádio que a prioridade inicial nesse momento é a proteção, a integridade e a vida das pessoas. Inclusive, ele falou sobre alguns socorros que precisaram ser implementados, como o caso de uma bebê que estava com a sua família praticamente ilhada e precisou ser levada de helicóptero para o hospital.
18: Desde o primeiro momento, a nossa prioridade sempre foi essa, a vida das pessoas. E foi o que as nossas equipes focaram, né, especialmente o Corpo de Bombeiros, com a Polícia Militar, com todas as equipes da Defesa Civil também envolvidas nessa ação, nessa força-tarefa para resguardar e preservar a vida das pessoas. É um exemplo o caso lá em Santa Rita, onde a comunidade Canaã estava isolada e precisava ser retirada. As pessoas, as famílias que estavam lá, e foi o que aconteceu. Não me pedimos esforços para levá-los para um lugar seguro. Ontem houve um transporte de uma bebê que nasceu na sexta-feira lá em Mogeiro e estava numa situação isolada, num lugar isolado. O Corpo de Bombeiros não conseguiu acessar e ontem houve esse resgate dele através da nossa equipe aérea. O helicóptero da Polícia Militar foi lá e retirou essa mãe e esse bebê desse lugar para levar para o hospital. Então, desde o primeiro momento, essa tem sido a nossa prioridade. Temos mais de 2.000 famílias, pessoas em abrigos ou na casa de familiares, na casa de parentes, de amigos. O menor número é as pessoas que estão em abrigos, que temos, por exemplo, 4 escolas estaduais disponíveis e sendo utilizadas para abrigos ou base, né, de assistência social. Então, nosso governo tem priorizado e já tem distribuído uma rede de ações para amenizar essa dor nesse momento.
0: Aí, portanto, a fala do governador Lucas Ribeiro. Olha, Silas, ainda hoje, no Jornal do Meio-Dia, nós vamos ouvir o que disse um deputado federal da Paraíba, tecendo críticas duras ao governo Lula em relação à resposta que o governo está dando para a Paraíba. São 13 horas pontualmente, ainda hoje, também aqui no Jornal do Meio-Dia, vereador que atua na causa animal há mais de 25 anos, comenta um caso que chamou a atenção essa semana, uma carroça de burro com o pobre do animal carregando equipamentos de academia. Rapaz, que absurdo, que crueldade. E também, ainda na edição de hoje, o vereador defende que imóveis atingidos pelas enchentes de chuvas em Campina Grande tenham a isenção do IPTU. Nós vamos também falar sobre isso já já e muito mais no Jornal do Meio Dia. E os acidentes de trabalho, mesmo de gente deixando de trabalhar por conta de acidentes no ambiente de trabalho. O pessoal da Getra vai estar aqui com a gente no próximo bloco para tratar desse tema. Uma hora pontualmente, o intervalo é curto, a gente volta já.
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5: Agora na Paraíba são 13 horas mais 6 minutos. O assunto no Jornal do Meio Dia a partir de agora é acidente de trabalho. Mês passado foi o Abril Verde, que é um mês voltado a políticas direcionadas à prevenção dos acidentes de trabalho. Dando uma pesquisada rápida aqui, a gente tem dados na Paraíba que foram registrados em 2024 6.490 acidentes de trabalho considerados graves. Um crescimento em relação ao ano de 2022 de mais de 60%. Isso representa, em média, 18 trabalhadores gravemente acidentados por dia aqui no estado da Paraíba. João Pessoa e Campina Grande concentram a maioria dos casos. Na capital foram registrados 2.334 casos, enquanto aqui em Campina Grande foram registrados 1.633 casos de acidentes de trabalho. Isso implica em várias situações. Os trabalhadores que se acidentam precisam ficar afastados das suas atividades. Isso gera uma sobrecarga na Previdência Social e gera também uma sobrecarga nas empresas, que precisam, de alguma forma, repor essa mão de obra. A prevenção é sempre a melhor arma que se tem para combater esses números tão alarmantes relacionados aos acidentes de trabalho. E por conta disso, a gente foi em busca de especialistas nessa temática. E estão conosco aqui no Jornal do Meio Dia desta terça-feira o Alan Rodrigues, que é técnico em segurança do trabalho e bombeiro civil, e o Keverson Gomes, que também é técnico em segurança do trabalho e bombeiro civil. Eles são da Getra Gestão em Segurança do Trabalho, gentilmente atenderam esse nosso convite para participar da edição desta terça-feira do Jornal do Meio Dia. O Alan já é um velho conhecido nosso aqui, já participou em outras oportunidades. O Keverson está vindo aqui pela primeira vez. Sejam muito bem-vindos. É uma satisfação tê-lo aqui conosco. Boa tarde.
6: Então, boa tarde. Muito obrigado a todos pela oportunidade. E um excelente dia para todos que estão nos acompanhando agora. Você trouxe números muito importantes. A Paraíba vem registrando um aumento nos registros de acidente de trabalho. E isso é muito alarmante. Como foi muito bem mencionado, a principal arma para evitar esses números é a prevenção. Nós temos a cultura brasileira de resolver o problema quando já aconteceu. Eu só levo meu carro na oficina quando ele já parou no meio da estrada. Isso não traz bons resultados. Nós vemos registrando cerca de um acidente por hora na Paraíba.
5: É muito alto.
6: É muito alto. E isso, claro, os acidentes que foi registrado a CAT, que é a comunicação do acidente de trabalho. O colaborador que trabalha na empresa, registrado, carteira de trabalho, tudo certinho, ele é registrado caso aconteça um acidente. Mas e o trabalhador informal? Se você não tem documento, você não existe. Então, esse trabalhador informal, ele também se acidenta e não entra nas estatísticas. Então, podemos extrapolar esse número aí por mais 30%, por exemplo. Em vez de um por hora, bota dois. Em vez de 6.400 mil casos de acidentes, podemos fechar os 7 mil aí tranquilamente.
7: E aí eu queria aproveitar, inclusive, para a gente conceituar um pouco o que vem a ser acidente de trabalho. Sim. Eu acho que é muito importante entender, Alan, o que viria a ser acidente de trabalho. O que é que pode ser conceituado assim?
8: Olha, primeiramente, boa tarde. Obrigado mais uma vez pela oportunidade. O acidente de trabalho, ele pode ser de dois tipos. Ele pode ser aquele que você, no decorrer da sua vida laboral, você adquiriu. Ou ele pode ser algo que ele desencadeou no ambiente de trabalho. Tanto é que a gente consegue dividir como o acidente de trabalho e o acidente profissional. Certo? Então, o profissional é aquele que... O seu trabalho ele é tranquilo, porém o ambiente em que você está inserido ele vai ocasionar alguns problemas. E o acidente de trabalho é aquele que você tem durante a sua jornada, durante a sua, o seu horário de trabalho. Você pode se acidentar, seja em uma máquina, seja uma queda, alguma coisa do tipo. Isso aí é ocasionado como um acidente de trabalho, é durante o seu expediente. E aí a gente também tem a questão do acidente de trajeto.
7: Sim.
8: Que ele entra já na parte de casa, trabalho, trabalho, casa. Então existem todos esses tipos de acidente.
7: Vamos pegar aqui um ponto complexo. Por exemplo, as lesões por esforços repetitivos.
8: LER.
7: Está enquadrado dentro de acidente de trabalho?
8: Sim. A LER, ela entra como um acidente de trabalho, mas é da seguinte forma. Se você faz o seu exame admissional, um exemplo, e você fala que não tem nada, e no decorrer do tempo, por tanto esforço repetitivo, você adquire esse problema, então ele é por esforço repetitivo no seu trabalho. Mas se você já tem alguns sintomas de esforço repetitivo, tem que ser verificado se realmente é devido ao seu trabalho ou devido à sua rotina em casa, sua rotina diária, seja praticando alguma atividade física, tudo isso vai influenciar. Então, é muito importante descobrir o que ocasionou esse problema.
7: E aí, como é que a empresa se protege? Já que a gente está pegando aqui da questão da prevenção. Eu contrato os funcionários para a minha empresa, há certas atividades que são repetitivas, eu vou até usar um exemplo, claro, sem dizer aqui o nome dos santos, só tratar sobre o milagre. Quando eu era atendente da Unimed de Campina Grande, trabalhei no teleatendimento da Unimed de Campina Grande, nós tínhamos uma indústria aqui em Campina que todo dia tinha funcionário que estava indo fazer consulta de ortopedista, porque de tanto ele fazer o mesmo tipo de movimento operacional, eles começavam a criar lesão aqui no cotovelo, lesão no punho, e era uma coisa que era sabida em Campina. Eu tenho um tipo de atividade que, de certa forma, favorece, por exemplo, um esforço, uma lesão por esforço repetitivo. Tem como a empresa adotar medidas para mitigar os riscos e os danos em relação a isso, na prática?
6: Sim. Aí entra a prevenção. Se nós abrirmos a NR17, que é a NR do Ministério do Trabalho, que trata sobre ergonomia, ela nos dá vários parâmetros e dicas e soluções, na verdade. O que eu posso fazer para evitar uma lesão por esforço repetitivo? Nós sabemos que o corpo mantém limitações. Nossas articulações precisam de um certo cuidado. Como eu vou manter a saúde da minha articulação? Levando ela a um certo nível de estresse e reduzindo. Se eu já pratico algum tipo de atividade física, se já frequento a academia, eu sei que antes de começar qualquer atividade, eu preciso fazer um alongamento antes, correto?
7: Sim, isso.
6: Para atividades que requerem muito esforço repetitivo das articulações, também entra a chamada pausa laboral. Que depois de algumas horas do meu serviço, eu posso tirar 10 minutinhos ali para fazer alongamentos. Esses alongamentos vai fazer uma mudança tremenda na minha saúde.
5: O Alan e Keverson, um dos fatores que influencia também para esse crescimento no número de acidentes de trabalho é a falta dos equipamentos de proteção individual, os EPIs, nas funções, nas profissões que é exigido esse tipo de equipamento para o exercício das atividades. Aí a cabeça de determinado empreendedor pensa, não, eu vou dar uma diminuída nos custos com esse equipamento porque o meu funcionário está treinado, ele não vai precisar. E aí acontece um acidente, para além do problema relacionado ao acidente de trabalho, existe posteriormente as fiscalizações, que são bem rígidas por parte do Ministério do Trabalho, que podem trazer outras implicações. Como é que se conscientiza um cidadão que tem esse tipo de pensamento para evitar essa situação, para que chegue ao ponto de ocasionar uma lesão desse tipo, um acidente desse tipo, perdão?
8: O primeiro passo é a gente fazer ele entender que o equipamento de proteção, ele não é apenas para a empresa, e sim para a vida dele. A gente tem que fazer ele entender o seguinte: se você não consegue se cuidar por você, se cuide por alguém da sua família, alguém que você ama. É uma das coisas que a gente sempre fala, que se você não quer se cuidar por você, Se cuide pelo seu filho que depende de você ou por alguém que dependa da sua presença. Outra coisa também é entender o seguinte: equipamento de proteção individual, o EPI, ele não é confortável, mas ele é necessário. A partir do momento que eu utilizo esse equipamento, eu estou cuidando da minha saúde. Ele tem que entender que ele está cuidando da saúde dele, porque muita gente diz, mas é muito chato usar, é desconfortável. Mas não é melhor você, durante o seu tempo de trabalho, durante a sua jornada, você ficar um pouco desconfortável, porém protegido, do que você não ter a proteção e acontecer algum tipo de acidente e você ter que ir no hospital, depender de INSS, que aí aquele valor que você recebe do INSS já não é apenas para pagar suas contas, mas para cuidar da sua saúde que você prejudicou. Então a gente tenta colocar isso na mente deles, que o equipamento não é questão empresa, é questão saúde própria.
5: É porque aí entra um problema que, para além do empreendedor, do dono da empresa, que pode se negar a fornecer o equipamento, tem o funcionário que se nega a utilizar o equipamento, né? Então é uma conscientização, penso eu, que tem que ser feita em duas vias. Sim. A via do empreendedor, do empresário, dono daquele estabelecimento, e também essa conscientização, que era, acho que mais ou menos isso que a Alan estava falando, para com o funcionário também, né, Kevin?
6: Sim, isso mesmo. Nós temos que entender que o EPI, ele não é um favor. O dono da empresa, o chefe, o patrão, ele não está fazendo um favor ao colaborador, ao funcionário dele, comprando um EPI. Ele está cumprindo uma exigência legal. Eu não estou fazendo um favor em utilizar um capacete numa obra. A lei diz, utilize o capacete. Porque se você se machucar, vai gerar um custo para o governo e um custo para a empresa que você trabalha. Então, a falta de EPI para um empresário pode sim gerar multas. Em caso de fiscalização, as multas são pesadas e são per capita. Ou seja, se eu chego na sua empresa, tem 10 funcionários sem EPI, a multa vai ser multiplicada em 10. É por cabeça.
7: Inclusive, eu acho muito importante esse alerta aí que vocês colocaram, no sentido de que, Silas, todo mundo sabe que o patrão, o empresário, ele é obrigado a fornecer o EPI. Sim. Mas há muita gente que acha que o funcionário pode se recusar a usar o EPI. E não é bem assim, né, Keverson? Ele tem que usar, não é isso?
6: Tem que usar. Segundo a NR6, existem obrigações para os dois lados. Existe a obrigação do empregador, ele tem a obrigação de comprar o EPI com o CA, com a validade, tudo certinho. Tem a obrigação de fornecer ao colaborador sem gerar custos para esse colaborador. Eu tenho que entregar o EPI de graça para o meu funcionário. E eu preciso exigir o uso daquele EPI. E quais as obrigações do colaborador? Ele é obrigado por lei a utilizar. Não só utilizar, mas utilizar da forma correta.
7: Sim.
6: Se eu trabalho em qualquer setor e eu recebo uma bota de segurança, eu preciso utilizar aquela bota de segurança na empresa. Significa que eu não posso utilizar em casa para bater minha laje, por exemplo. Se eu faço isso, estou cometendo uma irregularidade. Se eu chego na minha fábrica, onde eu trabalho, com a bota suja de concreto, como é que na fábrica eu sujei minha bota de concreto? E eu vou lá trocar ela. Então eu preciso, sou obrigado por lei a utilizar, sou obrigado por lei a utilizar da forma correta. Caso eu descumpra, existem penalidades para mim também como funcionário.
5: É bom esclarecer, porque geralmente esse ônus da situação, especificamente essa situação relacionada ao EPI, fica só nas costas do empreendedor, só que tem uma outra parte que é tão importante quanto, e que se ela não concordar em atuar dessa forma correta, não vai funcionar, que é o caso do funcionário.
7: É, né? Extremamente comum um funcionário que não quer usar o EPI. Exato. Extremamente comum, porque como o Alan disse, não é confortável. Não é confortável. Vou falar de outro emprego aqui, né? Quando eu trabalhei com medicina legal, era horrível usar os EPIs para a gente fazer o procedimento de necrópsia. Era horrível, era desconfortável. A gente tinha que usar uma máscara que machucava o rosto, que incomodava. Você tinha que usar capote, luva, um monte de coisa. E tinha uns colegas das antigas, os camaradas já tinham virado bicho do mato, que não usava não, não queria usar. É desconfortável, mas é, de fato, extremamente necessário. Eu queria aproveitar também para tocar aqui em um outro ponto. A gente está falando dessas situações, mas existe o acidente. Quando a gente pensa em acidente, a gente pensa numa queda, alguém quebrando alguma coisa, uma coisa dessa forma. A gente sabe que acidente, na verdade, em geral, não existe. O acidente como algo que excepcionalmente aconteceu. O acidente, no conceito jurídico, ele decorre de negligência, de imprudência ou de imperícia.

0: esses 30% seria os riscos que o ambiente me traz. Eu não tenho iluminação adequada, aquela escada tem um degrau que está desnivelado, está o piso meio solto. Isso aí causa 30% dos acidentes. O ambiente em que eu estou inserido e que eu não tenho controle. Mas 70% dos acidentes de trabalho é ato inseguro. É o colaborador que sabe trabalhar, sabe o que está fazendo e faz errado. Ele sabe o procedimento de segurança. A coisa mais comum que a gente encontra é aquele cara que trabalha naquela função há 15 anos, nunca aconteceu nada. Então, na mente dele, nunca vai acontecer. Mas na vez que é para acontecer, que ele vai passar do andaime para a plataforma sem cinto de segurança, sem nada, ele pisa em falso e cai. 70% dos acidentes de trabalho é responsabilidade do colaborador. Ele sabe trabalhar e sabe fazer o certo. Mas aqueles 5 minutinhos ali, quis fazer o errado porque é mais rápido.
1: Meu
0: E acontece o
1: Deus,
0: acidente.
1: tá vendo aí? Ou seja, é exatamente isso. Não tem acidente como algo que surge do nada. Ah, aconteceu do nada.
2: Não, não
1: Né?
2: existe. Surgir do
1: Então, do
2: nada é
1: nada.
2: algo que a gente não pode nem dizer assim, ah, foi o acaso. Não.
1: Isso, não
2: Já
1: existe.
2: foi exatamente por vários motivos, vários descuidos e várias vezes que ele disse que isso aqui é rapidinho, vou fazer e foi dando certo, até o momento que deu errado.
1: É porque parece que é assim, né? Aquela lógica lá. É, vai dar certo 30 mil vezes, mas só basta dar errado uma vez, né?
2: Sim,
0: Tem acidente que só precisa acontecer uma vez e é o último.
1: uma única vez. Deixa eu perguntar a vocês como é que, por exemplo, essas estatísticas que vocês trouxeram agora, de 30 a 70, como é que os profissionais, os técnicos como vocês, atuam na área do ambiente de trabalho? Vocês chegam lá, fazem uma supervisão, deixam o pessoal trabalhando normal, porque eu penso que se avisar assim, olha, os técnicos vão vir aqui, aí todo mundo vai botar
2: Tudo
1: EPI,
2: se organiza,
1: tudo
2: tudo se
1: vai funcionar.
2: organiza, sim,
1: Tem que ir
2: exatamente.
1: lá e dar uma checada na vida real para, então, assim, fazer um diagnóstico e implementar as medidas, é mais ou menos assim?
2: Sim. É, primeiro, a gente chega num ambiente de trabalho. Claro, se a gente avisar, ó, a gente vai, o pessoal vai deixar a casa limpa.
0: Geralmente a gente chega de surpresa.
2: Chega de surpresa. Tanto é que às vezes não querem nem deixar a gente entrar, mas a gente tem que ir, a gente vai, verifica. É, a gente acompanha uma parte da rotina deles, verifica o que tá desajustado, vai fazendo ali todas as, pegando todas as informações. É, outra coisa também que a gente faz é sempre chamar algum colaborador e a gente vai perguntando a ele: ó, se hoje eu chegasse aqui, eu fosse um novato, como era que tu ia me ensinar a fazer isso aqui? Tu ia me mostrar como? E aí ele ia mostrar como que funciona a parte da atividade dele. E a partir daí, como a gente faz consultoria, a gente vai, verifica, faz todo o relatório e encaminha para a empresa o que precisa ser ajustado. Ó, precisa ajustar isso aqui, dessa forma não vai dar certo, pode acontecer algum tipo de acidente. É, na norma fala isso aqui. A melhor forma de proteger a saúde e a integridade física do colaborador é dessa forma. E a gente passa tudo detalhado de como é que deve ser feito.
1: Essas medidas a serem implementadas são medidas difíceis, caras e complexas, ou muitas vezes são mais medidas do ponto de vista cultural mesmo e pequenas adaptações?
0: Geralmente não é algo caro, é mais comportamental. Porque a empresa precisa ter, antes de tudo, a filosofia de segurança. Ela precisa saber que no ramo dela existem riscos, existem possibilidades desses riscos resultarem em acidentes. Então, não é simplesmente a gente não vai chegar na empresa e dizer: olha, precisa fazer isso.
2: Mudar a
0: Você tem que
2: máquina, essas
0: comprar
2: coisas,
0: tudo,
2: não.
0: comprar máquina nova e mudar todo o layout. Não é bem assim. Nós vamos pegar aquele cenário ali e vamos fazer as adequações mais rápidas, práticas e eficientes para aquela situação.
3: Lenildo falou agora há pouco sobre uma situação que caracteriza também um acidente de trabalho, que são as lesões por esforço repetitivo. E essas lesões, assim como os acidentes de uma forma geral, elas não surgem de uma hora para outra, né? Você não fica um problema de ler
0: Da noite
3: de um
0: pro
3: dia
0: dia,
3: para o
0: da noite
3: outro,
0: pro
3: da
0: dia,
3: noite para o dia.
0: nada.
3: E por conta disso, para prevenir isso, o acompanhamento da saúde desse colaborador também se faz muito importante. E a Getra também oferece esse tipo de serviço, esse tipo de suporte. Inclusive, tem unidade móvel da Getra com consultório instalado dentro da unidade que vai até as empresas para até diminuir a burocracia e os custos para esses empresários, né, Alan e Keverson?
2: Sim. É, tem a unidade móvel, ela vai até a empresa, faz tudo o que for preciso. É, quando a gente fala sobre LER e DORT também, que ocasiona esses problemas no, nas articulações, Nós temos também a fisioterapia.

0: terapeuta que vai quando vai ser a palestra NR17, que é ergonomia. Fisioterapeuta vai até lá, mostra como é que pode ser feito a questão de alongamento, como é que você pode se comportar durante o seu dia, para que tenha mais segurança. Só que aí entra aquela questão do que a gente estava comentando agora, que muitas das vezes é o trabalho da gente está sendo mais reeducar as pessoas.
1: Tá vendo?
0: Porque é aquilo lá, eu faço isso há tanto tempo. E uma das coisas que acredito que muita gente já ouviu dos avós é que a educação de casa vai à praça.
1: É, exato.
0: E muitas das vezes é exatamente isso que a gente tem que trabalhar, é reeducar. Ao invés de chegar e só orientar, a gente termina pegando um trabalho com algumas pessoas de reeducação mesmo. Mas assim, a gente vai fazendo, a gente vai acompanhando a empresa, vai acompanhando também o colaborador para que possa ser feito todo esse processo da melhor forma possível. E aí, até chegar num ponto em que veja que realmente deu certo e fazer também com que a empresa também ela seja reeducada e ela crie esse hábito de ter o seu colaborador mais perto e com saúde. Porque a partir do momento que ele perde a saúde dele, o gasto é dele, o gasto é da empresa em ter que achar outra pessoa e aí fica aquele problema todo. Então, nós temos a unidade móvel, nós temos outras pessoas da área, outros profissionais formados, temos questão psicólogo, tem fisioterapeuta, tem também o pessoal da enfermaria, os técnicos de segurança também. Então, é um trabalho completo. A gente pega o trabalho completo.
1: E aí, uma pergunta muito prática é a seguinte: quem está nos ouvindo em casa, por exemplo, a gente tem muitos empreendedores que estão acompanhando agora o Jornal do Meio Dia. Graças a Deus, o trabalhador gosta de ouvir o nosso jornal e preguiçoso, vagabundo, a gente não faz nem questão, inclusive, pode mudar e escutar outro canto. E a gente sabe que um bom perfil das empresas no Brasil é dos micro e pequenos negócios. O camarada pode estar ouvindo dizendo assim: é, eu queria ter uma consultoria dessa na minha empresa, mas aí não é para o tamanho da minha empresa. E aí, do ponto de vista prático, eu pergunto: a quem é acessível esse tipo de consultoria que a Getra oferece? E se o custo, inclusive, vai depender do tamanho, naturalmente, da empresa, de modo que cabe no orçamento da empresa? E para incrementar um pouco mais a pergunta, o que é mais caro? Contratar a consultoria da Getra ou não se preocupar com esse tema e depois arcar com as consequências?
2: Bem, por norma, todo CNPJ registrado com pelo menos um colaborador precisa ter alguma consultoria em segurança do trabalho. Precisa ter alguma preocupação nessa área de saúde e segurança. A questão de valores vai depender sim do porte da empresa, porque existem os graus de risco de cada ramo econômico no Brasil, são 4 graus, e a cada grau e quantidade de funcionário vai mudar a necessidade
1: Sim,
2: da nossa atuação lá.
1: sim.
2: Quanto mais agudo o caso na empresa, mais nós precisamos gastar esforços para estar lá, mais nós vamos nos estressar com
1: Isso.
2: os líderes e a gerência no geral. Mas aí se estamos todos alinhados, buscando o mesmo objetivo, dá certo. Para o pequeno empreendedor, sai mais caro ele evitar esse gasto agora, porque mais na frente, quando aquele único colaborador dele vier reclamar, ele vai ter que tomar alguma atitude.
1: Sim.
2: Então, é aquele negócio. Nós precisamos evitar o problema antes que ele aconteça. Eu sou um pequeno empresário, só tenho um funcionário. Mas se esse funcionário se acidentar, como é que eu vou cobrir esse custo? Como é que vai
1: Isso.
2: ficar a família dele? Então, precisamos entender que não é um gasto, é um investimento a médio e longo prazo.
1: Perfeito. E, inclusive, isso entra, Silas Batista, naquilo que volta e meia, quando a gente está falando aqui sobre relações trabalhistas, a gente pondera. Atenção, empreendedor, não faça poupança negativa. A poupança que a gente faz é positiva, a gente guarda recursos, a gente não faz poupança negativa. Quando você descumpre normas trabalhistas, quando você descumpre normas de segurança, você está economizando, você está achando que está fazendo uma economia, mas você está fazendo uma poupança negativa que, quando estourar lá na frente, vai ser responsável por um dano na sua empresa, que nós hoje temos muitas empresas que estão sendo inviabilizadas por conta de demandas trabalhistas. A empresa vai levando, vai levando, vai levando. Quando estoura amanhã as ações judiciais, a gente escuta dizer: olha, a empresa tal quebrou E aí, você citou o exemplo, você tem um funcionário, dois funcionários, dependendo do tamanho da gravidade desse caso, você vai ter consequências que talvez a sua empresa nunca mais se reabilite. 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
2: À vontade lá.
1: Como é que faz para entrar em contato e quais são os canais mais adequados para entrar em contato com a Getra?
0: Olha, em relação aos canais, ele pode estar indo até mesmo hoje em dia como... Acho que 99,9% das pessoas utilizam o Instagram. Isso. Pode estar indo no Instagram da Getra solicitando todo esse orçamento e aí ele é direcionado para os contatos, para que possa falar e saber como que funciona. E aí é passado toda a informação de acordo com a necessidade da empresa dele.
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3: 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Só que eu estava vendo um detalhe aqui, Lenildo, enquanto o Alan e o Keverson estavam conversando com a gente, eu estava lendo que a Getra atende mais de 120 cidades. Isso não se restringe só ao estado da Paraíba. A atuação da Getra já ultrapassa as divisas aqui do nosso estado, né, Alan?
0: Isso, ultrapassa a parte Paraíba. A gente pega a parte Nordeste. Nós fazemos atendimento em outras cidades. Esses dias mesmo a gente foi fazer um em Mossoró. Já fui Salvador, Maceió,
2: Vitória da Conquista. Já rodamos o Nordeste inteiro.
0: Nordeste inteiro. Então, não se restringe apenas Paraíba. Já
3: perfeito.
0: Vai além.
3: 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resguarde, para que seus colaboradores também fiquem resguardados, porque como o Alan e o Keverson explicaram aqui, e Lenildo reforçou isso também, não é questão de custo, isso é investimento, é uma poupança que a sua empresa está fazendo do ponto de vista financeiro e também do ponto de vista da segurança do trabalhador.
1: Isso, olha, Silas, tá aí, portanto, o Zap, mas eu sou daquela linha. Hoje em dia com o Instagram, todo mundo vai lá no Instagram, porque no Instagram tem todos os contatos, todos. 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Eu quero agradecer a participação de vocês. Esse bate-papo, inclusive, já é uma prestação de serviço, é uma consultoria gratuita para os nossos ouvintes, que eles possam lhes procurar. E o espaço fica aberto até para a gente poder discutir esse tema, que é um tema de interesse. A gente está falando aqui, inclusive, de empresa, de trabalho, mas a gente está falando de trabalhador, de gente que se acidenta, fica debilitado para o resto da vida, muitas vezes fica sem condição de trabalhar, gente que morre, perde a vida trabalhando e ninguém sai de casa para trabalhar e ficar doente, e ficar lesionado ou perder a vida. A gente está falando de algo aqui extremamente valioso, por isso esse trabalho é tão importante. Eu espero que vocês voltem aqui em outras ocasiões. Keverson e Alan, muito obrigado.
0: Eu que agradeço, muito obrigado pela oportunidade mais uma vez. Ficamos à disposição também, qualquer coisa é só entrar em contato com a Getra e nós vamos estar fazendo essa troca de conhecimento, essa conversa.
1: Perfeito, Keverson, obrigado.
2: Então, muito obrigado a todos novamente pela atenção e a oportunidade de estar aqui falando sobre nossa área profissional e nossa área de atuação. Nós trabalhamos com segurança do trabalho não só porque é necessário, mas porque nós aprendemos a gostar daquilo. Nós entendemos como um trabalho importante de prevenção. Eu estou salvando a vida do colaborador sem agir diretamente com ele.
1: Perfeito. Então, exatamente muito obrigado. Isso. Bom, vamos fazer um intervalo comercial. São agora 13 horas mais 35 minutos. A gente faz um intervalo curto e volta já aqui no Jornal do Meio Dia.
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5: Boa tarde a todos. Mais uma pessoa me procurou para noticiar de que tinha feito um Pix errado. Chave, Pix, telefone, digitou o número errado, não observou o beneficiário, o dono daquela conta que iria receber aquela transferência bancária, e acabou fazendo esse Pix de forma errada. E é bom lembrar que o mecanismo especial de devolução, que é um instrumento do Banco Central, não serve para esses casos. O mecanismo foi criado para nos casos em que há golpe, onde a vítima ela foi induzida ao erro, e não quando ela mesma cometeu esse erro. Então é muito bom prestar atenção para que você não tenha dor de cabeça e dificuldades para receber esse dinheiro de volta. A primeira sugestão que a gente traz é para você, comerciante. Recebe pagamento através de Pix, utilize a maquineta que vai gerar um QR Code. O cliente vai ler esse QR Code e vai fazer a transferência bancária através do Pix. É provável que você pague alguma taxa pelo serviço, mas é muito seguro para o comerciante, para o empresário, o microempreendedor ou a grande empresa, porque vai ser ali na maquininha o resultado de que a transação foi efetivada com sucesso. Há golpes, criminosos criam um comprovante de Pix fraudulento, induzindo aquele comerciante de que já fez a transferência, leva o produto embora e quando o comerciante vai observar na conta bancária, o dinheiro não entrou. E com a utilização da maquininha, da maquineta, ele vai ter o comprovante na hora em que a transferência Pix é efetivada. Segundo, chave Pix, e-mail, número de telefone, existe a possibilidade de quando aquela pessoa que vai fazer o pagamento for fazer a digitação, digite um caractere errado, um número errado, e vai encontrar, pode encontrar, como foi o caso que eu trouxe no início, encontrar um número de telefone válido em que o dono do telefone utilizou aquele número como chave Pix. É importante que vocês observem sempre quem está recebendo esse dinheiro, quem é o beneficiário dessa transferência Pix, porque aí você vai evitar de fazer essa transferência errada. E eu recomendo aqui, é um tema bem polêmico, eu recebo críticas na internet, mas eu recomendo que você utilize o CPF como chave Pix. Não há possibilidade de errar um dígito e você encontrar um CPF válido. Por quê? Porque há uma conta nesses 9 dígitos do CPF que vai repercutir nos dígitos verificadores. Então, se você erra um dígito, obrigatoriamente você deveria errar também, modificar os dígitos verificadores. O golpe está aí, cai quem não tem informação.
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9: São 13 horas mais 44 minutos. Essa semana, internautas flagraram uma carroça de burro levando equipamentos pesados de uma academia aqui em Campina Grande. Essa história de carroças de burro com maus tratos aos animais é uma mancha aqui em Campina Grande que não se resolve. O vereador Olímpio Oliveira é autor de um projeto que virou lei que estabelecia ou estabelece...
10: Quase nunca é fiscalizado.
9: Exatamente, um processo gradual de eliminação das carroças de burro em nossa cidade. Acontece, Silas Batista, que a Prefeitura de Campina Grande teve um prazo, salvo engano, 10 anos para efetivar essa lei. Vejam só vocês, 10 anos. E aí a Prefeitura de Campina, isso foi inclusive, me parece que antes da gestão de Bruno, recorreu à Justiça para não cumprir a lei, perdeu na Justiça, mas até hoje essa lei não foi ainda efetivada. E a gente volta e meia vê situações de crueldade, é crueldade com esses animais. Pedro Pereira conversou com o Olímpio, que lamentou mais esse episódio de maus tratos contra animal aqui em Campina Grande.
11: A Lei 5.212 de 2012 é uma lei que tem, hoje já conta com 14 anos. E eu fico muito triste, né? E assim a gente fica constrangido de ter uma legislação que há tanto tempo regula essa questão do veículo de transporte animal em Campina Grande, criando os limites, estabelecendo restrições, estabelecendo um plano de redução gradativa de circulação desses veículos, que a nossa intenção era culminar com a retirada de vez desse tipo de transporte das ruas de Campina Grande. Isso há mais de 14 anos que nós estamos lutando para que essa lei, que é de minha autoria, venha a ser efetivada. A Prefeitura de Campina Grande, ao invés de fazer com que a nossa lei fosse efetivada, preferiu recorrer ao Tribunal de Justiça, perdeu, é bom que se diga isso, hoje a sentença já está transitada e julgada, mas a Prefeitura não cumpre. Então eu faço um apelo ao presidente do Tribunal de Justiça da Paraíba, aos desembargadores, que façam valer a decisão que foi tomada, que é para a efetivação da Lei 5.212, de 2012, para que cenas como esta não sejam mais repetidas em Campina Grande. É isso o nosso apelo que nós fazemos, e na esperança de um dia a gente ter uma cidade mais equilibrada, não só para as pessoas, mas também para os animais.
9: Aí, portanto, a fala do vereador Olímpio Oliveira sobre essa situação. Bom, o que é que a gente pode dizer em relação a isso? A gente pode dizer que é uma coisa difícil de acreditar. Eu confesso a você, Silas, que eu fico chocado quando a gente observa que leis que são simples de serem cumpridas são ignoradas. Esse problema de pessoas que dependem de uma carroça de burro para viver, Silas, não é um problema tão complicado assim não, sabe? Porque a gente não tem milhares e milhares de pessoas nessa situação na nossa cidade e nas cidades em geral. É um número pequeno. A lei previa ações ou prevê ações para mitigar a perda que essas pessoas teriam. Nós somos defensores do trabalho. Aqui nós acabamos de dizer que somos defensores do trabalho. Aliás, nosso ouvinte sabe disso. Porém, Silas, o meu trabalho, ele não pode interferir no direito das outras pessoas, como a gente às vezes condena, por exemplo, as pessoas que não querem cumprir lei nenhuma, chegam, ocupam um espaço público para botar um negócio. Esse meu trabalho, ele não pode gerar prejuízos para a sociedade em geral, e esse meu trabalho, claro, não pode maltratar um ser vivo. Isso aí é o óbvio, Lulante. Nem é questão de você ser defensor ou não de animais, é questão de você ser humano. E aí, assim, para eu ganhar meu pão, eu não posso estar torturando um bicho, Silas. Isso não é aceitável. E o que acontece nessa situação envolvendo animais, na maioria dos casos, é tortura. O animal é exposto a um esforço acima da sua condição, a uma degradação de existência que é cruel, é absurdo. E nós fechamos os olhos. Ah, não, é porque a pessoa está trabalhando. Mas, meu amigo, quando o camarada bota, como eu vi aqui recentemente, de novo citando essa via, um jumento subindo a rua Fernando Soares, aqui, para dar na frente da TV Paraíba, carregando uma carroça de burro cheia de maçame, Veja o tamanho da crueldade. Recentemente, um vídeo mostrou um animal descendo a professor Balbino aqui e o pobre do animal perdeu o controle da carroça porque estava com a sobrecarga. E aí foi aquele clamor. E sabe o que aconteceu depois daquilo? Nada. Aí você diz, olha, mas aí vai fazer o quê com quem tem a carroça de burro, amigo? É preciso que o poder público tente criar opções, mas eu volto a dizer, a responsabilidade precisa ser também dessas pessoas. Você não pode, sob a guisa de ganhar o pão para dignamente sustentar sua família, torturar ninguém. Se você não pode fazer exploração do trabalho infantil, se você não pode desrespeitar direitos trabalhistas, ah, mas está comparando animal com gente, nesse caso aí nós estamos falando de crueldade. Crueldade. Nenhum ser vivo pode ser exposto à crueldade para que outro ser vivo ganhe o seu pão. E aí, a gente quer ver o agravamento disso? Você mesmo já falou sobre isso aqui, Silas. É o pós, além da história da carroça de burro, do peso excessivo, dos machucados que não são tratados, a gente passa e vê esses bichos. Quando eles não estão carregando carroças super pesadas, eles estão, por exemplo, com os pés amarrados, piados, colocados para comer mata aí em qualquer aceiro de pista. Bichos magros, depauperados, em condição de penúria, maltratados e que são torturados e têm uma existência miserável de tortura, volto a dizer, para que alguém trabalhe. Isso quando a gente não vê cenas lamentáveis como esses animais, inclusive, Silas, sendo espancados, quando eles não suportam mais, quando eles estão no limite das suas forças, alguns indivíduos cruéis pegam um chicote, dana para cima no lombo desses animais.
10: Deixa eu só acrescentar, Lenildo, uma observação nessa sua observação aí, que eu acho muito pertinente. Essa situação, esse caso de pessoas que precisam ainda desses veículos de tração animal, as carroças de burro, é uma minoria. A gente pode observar que aqui em Campina Grande tem pouca gente que ainda se utiliza desse tipo de equipamento. Mas o que mais impressiona é que as pessoas que realmente precisam, que não tem outra opção para trabalhar, por exemplo, a não ser utilizar-se daquele veículo, da tração da força do animal para conseguir o seu ganha-pão, são as pessoas que cuidam dos animais, que têm efetivamente o cuidado, porque sabe que se o animal for maltratado, se o animal não tiver condições de trabalhar, ele também não vai ter condições de botar a comida dentro de casa. Os que não precisam, os que fazem aquilo ali pelo belo acaso, por qualquer vaidade que seja até, eles são exatamente os que maltratam, os que forçam demais os animais com cargas excessivas, como esse caso que você citou aqui do animal que saiu sendo arrastado aqui na Professor Balbino, porque não aguentou o peso e a inclinação da rua quando estava carregando, eu acho que era metralha, né? Coisa de material de construção, resto de material de construção. E são essas mesmas pessoas que não acham que devem, por exemplo, alimentar os seus animais, que não têm a obrigação de alimentar os animais. Soltam eles para comer mato na beira da pista, podendo provocar um acidente, podendo provocar uma situação mais trágica ainda, e justamente porque se sentem no direito de não serem, inclusive, questionados. Esse tipo de pessoa, esse tipo de ser humano, entre aspas, que precisa ser combatido e que, infelizmente, apesar das tantas legislações, boas legislações, como é o caso dessa do vereador Olímpio Oliveira, a gente ainda não vê a fiscalização e a punição a essas pessoas sendo aplicadas. Porque, para encerrar, quando a gente foi abordar essa temática dos animais soltos, não sabe-se nem quem é o responsável pela fiscalização. Verdade, a gente não sabe nem a quem recorrer.
9: Bem observado. E é uma situação, inclusive, que continua, viu? São 13 horas mais 53 minutos. O vereador Plínio Gomes apresentou um projeto na Câmara Municipal de Campina Grande para isentar do pagamento de IPTU imóveis que são atingidos nos períodos chuvosos por transtornos, como, por exemplo, as cheias e as enchentes aqui em Campina Grande. A reportagem do Jornal do Meio Dia também conversou com o vereador, que falou a respeito desta propositura.
12: Nós protocolamos esse projeto visando um acalento, uma remediação para pessoas que tiveram seus danos, tanto danos financeiros quanto danos psicológicos. Nós sabemos que é algo ínfimo comparado aos prejuízos ocasionados, mas algo foi feito. Em algumas visitas que eu recebi aqui no nosso gabinete, de pessoas que pediam ações efetivas e concretas do Poder Legislativo, eu expliquei que existiam limitações a respeito de gerar gastos para o erário público, mas o que podíamos fazer, fizemos. Esse projeto, ele visa essa remediação, esse acalento, E eu espero de antemão a corroboração do presidente da Câmara para que seja aprovado e posteriormente a colaboração do prefeito para que assim possa ser sancionado. Deixo aqui o nosso mandato à sua total disposição, tanto da rádio quanto de Campina Grande. Que Deus nos abençoe grandemente, meus irmãos.
9: Muito bem, tá aí portanto a fala do vereador Plínio Gomes. Um grande abraço para o Plínio. Esse projeto apresentado na Câmara Municipal ainda será apreciado pelas comissões. Conseguir passar pela CCJ, porque o CCJ tá demorando a dar parecer nos projetos aqui em Campina Grande. Acho que o presidente Saulo vai ter que aumentar a quantidade de vereadores na CCJ para ver se os projetos andam. E aí vai, portanto, para o plenário. 13h55. Olha, Silas, nós ouvimos agora há pouco o governador Lucas Ribeiro falando sobre o apoio do governo federal diante desse quadro das chuvas que tantos transtornos causaram na Paraíba. Mas o deputado Cabo Gilberto, que é líder da oposição na Câmara, fez uma fala hoje com críticas ao presidente Lula, não foi isso?
10: Foi isso mesmo, viu, Lendo? Do Cabo Gilberto Silva utilizou suas redes sociais para criticar o que, no entendimento dele, está sendo evidenciado como uma falta de apoio do governo federal às famílias vítimas dessas enchentes, da cheia, dos rios, enfim, dessas chuvas severas que têm caído nos últimos dias aqui na Paraíba. A gente separou um trecho dessa postagem feita pelo Cabo Gilberto, deputado Cabo Gilberto, nas redes sociais, e você escuta agora aqui no Jornal do Meio-Dia.
13: Mais uma vergonha do desgoverno Lula no Nordeste. Como todos sabem, a região foi atingida em uma das maiores enchentes da história. Praticamente todos os estados foram afetados. E o desgoverno Lula mandou o seu ministro. Não anunciou nada. Falou, tirou foto, fazer marca e nada de concreto para o estado da Paraíba, o estado de Pernambuco e os demais estados e várias cidades que foram prejudicadas. É uma vergonha ter um governo federal como esse, que infelizmente muita gente aí do Nordeste acredita nesse conto de fada, nesse produto vencido chamado Luiz Inácio Lula da Silva. Só vai na Paraíba e na região Nordeste para pegar os votos, enganando o povo. Mas na hora que o povo mais precisa, são várias famílias prejudicadas. Perderam casas, perderam os eletrodomésticos, perderam colchão, perderam comida, perderam praticamente tudo nessas enchentes, nos estados atingidos em várias cidades, em especial da minha amada Paraíba, e os governos falam o quê? Vai tirar foto, sobrevoar, e nada de concreto ele entrega ao povo paraibano e ao povo do Nordeste. Uma vergonha, espero que você, nordestino, acorde uma vez por todas e dê a resposta nas urnas em outubro.
9: São 13 horas mais 57 minutos, portanto, aí a fala do Cabo Gilberto. O governo federal anunciou que deverá liberar recursos da ordem de cerca de 300 milhões, mas não é para Paraíba, não, é para socorrer os estados afetados por essa situação. Agora, não vai dar tempo da gente ouvir, até porque é um áudio longo, mas na participação que fez no programa do governador ontem, o ministro Valdez Góes, que é da Integração e do Desenvolvimento Regional, falou muito e não disse nada. Se der tempo, Silas, só pelo valor do fato, amanhã a gente roda ele aqui, porque é um áudio de 4 minutos e que eu ouvi todinho, de uma ponta a outra, e foi uma fala genérica, generalista, sem especificar ações precisas.
10: Assim, como a questão da destinação de recursos.
9: Isso, exatamente. Vamos destinar 300 milhões, certo? Esses 300 milhões vão ser para quê? Né? É isso que a gente está cobrando aqui, certo? Vai ser para quê?
10: Chega quando, dinheiro?
9: Chega quando, como é que vai ser? A casa do povo que caiu vai ser reconstruída? Enfim, muita conversa, mas de fato, assim, pouca efetividade. Sabe aquele negócio que o camarada arrudeia e não diz? Antigamente, os camaradas de antigamente diziam que é muita farofa para pouca carne.
10: Eu vi um político aqui da Paraíba, Leandro, me perdoe, A crítica a esse tipo de situação, mas tem certas coisas que causam uma certa espécie, até para quem já está acostumado com notícia muito bizarra. Mas a assessoria do político, do parlamentar, vendendo, encaminhando informações, uma matéria sobre um auxílio. Quando eu fui ver, o auxílio eram 200 cestas básicas que esse político teria conseguido via governo federal para ser enviado às famílias aqui da Paraíba. As últimas estimativas dão conta que são mais de 3 mil famílias ou mais de 3 mil pessoas que estão desabrigadas, que perderam tudo. 200 cestas básicas, e isso ainda ser utilizado como espécie de propaganda política desse cidadão.
9: Foi um release do senador veneziano.
10: Exatamente, foi um release do senador veneziano.
9: Eu vi por cima também. Foram 200 cestas básicas.
10: A informação que tinha no release era essa. O contato do senador veneziano com o ministro, eu acho que ele é ministro, aquele Wellington Fari, enfim, não vou lembrar Sim. o nome agora não, mas eu acho aqui o material daqui.
9: Pois é, aliás, Silas, amanhã aqui no Jornal do Meio Dia nós vamos tratar sobre dois extremos em relação à história do que aconteceu na Paraíba, Pernambuco e outros estados. De um lado, a omissão de alguns políticos e do outro lado, a hiperpromoção de alguns políticos. É um tema também importante para a gente poder tratar aqui no Jornal do Meio Dia, mas como hoje o nosso tempo está esgotado, a gente vai deixar, portanto, para a edição de amanhã do programa. No final aqui, Silas, registrar que uma notícia que foi publicada pelo portal Metrópolis afirma que o deputado federal paraibano Wilson Santiago, o pai, né, destinou R$ 203 mil da cota parlamentar para o aluguel de veículos junto a uma empresa que pertence aos seus próprios familiares. De acordo com a reportagem, o Wilson teria alugado SUVs, esses veículos altos e caros, tipo esse de Silas, de luxo, e teria alugado aos seus próprios sobrinhos. A reportagem afirma que não há nenhum tipo de questionamento sobre o serviço ter, de fato, sido prestado, ou seja, os veículos foram realmente utilizados. O que a matéria questiona, do ponto de vista moral e jurídico, é um deputado optar por empresas da sua família, por empresas, no caso, de sobrinhos, exatamente o que teria acontecido. O fato é que essa matéria saiu ontem com repercussão, saiu até ontem com repercussão ontem, e até agora o deputado Wilson Santiago ainda não quis ou não se pronunciou em relação aos fatos. Havendo um pronunciamento do nobre parlamentar, registraremos neste glorioso jornal, mas porém, todavia, não hoje, porque o nosso tempo acabou, o Anderson chegou, Beto Barbosa vem já por aí e a gente vai se embora. Silas Batista, boa tarde.
10: Deixa eu só fazer uma correção aqui, Lenin, não era 200 não, era 20 mil cestas básicas.
9: Então você estava errado.
10: Eu estava errado, mas mesmo assim, utilizar esse tipo de situação como moeda de promoção política também é bem complicado, até porque o recurso utilizado é recurso que sai do meu bolso, sai do seu bolso, sai do bolso de todo mundo aqui da Paraíba. Só no finalzinho registrar aqui a participação de alguns ouvintes que mandaram mensagem. O nosso amigo ouvinte, o Evandro, reclamando sobre problemas de buracos no asfaltamento aqui em Campina Grande. Quem também está por aqui é o Wilder, do bairro da Liberdade. O Wilder dizendo que discorda do que eu falei sobre aquela situação dos donos de animais. Ele também defende que haja punição para quem maltratar os animais. E por último, a mensagem do William falando sobre essa questão também ainda das carroças, sobre a necessidade de conscientização e educação dessas pessoas. Um forte abraço a todos e amanhã a gente volta, se Deus quiser.
9: Ah, sem falar de que você, quando for contratar um serviço, também tem poder. Não contrate serviço de quem maltrata animais. Camarada aí da academia, pelo amor de Deus, você não tinha condição de pagar um carro, não, para levar, eu não contrato, tá? Se for um negócio com carroça de burro para judiar de animal, eu não contrato. E é por aí também o caminho. O Jornal do Meio Dia vai ficando por aqui. A gente se encontra amanhã a partir das 12 horas em ponto na Campina Grande FM. Se o nosso Senhor Deus assim nos permitir, muito boa tarde.
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24: Uma das experiências mais dolorosas da vida é descobrir que alguém não era exatamente como imaginávamos. E sabe por que isso ocorre? Tendemos a idealizar quem admiramos ou amamos. Projetamos qualidades, intenções e valores que nunca talvez tenham existido ali. Muitas vezes também fomos ingênuos na forma como acreditamos. Mas não precisamos desconfiar do mundo. Precisamos compreender que confiar é necessário, mas observar também é sabedoria. As pessoas se revelam ao longo do tempo, pelas atitudes e não só pelas palavras. Decepção dói, mas também ensina a ver o mundo com muito mais lucidez. Pensa nisso, a gente se encontra sempre aqui na Campina FM.
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38: E aí, galera, muito boa tarde pra você. 2h07. Cheguei, tô por aqui em mais um Make Mix até às 5. Além de música, você já sabe, tem informação nesta terça-feira que ainda não se decidiu, né? Ela tá meio nublada, uma hora o sol aparece, não sei se eu estou, né? Alguma coisa assim do tipo. Bom, a gente começa muito bem o programa de hoje, é o som do Sorriso Maroto.
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0: Campina FM, Luan Santana, Julia B, inesquecível aqui no nosso Make Mix. Agora 2h25.
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0: Olha, o JP já tá me chamando nesta tarde de terça-feira. Vamos saber onde é que ele se encontra. Fala, JP, boa tarde.
2: Campina Grande FM, boa tarde, Anderson. Boa tarde, você que tá grudado aí nas ondas da 93.1. 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
2: Boa, JP, valeu que valeu. 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

0: Campina FM Rita Ora e Chris Brown, Body on Me. Teve também o som do Capilé, será melhor. 2h36, a gente traz agora a nossa enquete Campina FM de hoje. Olha, meu povo, o português está presente em vários países, mas é aqui, no Brasil, que ele ganha mais destaque. Cada região tem seu sotaque e suas expressões, isso faz parte da riqueza da nossa língua. Hoje é Dia Mundial da Língua Portuguesa e a gente está querendo saber, você acha que a internet mudou muito a forma das pessoas escreverem e falarem? Responde aí no 99111-1805, também no arroba Campina FM no Instagram ou ainda no campinafm.com.br. A gente já teve muitas mudanças, o pessoal usa muito as abreviações, né? O lance do, em vez de ser porquê, que muitas vezes bate aquela dúvida, né? Bota só o P e o Q. Não, bota só o N. E por aí, você já se transformou há muito tempo em VC. Bom, o Tiaguinho acompanha a gente lá no Dinamérica e falou que realmente mudou muito. As pessoas estão falando de forma abreviada. É o que eu tava dizendo aqui, né? E a Ednaide do Jardim Paulistano disse que mudou. As pessoas já não usam a pontuação e nem as palavras corretamente. É, minha fé, até é um mim faz alguma coisa, né? Pra lá e pra cá, que olhe, pelo amor de Deus. Bom, mas responde você aí no 99111-1805. Muita gente que a justificativa é, mas você não entendeu? 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
0: A gente já continua trazendo a novidade do Péricles com a Ana Castela, Simplesmente Acontece, 2h38, uma boa tarde pra você, grudado com a

0: ouve.
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2: Campina FM, daqui a pouquinho tem Cavaleiros do Forró.
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1: Aqui é Cláudio do Cinza, passando para pedir aquela música de Cavaleiros do Forró. Que oferecer para toda a galera aqui do Cinza e o pessoal da Minus Pet. Valeu, beijo no coração de todos.
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2: Cavaleiros, Ana Gouveia, meu amor, e Araci, meio a meio.

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1: Campina FM, valeu que valeu. Cláudio no Cinza pedindo aqui Cavaleiros do Forró. Você tá afim de ouvir qual? Essa aí também? Então manda aquele áudio dizendo o teu nome, de onde é que você fala, qual é o som que você quer ouvir aqui na programação, no oferecimento de Divino Restaurante. 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

0: Campina FM, o sono, Ranieri Gomes com o Henry Freitas. Querer não é poder. E antes, Humberto Gessinger, já no clima aí, desse encerramento da turnê Acústico Engenheiros do Havaí, dia 15, hein? 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Rápido intervalo, daqui a pouco trago muito mais, aguenta aí.
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0: Campina FM há 47 anos grudada em você, chegando com as primeiras informações da tarde.
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0: 3:01, o abastecimento de água em Campina Grande e em outros municípios da região segue suspenso nesta terça-feira. Os detalhes com Júnior Rodrigues.
5: A interrupção também atinge cidades como Boqueirão, Queimadas, Lagoa Seca e Pocinhos. De acordo com a companhia, a medida necessária para a limpeza dos reservatórios e manutenção na estação de tratamento de Gravatá. O abastecimento deve ser retomado de forma gradativa a partir das 8 da manhã de amanhã. Júnior Rodrigues, para Campina FM.
0: Muito obrigado, Júnior. 3:02, a Paraíba registrou mais de 150 colisões contra postes entre janeiro e março de 2026. Nicolas Almeida.
6: O número representa em média 2 ocorrências por dia. As cidades com mais casos são a capital João Pessoa, com 26 registros, e Campina Grande, com 10. A orientação é que, em caso de colisão, os ocupantes permaneçam dentro do veículo e evitem contato com a rede elétrica até a chegada das equipes. Nicolas Almeida, para Campina FM.
0: Muito obrigado, Nicolas. Agora, 3:02, termina amanhã, sem prorrogação, o prazo para resolver pendências com a Justiça Eleitoral. Railson Lopes.
7: Eleitores sem biometria cadastrada e aqueles que desejam emitir o primeiro título devem realizar atendimento exclusivamente presencial. Já a atualização de dados pessoais, endereço ou local de votação, bem como a regularização de título cancelado desde que haja biometria cadastrada, podem ser realizados por meio do site tse.jus.br. Railson Lopes, para a Campina FM.
0: Muito obrigado, Railson. E ó, todo domingo, a partir das 8 da manhã, tem o Pagode Companhia para esquentar amanhã do seu domingão. Já o Campina Grande Notícia volta na próxima hora.
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2: E a gente, quem aí já reparou na importância da energia elétrica nas nossas vidas? Pois é, ela está presente em tudo no nosso dia a dia o tempo todo. 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
3: 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Fala, Daniel Moral, lá em Bodocongó, Marluce Reis do Rosa Cruz, Lenilson Araújo no Monte Santo e você que tá aí em sintonia, trabalhando, mas com o rádio grudadinho aqui na nossa programação. Valeu pela companhia. Vamos com o Amazã, menino de barro. 3:16 agora.

0: Frazo com Imperfeita. E ó, vou falar também que a cantora Pitty falou sobre o seu próximo álbum. Já já eu trago os detalhes pra você.
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0: FM, José Bruno Mars, Apetite, antes Bruno Diegues e Thiago Soares, bom e novo, e o som da Bia Frazo com Imperfeita. 3 horas agora, mais 29 minutos, faz seguinte, aumenta o volume aí, vai.
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0: Porque a cantora Pitty definiu o seu próximo álbum em 4 palavras. Pesado, dançante, sexy e raivoso. Eu vou equalizar. Em entrevista, ela falou que o trabalho vai misturar rock com elementos pop e trazer músicas fortes, feitas para o público cantar junto. O disco segue sem data de lançamento, mas está previsto aí para este ano. É, saudade dessa época aí, hein, Beat? Bom, a gente espera que esse novo trabalho surta tanto sucesso quanto foi esse, esse aqui é um deles só. Bom, nosso Campina FM Online com um oferecimento de RR Barbershop, barba, cabelo e bigode, no primeiro andar do Shopping Luiza Mota.
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3: Tá vendo aí, Dada Silva?
4: Sim,
3: tudo fica bom no nosso forró, né?
4: E então,

0: Wake Up FM, Cigala, Ella Iry, Megan Trainor e French Montana com Just Got Paid aqui no nosso Make Mix, que vai pro intervalo.
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2: Olha pro retrove.
0: Mas daqui a pouquinho tem esse sonsaço do Gustavo Lima na programação.
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0: Campina FM agora 3h39, boa tarde.
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1: Olá, sou Graça do Sítio Lagedão. Quero ouvir na Campina FM qualquer música de Gustavo Lima. Só pra curtir. Obrigada e bom dia!
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1: Campina FM, valeu, Graça, lá do sítio Lagedão, pedindo Gustavo Lima. Você também tá afim de ouvir o som do Gustavo Lima? Não? Qual é que você tá afim de ouvir? Não. Você tem que mandar um áudio dizendo que você tá afim de ouvir dessa música aí, rapaz. Mande um áudio dizendo seu nome, de onde você tá falando. Aí você pega essa música aí, combinado? É, pronto, é essa aqui, rapaz. 99-111-1805. Alô, Márcio Gomes, do Monte Castelo, participando conosco. Carlos Mineiro, no Cruzeiro, ótima tarde. 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

0: Sabrina Carpenter, Cheers, aqui no Make Mix. Antes, Humberto Gessinger. E daqui a pouco eu volto com muito mais. 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E daqui a pouco tem muito mais.
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0: Campina FM há 47 anos, grudada em você. De volta agora com outras informações.
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0: 3h57, o Procon Estadual vai fiscalizar a comercialização de bebidas alcoólicas durante o São João de Campina Grande. Os detalhes com Railson Lopes.
5: O órgão vai fiscalizar a presença da substância metanol nas bebidas comercializadas durante o maior São João do mundo. O Procon da Paraíba firmou parceria com a Universidade Estadual da Paraíba para atuação durante o evento. A fiscalização também vai acontecer em outras cidades que realizam festejos juninos, a exemplo de Bananeiras. Railson Lopes, para a Campina FM.
0: Muito obrigado, Railson. 3h58, estabelecimentos que vendem alimentos e bebidas na Paraíba agora devem oferecer cardápios com pictogramas. Quem explica é o Nicolas Almeida.
6: A nova lei já em vigor exige o uso de símbolos ilustrados para facilitar o atendimento a pessoas com transtorno do espectro autista. A medida busca tornar o serviço mais acessível e inclusivo. Em caso de descumprimento, os estabelecimentos podem receber advertência e multa, que pode dobrar em caso de reincidência. Prefeituras municipais poderão definir modelos e critérios para a aplicação da lei. Nicolas Almeida para Campina FM.
0: Muito obrigado, Nicolas. 3h59, foi divulgada a programação da Rota Cultural Caminhos do Frio 2026. Detalhes com João Carlos Trajano.
7: O evento acontece entre os meses de julho e setembro, reunindo cultura, turismo, gastronomia e shows em 10 municípios do Brejo Paraibano. Em 2026, o Caminhos do Frio comemora 20 anos e contará com artistas de destaque nacional, como Amado Batista, Zé Vaqueiro, Tiaguinho e José Augusto. Para conferir a programação completa do Caminhos do Frio, acesse campinafm.com.br. João Carlos Trajano, para Campina FM.
0: Valeu, João! Olha, todo domingo você confere o ranking das mais pedidas da semana no Campeões do Ouvinte, a partir do meio-dia. Já o Campina Grande Notícia volta na próxima hora.
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0: Campina FM, tá aí o som do Shawn Mendes com a Camila Cabello. Senhorita, antes Ranieri Gomes com Henry Freitas. E lá no comecinho, Silva e Anitta, Fica Tudo Bem. 4:11 agora, vamos com a nossa enquete Campina FM. Hoje, Dia Mundial da Língua Portuguesa. Valeu aí, vale a sua participação aqui pra saber o que você acha que a internet mudou muito a forma das pessoas escreverem e falarem. Conta pra mim aqui no 99111-1805 e participa com a gente, beleza? Lenilson Araújo do Monte Santo disse: boa tarde, olha, eu acho que sim. Infelizmente, a internet incentivou muitos os jovens na escrita na língua portuguesa. E aí tem gente que fala daquele jeito, né? O Alexandre de Remígio disse: com certeza, mudou e muito. E a Sueli também concorda. Ela disse que já abreviaram tantas palavras que às vezes temos que adivinhar o que escrevem. Trucidaram a língua portuguesa. Ô Sueli, eu concordo. Tem hora que eu recebo algumas mensagens que eu tento decifrar. Eu digo, pronto, isso aqui é a mensagem, né? Criptografada. Bom, mas conta aí você no 99111-1805 e participa também. 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
2: Campina FM daqui a pouquinho, o som do Dilcinho, diferentão aqui na programação, tudo rimando aí.
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0: Campina FM, o som do Biquíni Cavadão, Impossível. Antes, Sia com David Guetta, Flooring Through the Space. E teve também o som do Dilcinho, Diferentão. 4 horas agora, mais 28 minutos. Só aproveitar e lembrar pra você.
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0: 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Ótima tarde pro Abelha Construção lá na cidade de Aroeiras, ligadinho aqui na nossa programação. Leônia Ferreira em Campinote já passou por aqui também. Maria Rita, motorista de app, grudadinha como sempre pelas... Estou pelas esburacadas ruas da cidade de carona contigo, Anderson. Situação tá difícil, né, Maria? Bom, e a Jeane lá no Presidente Médici que mandou o seu recadinho por aqui também. Já de saída, né, Jeane? Pra conferir aí mais uma tarde de caminhada. Obrigado pela tua sintonia e pela participação de sempre, tá, minha querida? Vamos com o som da Annie Barbie Tati Girl.
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0: Top da FM, o som de Prismon, Rodon, aqui no nosso Make Mix, 4h35, hora de mais um rápido intervalo.
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0: E daqui a pouco tem a Bia Frazzo com Imperfeita. Tem também novidades sobre o Seu Jorge e eu te conto já já.
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0: Campina FM agora 4h37, boa tarde.
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0: Latina FM, o som da Ana Gabriela, Segredo, antes Russell Dickerson e Jonas Brothers aqui.
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0: Olha galera, o Seu Jorge lança esta semana, na sexta-feira, o álbum The Other Side, projeto gravado ao longo de quase 10 anos em Los Angeles.
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0: O disco vem com 11 faixas que misturam português e inglês e participações de grandes nomes da música como Marisa Monte, Maria Rita e o cantor norte-americano Beck. Então vale a pena a gente esperar para ver como é que vai estar esse novo trabalho do Seu Jorge. 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São 4h47 pra continuar, então, Oliveira. Eu puxo.

0: Campina FM, reta final de hoje com Selena Gomez, Luca Rinal, aqui na nossa programação do Make Mix, que volta amanhã depois do Jornal do Meio Dia, e eu te espero daqui a pouquinho na mais uma edição aí do nosso Soft Music. Muita música boa pra terminar essa tarde de terça-feira. Espero, hein? Daqui a pouquinho, depois da Máquina do Tempo.
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4: Campina FM há 47 anos grudada em você, chegando com as últimas informações da tarde.
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4: 4h52, com as novas chuvas, o número de açudes sangrando subiu na Paraíba. Júnior Rodrigues.
5: 33 açudes ultrapassaram a capacidade máxima e apenas 4 permanecem totalmente secos. Outros 15 açudes estão com quase 100% da capacidade total e mais 12 com volume entre 50% e 70%. Na contramão, existem 29 em observação com 20% a 50% da capacidade, 13 em estado de atenção com 10% a 20% da capacidade e 29 em situação crítica com menos de 10% de sua capacidade total. Júnior Rodrigues para Campina FM.
4: Muito obrigado, Júnior. Agora 4h53, a Fraternidade Irmãos de Francisco iniciou a campanha do Agasalho 2026. João Carlos Trajano.
6: A campanha segue até o dia 5 de agosto com a arrecadação de casacos, mantas, cobertores e demais itens que ajudem pessoas em situação de rua e em vulnerabilidade social a se protegerem do frio. Você pode entregar as doações na sede da Fraternidade no Edifício Maria do Socorro, que fica na Rua Vidal de Negreiros, número 341, no centro de Campina Grande, em frente à Praça Coronel Antônio Pessoa. João Carlos Trajano para Campina FM.
4: Muito obrigado, João, e para saber como ajudar, acesse campinafm.com.br. 4h54, a Câmara Federal deve debater sobre o fim da escala 6x1 na capital paraibana. Railson Lopes.
7: João Pessoa deve sediar um dos primeiros debates no país sobre a pauta, que serão realizados pela Câmara dos Deputados. A previsão é de que o primeiro seminário fora de Brasília aconteça já na quinta-feira, dia 7, reunindo parlamentares e representantes da sociedade para discutir mudanças no modelo atual da jornada de trabalho. Além de João Pessoa, outras capitais como Belo Horizonte e São Paulo também devem receber encontros semelhantes ainda no mês de maio. Railson Lopes para a Campina FM.
4: Muito obrigado, Railson. 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
12: Se fosse Jesus no meu lugar, o que ele faria? Identifique uma área de sua vida onde você tende a reagir impulsivamente. Pratique o espaço entre o estímulo e a resposta. Quando surgir o gatilho, respire fundo. Escolha uma resposta alinhada com a vontade de Deus. Pense nisso. Se fosse Jesus aqui no meu lugar, como ele reagiria? Só haja depois de rezar bem e pensar bem. Trabalhe sua impulsividade. Seja feliz. Pai, Filho e Espírito Santo. Amém.
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1: Campina FM, e aí, tudo bem com você? Preparado para viajar atrás dos grandes hits que marcaram a programação da 93.1? 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
1: Em meados dos anos 90, a baiana Vânia Abreu lançava o primeiro álbum da carreira. Produzido por Ari Sperling, o álbum trouxe a clássica As Quatro Estações. A faixa ocupou facilmente as primeiras colocações nas paradas brasileiras e ainda integrou a trilha sonora de diversas compilações musicais. A principal delas foi a da novela Maria Esperança, do SBT. Há 31 anos... 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

0: Campina FM, tá aí mais um grande clássico que marcou a programação da 93.1. 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A Máquina do Tempo volta a qualquer momento na programação. Ou confira mais no @CampinaFM no Instagram. Até a próxima. Tchau.
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1: Antena FM, boa tarde para você acompanhando a nossa programação. Depois de mais uma belíssima máquina do tempo, vamos juntos até às 18 horas com o nosso Soft Music nesta tarde de terça-feira. Por aqui Anderson Oliveira e começando muito bem o nosso programa de hoje, tem Zeca Baleiro, Chuva Fina. Uma boa tarde para você.
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0: Pina FM Back for Good de 1995 com Take That aqui no nosso Soft Music, que trouxe também Britney Spears Sometimes e Zé Cabaleiro Chuva Fina abrindo a edição de hoje. Para continuar tem Ana Vilela, A Gente Combina.
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0: Campina FM, The Kill, 30 Seconds to Mars e Pete. Esse é o nosso Soft Music, que faz uma rápida pausa e daqui a pouco traz Tears for Fears, Advice for the Young at Heart, na nossa programação.
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2: Uma das experiências mais dolorosas da vida é descobrir que alguém não era exatamente como imaginávamos. E sabe por que isso ocorre? Tendemos a idealizar quem admiramos ou amamos. Projetamos qualidades, intenções e valores que nunca talvez tenham existido ali. Muitas vezes também fomos ingênuos na forma como acreditamos. Mas não precisamos desconfiar do mundo. Precisamos compreender que confiar é necessário, mas observar também é sabedoria. As pessoas se revelam ao longo do tempo, pelas atitudes e não só pelas palavras. Decepção dói, mas também ensina a ver o mundo com muito mais lucidez. Pensa nisso, a gente se encontra sempre aqui, na Campina FM.
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0: Campina FM, Tears for Fears, aqui no nosso Soft Music, música lá de 1989, sempre boa de se curtir, né? Antes, uma releitura de Don't Dream Is Over com Kata, e teve ainda Alexandre Pires com Vem Me Amar. É a segunda parte do programa de hoje do Soft Music, que continua com Ana Vitória, Amores Imperfeitos. Boa tarde!
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Será que Campina você... FM, Análaga e Pedro Mariano, quase um segundo na reta final do Soft Music de hoje, que volta amanhã, logo após o Make Mix. Daqui a pouco tem Fino da MPB com Alan Ferreira, então fica em sintonia. E amanhã a gente se fala. Valeu!

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1: Campina Grande FM, muito boa noite para você que acompanha a nossa programação. Seja muito bem-vindo, muito bem-vinda. Está começando o nosso fino da MPB desta terça-feira. Eu sou Alan Ferreira e sigo com você até às 7 da noite. Para começar, tem dois grandes clássicos aqui do eterno poeta da juventude, o grande Cazuza, O Tempo Não Para e Codinome Beija-Flor, aqui na interpretação do Jão.
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0: Campina Grande FM, do Grande Van Lins, iluminados aqui com Jair Oliveira. E deixa eu te fazer um convite. Próxima sexta-feira, a gente vai receber aqui em Campina Grande duas grandes cantoras. A nossa Savana Aires, recebendo a uruguaia Paulina Veroga. Vai ser um encontro de música envolvendo bossa nova, forró, soul, jazz e pop. Tudo isso lá no Casa Mosaico Arte e Psicanálise. Para você saber um pouco mais sobre esse show intimista para poucos, hein? E excepcional, acesse campinafm.com.br. Savana Aires e Paulina Veroga na programação de Campina Grande. A sequência, Livy Moraes, Epitáfio.
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0: Campina Grande FM, lembra de mim? Ivan Lins, na programação da Campina. Tá chegando mais música. Coisas que eu sei na programação do Fino da MPB. Lisandra.
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0: Campina Grande FM, Luana Berti, volta. O nosso Fino da MPB vai ficando por aqui. A gente agradece a sua audiência e renova o convite. Amanhã tem mais um programa logo após a Ave Maria. Daqui a pouquinho tem a Voz do Brasil e volto às 8 no By Night. A gente encerra com Heitor Santiago. Nós. Obrigado pela audiência. Até mais tarde. Tchau.
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9: Está no ar, a voz do Brasil. As notícias do governo federal que movimentaram o país no dia de hoje.
10: Olá, uma boa noite.
11: Boa noite para você que nos acompanha em todo o país.
10: Terça-feira, 5 de maio de 2026.
11: Vamos ao destaque do dia. Desenrola FIES.
10: Mais de 1 milhão de estudantes podem ser beneficiados com a renegociação de suas dívidas.
11: Estudantes inscritos no CadÚnico contam com descontos de até 99% do valor do débito. Thaís Antônio.
12: O objetivo é do novo Desenrola Brasil é auxiliar na reorganização financeira e na ampliação do acesso ao crédito para milhões de brasileiros.
10: E ainda oportunidades para o agricultor familiar.
11: A partir de hoje, o pequeno produtor pode vender alimentos para a merenda escolar de mais de 146 mil escolas.
10: Para isso, basta se inscrever na plataforma Contrata Mais Brasil. Daniele Popoli.
13: A plataforma vai conectar quem produz e quem compra em um único ambiente digital.
11: Você vai ouvir também Água para quem precisa.
10: Mais de 120 mil cisternas e outras tecnologias sociais de acesso à água foram entregues no país nos últimos 3 anos.
11: Hoje vamos conhecer o impacto que essa tecnologia traz para quem vive na Amazônia. Érica Brás.
2: O governo do Brasil já levou 6 mil cisternas para populações que vivem na Amazônia. O investimento supera 180 milhões de reais.
10: Hoje, na apresentação da Voz do Brasil, Luciana Vasconcelos e Nazi Brum.
11: E acompanhe a gente ao vivo. Acesse radiogov.ebc.com.br ou Canal Gov.
10: Um setor estratégico para a economia do país.
11: A indústria automotiva é uma das principais geradoras de emprego, renda e inovação no país.
10: E hoje em Brasília, o presidente Lula prestigia o aniversário da Associação Nacional dos Fabricantes, a Anfávia.
11: Quem está no Teatro Nacional aqui em Brasília e traz os detalhes ao vivo dessa participação é a repórter Gabriela Noronha. Boa noite, Gabriela.
3: Boa noite, Luciana, Nádia e ouvintes da Voz do Brasil. Olha, o evento ocorre em um momento estratégico com um avanço na produção e nas vendas do setor automotivo. Segundo a FENABRAVE, a Federação Nacional da Distribuição de Veículos Automotores, já foram vendidos mais de 650 mil automóveis nos 4 primeiros meses deste ano. Número quase 20% maior que o registrado nos 4 primeiros meses do ano passado. Somente no último mês de abril, foram emplacados mais de 187 mil carros. E para estimular ainda mais o setor, o governo do Brasil tem desenvolvido ações como o programa Mobilidade Verde e Inovação Mover. A iniciativa cria uma política sustentável para a produção de veículos. Ao todo, são 19 bilhões de reais que serão disponibilizados em créditos financeiros para as empresas até 2028. A política também prevê incentivos fiscais para carros de entrada flex fabricados no Brasil que tenham 80% de reciclabilidade baixa emissão de gás carbônico. O governo também está incentivando a produção de veículos pesados. Semana passada foi lançada a segunda etapa do Move Brasil. São 21 bilhões de reais para financiamento de caminhões, ônibus e micro-ônibus. E o objetivo é renovar a frota, impulsionar a indústria e gerar mais empregos no setor. Lembrando que a cerimônia aqui hoje marca os 70 anos de atuação da Anfávia, a Associação Nacional de Fabricantes de Veículos Automotores, e vai contar com a presença do presidente Lula, executivos das principais montadoras instaladas no país e também representantes do setor produtivo. Nazi, Luciana, volto com vocês.
10: Obrigado, Gabriela, pelas informações ao vivo.
11: Atenção, estudantes! Começou hoje o prazo de adesão ao Desenrola FIES.
10: O novo programa tem duração de 90 dias e oferece condições para renegociar dívidas.
11: Com o Desenrola FIES, o governo do Brasil quer reduzir a inadimplência para que estudantes regularizem a situação de crédito.
10: Mais de 1 milhão de beneficiários do FIES serão contemplados com a renegociação.
13: Gleice Braga entrou no curso de turismo há mais de 10 anos pelo FIES, o Fundo de Financiamento Estudantil.
14: Em 2018 eu comecei a trabalhar na área de turismo e eu pagando direitinho, né? Quando foi em 2020 que veio a pandemia e a situação foi tão extrema e difícil que eu também fui me endividando que eu não consegui pagar.
13: Para ajudar pessoas como a Gleice, o presidente Lula assinou a medida provisória do novo Desenrola Brasil. O prazo para adesão ao programa começou hoje e terá duração de 90 dias. O objetivo é auxiliar na reorganização financeira e na ampliação do acesso ao crédito em melhores condições para milhões de brasileiros. Entre as iniciativas está a renegociação de contratos em atraso do FIES, com descontos de até 99% sobre o valor da dívida, como explica Dario Durigan, ministro da Fazenda.
15: A gente ouviu muito os interessados e há aqui a necessidade de ajudar alguns estudantes que estão saindo da universidade, conseguindo o seu primeiro emprego e seguem tendo alguma dificuldade de pagar o financiamento.
13: O Desenrola Fiéis funciona da seguinte forma: para dívidas vencidas e não pagas há mais de 90 dias, se for pago à vista, o governo oferece 12% do valor principal e o desconto na totalidade de juros e multas. Quem optar pelo pagamento parcelado pode negociar em até 150 vezes com descontos em juros e multas. No caso de dívidas com mais de um ano, os descontos são ainda maiores. Se o estudante estiver fora do Cade Único, a redução será de até 77% do valor total e o saldo devedor é liquidado de forma integral. Já os estudantes do Cade Único terão descontos de até 99% do valor total, além de descontos em juros e multas. A turismóloga Gleice Braga espera abater mais de 40 mil reais com o novo programa.
14: Vai ser um alívio, né, poder pagar o FIES. Eu estou com a esperança maior no futuro, né, poder liquidar essa dívida e ficar tranquila, porque eu quero também ter outras possibilidades, fazer outros cursos.
13: O Desenrola FIES integra o novo plano de renegociação de dívidas do governo do Brasil. Mais de 1 milhão de estudantes serão beneficiados com o programa. Reportagem Thaís Antônio.
16: Serviços ao cidadão, vacinação, atrações culturais, exposições e feiras.
17: Em comemoração ao Dia do Trabalho, o governo do Brasil realiza a Semana do Trabalhador e da Trabalhadora em todo o país.
16: O evento conta, inclusive, com atendimento presencial do gov.br e de emissão da Carteira de Identidade Nacional.
17: E o ministro do Trabalho, Luiz Marinho, falou mais sobre a programação.
18: Você tem desde serviços, seja de previdência social, informação, perícia da previdência, você tem a possibilidade de atualizar a tua documentação, se você perdeu um documento, enfim, tem essa oportunidade. Serviço de saúde, se você está atrasado lá, a tua carteira de vacinação tem uma falha, pode vir aqui aproveitar. É uma forma de valorizar o tema de relação ao trabalho, é uma forma de conscientizar.
16: O evento vai até a próxima sexta-feira e as ações ocorrem tanto nas superintendências quanto em espaços públicos de grande circulação nas cidades.
17: A partir de agora, as redes de educação básica de todo o país vão poder comprar alimentos diretamente da agricultura familiar por meio do Contrata Mais Brasil.
16: Isso porque foi feita a integração da plataforma ao Programa Nacional de Alimentação Escolar.
17: E desta forma podem ser atendidas 146 mil escolas em todo o país.
16: A ferramenta simplifica as contratações públicas e amplia o acesso de pequenos fornecedores.
17: Mais de 1.500 agricultores familiares já estão cadastrados, mas a plataforma pode alcançar mais de 3.900.000 pequenos produtores.
19: A partir de agora, a rede de educação básica de todo o país poderá adquirir alimentos diretamente da agricultura familiar por meio do Contrata Mais Brasil. A plataforma vai conectar quem produz e quem compra em um único ambiente digital. Assim, será ampliado o acesso de pequenos produtores ao mercado público, contribuindo para a oferta de alimentos frescos e saudáveis aos estudantes de todo o país. O processo de compra de alimentos pelas entidades executivas do PNAE ficará mais simples e ágil, fazendo com que o percentual mínimo de 45% de aquisição de alimentos para merenda escolar da agricultura familiar seja alcançado. Atualmente, 1.518 agricultores já estão cadastrados no Contrata Mais Brasil, mas a plataforma tem potencial para alcançar 3,9 milhões de produtores da agricultura familiar atualmente registrados no Cadastro Nacional da Agricultura Familiar. Contrata Mais Brasil simplifica as contratações públicas e amplia o acesso de pequenos fornecedores a esse mercado. Na plataforma, órgãos públicos podem publicar suas demandas por serviços de reparos e manutenção e para a compra de alimentos e receber propostas diretamente de fornecedores cadastrados. É voltado principalmente a microempreendedores individuais. Já são mais de 1.700 órgãos reunidos no Contrata Mais Brasil e 11.000 empreendedores cadastrados. Daniele Popov para a Voz do Brasil.
16: A inscrição dos agricultores familiares na plataforma deve ser feita no endereço gov.br/contrata-mais-brasil.
17: Após o cadastro, o agricultor informa o que produz e passa a receber notificações automáticas via WhatsApp sempre que um órgão público da sua região publicar uma demanda.
16: O turismo no Brasil não para de bater recordes.
17: Só no último ano recebemos um número histórico de mais de 9 milhões de turistas estrangeiros.
16: Além disso, de janeiro a março, a movimentação de turistas pelo Brasil ultrapassou os 25 milhões de passageiros nos aeroportos do país.
17: E para marcar esse momento, o Brasil realiza o Salão do Turismo, que pela primeira vez será realizado no Nordeste, em Fortaleza.
16: Uma vitrine para tudo que temos de melhor: gastronomia, cultura e as melhores oportunidades de viagens.
17: Com destaque para a produção dos agricultores familiares.
16: A ideia é valorizar a diversidade cultural brasileira e ampliar a visibilidade de novos destinos turísticos.
20: Falta pouco para a abertura do Salão do Turismo, que vai ser realizado em Fortaleza, no Ceará. É a primeira vez que o evento acontece no Nordeste e a expectativa do ministro do Turismo, Gustavo Feliciano, é a de entregar o melhor salão da história.
21: Esse ano, a novidade que nós estamos levando, descentralizando, tirando do Sudeste, do eixo Rio-São Paulo, e levando a primeira edição para o Nordeste. E esse ano, sem sombra de dúvida, a expectativa é muito grande que a gente possa realizar o maior Salão do Turismo do Brasil.
20: Além de apresentações culturais, palestras e rodadas de negócios, o evento também destaca a produção que nasce no campo e chega à mesa dos brasileiros. É nesse contexto que ganha espaço o Armazém da Agricultura Familiar. Segundo a Coordenadora Geral de Produtos e Experiências Turísticas do Ministério do Turismo, Fabiana Oliveira, mais do que comercializar, a proposta é apresentar a diversidade e a identidade da produção brasileira.
22: Neste salão a gente tem a exposição de experiências dos 27 estados do Brasil e também a produção associada ao turismo, manifestações culturais, a gastronomia do Brasil. Então, tudo que a gente encontra, né, no turismo do Brasil, a gente leva para o Salão do Turismo.
20: A agricultura familiar conecta turismo, cultura e geração de renda, especialmente em pequenas propriedades e comunidades locais. Para quem já viveu essa experiência, o impacto vai além das vendas. A produtora Beatriz Rodrigues, de Iporanga, em São Paulo, participou de uma edição anterior. Para Beatriz, o Armazém da Agricultura Familiar é um espaço onde o visitante não apenas consome, mas conhece o Brasil de perto.
23: O Salão Nacional de Turismo é algo que faz com que os brasileiros sintam orgulho de ser brasileiro. A gente tem uma nação, um mundo dentro de uma nação. É muita coisa bacana, é muita coisa boa, bonita, gostosa.
20: Quem também aposta nessa vitrine nacional é a produtora rural Elivane Medeiros. Ela destaca que cada produto carrega mais do que apenas sabor.
24: Tudo tem identidade, qualidade e propósito. E isso, gente, vai fortalecer o movimento da geração de renda, que amplia os mercados, posiciona todos esses produtores numa vitrine nacional.
20: O Nordeste contará com o maior número de participantes, refletindo a força da agricultura familiar na região. A entrada no evento será gratuita. Basta acessar gov.br/turismo. Reportagem Caroline Blaut.
17: Na Amazônia, o rio está em todo lugar, mas a água limpa nem sempre chega ao copo.
16: Embora cercadas pelos rios, muitas famílias passaram a acessar água de qualidade somente com a chegada do programa Cisternas.
17: Entre os anos, já foram entregues 6 mil equipamentos para a região.
16: Mais do que uma reserva de água, esses reservatórios representam a segurança alimentar e a prevenção de doenças causadas pelo consumo de água imprópria.
25: Há água em abundância nos rios que banham a Amazônia, mas nem sempre ela é boa para beber ou lavar roupa, por exemplo. Essa água pode ser imprópria para o consumo humano e resultar em doenças. Mas a chegada do programa Cisternas à região amazônica tem deixado essa preocupação no passado. O governo do Brasil, por meio do Ministério do Desenvolvimento e Assistência Social, Família e Combate à Fome, já levou 6 mil cisternas para populações que vivem na Amazônia desde 2023. O investimento supera 180 milhões de reais na garantia de segurança hídrica a famílias ribeirinhas, indígenas e quilombolas que vivem em comunidades remotas no coração da Amazônia. Famílias como a da agricultora Kátia Azevedo, de 53 anos, que mora em Óbidos, no Pará. Há 4 meses, ela ganhou uma cisterna em casa, com tratamento da água que vem do rio, além de pontos de água na cozinha, banheiro com chuveiro, vaso sanitário e pia. É a primeira vez em 53 anos de vida que a Kátia tem banheiro em casa.
26: Isso aqui é uma água boa, natural, que dá pra gente consumir, melhorou um
0: pouco problemas de saúde. Graças a Deus estamos todos maravilhados, encantados com a tecnologia e a gente só tem a agradecer.
25: Lilian Raal, secretária nacional de Segurança Alimentar e Nutricional do MDS, defende o quanto esta iniciativa é capaz de melhorar a vida das pessoas.
1: Você poder tomar banho em um banheiro de chuveiro, praticamente dentro da sua casa, sem precisar se deslocar para o rio todas as manhãs para tomar banho, para pegar água, para poder fazer o café ou para qualquer outra coisa. As crianças não precisam tomar banho no rio mais, elas podem tomar um banho para ir para a escola. As mulheres, que sempre, a quem sempre é atribuído, né, na maior parte das vezes é atribuído esse trabalho de buscar água, né, elas têm mais tempo livre, têm acesso à água ali do lado para poder cozinhar, para lá, qualquer atividade que ela precise.
25: A secretária Lilian Raal ressalta a parceria do MDS com as organizações da sociedade civil.
1: E lembrando que a gente só chega aqui porque o Cadastro Único chegou primeiro, identificou essas pessoas e nos mostrou que elas estavam aqui e que elas precisavam de água de qualidade. E a nossa parceria, né, com as entidades da sociedade civil que trabalham aqui na comunidade e que conseguem enxergar muitas vezes aspectos que a gente não consegue.
25: O programa Cisternas também contribui para a movimentação da economia na região, pois investe em mão de obra local para o trabalho realizado nos territórios. Ele também contribui para a segurança alimentar de quem recebe as tecnologias. De norte a sul do Brasil, o programa está presente principalmente no semiárido, na região amazônica, e já chegou a municípios do Rio Grande do Sul e do Mato Grosso do Sul. A meta é entregar mais de 200 mil cisternas até o fim deste ano. Reportagem Érica Brás.
17: Simular uma estiagem severa ou uma grande queimada no Pantanal?
16: Exercícios que estão sendo feitos essa semana pelo Ministério da Defesa no MECODEX, Mecanismo de Cooperação em Desastres.
17: É a primeira vez que o evento internacional é sediado no Brasil.
4: O MECODEX 2026 vai simular cenários de crises naturais frequentes no país, como a seca severa na Amazônia e os incêndios florestais no Pantanal. O objetivo é aprimorar o planejamento, a logística e a mobilidade entre os países participantes. O ministro da Defesa, José Múcio Monteiro, destacou a importância desse exercício que, pela primeira vez, está sendo sediado no Brasil.
5: No momento que eu vestia do Rio Grande do Sul, nós tivemos a estiagem no Amazonas. Depois tivemos o incêndio no Pantanal. Agora mesmo estamos com cheias no Nordeste, Pernambuco, Paraíba, nós estamos passando por momentos dificílimos. De maneira que esse evento é importantíssimo, tivemos incêndios na Bolívia, nós temos vários problemas. Esse encontro exercita essa fraternidade, essa preocupação de cooperação e nós ficamos muito honrados que o Brasil cede e seja o anfitrião desse encontro.
4: O evento reúne organizações internacionais e órgãos federais, como a Agência Brasileira de Cooperação e o IBAMA. Além do suporte militar, o exercício foca na atuação da Defesa Civil Nacional. A ideia é que as estratégias testadas no exercício possam ser aplicadas em situações reais, ampliando a capacidade de resposta do Brasil e de seus parceiros internacionais. Para o diretor de Preparação e Socorro da Secretaria Nacional de Proteção e Defesa Civil, Armin Braun, o objetivo é garantir que o Estado aja em sintonia mesmo antes das crises.
6: O que a gente faz aqui, apesar de ser um exercício internacional, ele fortalece não só essa cooperação entre nós, as demais agências do governo federal, com os órgãos vinculados às Forças Armadas, mas também ele ensaia uma possibilidade de apoio internacional, tanto do Brasil poder colaborar com esse apoio, tanto do Brasil poder receber esse apoio. Então, a gente dá um passo adiante, a gente prepara, a gente trabalha e se organiza antes que o desastre aconteça.
4: Ao longo da semana, o exercício vai utilizar o SICOD, Sistema de Cooperação em Desastres, desenvolvido pelo Exército Brasileiro para gerenciar operações em tempo real. A plataforma digital centraliza dados e organiza o apoio logístico, agilizando a tomada de decisões em situações de crise. A expectativa do governo é de que o sistema seja validado validado oficialmente em julho, durante a Conferência de Ministros de Defesa das Américas, no Peru. Reportagem Luciana Colares, de Holanda.
16: E para atender municípios atingidos por eventos climáticos extremos, o governo do Brasil liberou 305 milhões de reais.
17: O dinheiro será destinado a ações emergenciais de socorro às vítimas, assistência humanitária e restabelecimento de serviços essenciais.
16: Estamos no Maio Amarelo, movimento internacional de sensibilização para a redução de acidentes e mortes no trânsito.
17: E este ano, o Ministério da Justiça e Segurança Pública aposta na conscientização dos motoristas.
16: O tema da campanha é: no trânsito, enxergar o outro é salvar vidas.
2: Só nos três primeiros meses de 2026 foram mais de 17 mil acidentes nas rodovias federais, com quase 1.400 mortes. Em 2025, mais de 6 mil pessoas perderam a vida nas estradas do país. Nesse ano, o Maio Amarelo traz um convite direto: enxergar o outro e salvar vidas.
3: O Jornal da Noite começa aqui da Zona Norte com uma notícia triste. Recebemos informações de que um motociclista foi vítima de uma colisão causada por um motorista. Até o momento não sabemos a gravidade, mas já há relatos de que o carro estava acima da velocidade permitida na via e o jovem que dirigiu o veículo não viu o motociclista.
7: Não espere as consequências para abrir os olhos. Maio Amarelo. Trânsito, enxergar o outro é salvar vidas.
2: Dados da Polícia Rodoviária Federal mostram que comportamentos de risco continuam sendo determinantes para os acidentes. Entre os principais fatores estão o excesso de velocidade, ultrapassagens indevidas e o uso de álcool ao volante. Só em 2025 foram 4 milhões e 600 mil veículos fiscalizados nas rodovias federais, que resultaram em 51 mil infrações. Mesmo assim, o desafio vai além da presença policial. A campanha aposta justamente na mudança de comportamento, como explica o diretor-geral

0: Justiça e Segurança Pública, o Wellington César Lima Silva.
1: Para essa mudança cultural acontecer, é fundamental que cheguemos até os bancos escolares. Por isso, o Ministério da Justiça se empenhará, junto com o Ministério da Educação, em promover a inserção desses conteúdos, da preservação da vida, da valorização da vida no trânsito, no âmbito de todos os ciclos de ensino.
0: Em 2025, Minas Gerais liderou o número de acidentes fatais nas estradas, com 765 óbitos, seguido do Paraná com 593 mortes e a Bahia com 589 vidas perdidas no trânsito. Reportagem Cleide Lopes.
2: Gás do Povo, a Caixa Econômica Federal registrou a adesão de cerca de 25 mil revendedoras ao programa em todo o país.
3: Revendedores interessados podem aderir de forma voluntária, desde que atendam requisitos como cadastro regular na Agência Nacional do Petróleo e uso da máquina da Caixa.
2: A iniciativa garante a recarga gratuita do botijão de gás de 13 quilos para famílias de baixa renda inscritas no cadastro único.
3: Mais informações em gasdopovo.mds.gov.br.
2: E essas foram as notícias do Governo Federal.
3: Uma realização da Secretaria de Comunicação Social da Presidência da República.
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3: Fique agora com as notícias do Poder Judiciário e do Congresso Nacional. Uma boa noite.
2: Boa noite para você e até amanhã.
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6: Decisão do STF que reconheceu união homoafetiva completa 15 anos.
7: Eleição 2026, prazo para tirar o título eleitoral termina amanhã.
6: TST define como deve ser feita a convocação de salário pago em moeda estrangeira.
7: Boa noite, eu sou Marta Ferreira.
6: E eu sou Marcelo Della Libera.
7: No dia 5 de maio de 2011, há exatos 15 anos, uma decisão do Supremo Tribunal Federal reconheceu a união homoafetiva.
6: A decisão abriu portas para garantir outros direitos para essa população. Judite Aragão.
8: Antes de 2011, não havia uma jurisprudência consolidada sobre o reconhecimento da união homoafetiva. Os casos dependiam da interpretação de cada juiz. Depois da decisão, o que era invisível, ganhou números. Um salto de 58 mil casais em 2010 para 480 mil em 2022, de acordo com o IBGE. Em 2013, outra conquista. O Conselho Nacional de Justiça editou a Resolução 175, impedindo que cartórios de todo do país se recusassem a converter uniões estáveis homoafetivas em casamentos.
7: Conselho Nacional de Justiça realiza seminário sobre a atuação da justiça itinerante na prática.
6: A justiça itinerante é uma iniciativa do CNJ para levar os serviços do judiciário aos lugares menos acessíveis. Carolina Chaves.
9: Na abertura do seminário, o presidente do STF e do CNJ, ministro Edson Fachin, reforçou que a justiça só acontece de verdade quando chega a cada pessoa.
10: O acesso à justiça se realiza quando alcança concretamente cada pessoa, especialmente aquelas historicamente afastadas dos centros de decisão e das estruturas estatais.
9: Fachin destacou ainda que a resolução do Conselho Nacional de Justiça é um marco, porque tira a justiça itinerante do campo do improviso e a transforma em uma política pública contínua, com financiamento e organização.
7: Eleitores têm até amanhã, 6 de maio, para tirar o primeiro título ou regularizar pendências com a Justiça Eleitoral.
6: Após essa data, o cadastro será fechado para a organização das eleições deste ano. Estevam Furtado.
11: O atendimento pode ser feito nos cartórios eleitorais ou pela internet para quem já possui biometria cadastrada. A partir de 7 de maio, nenhum pedido de inscrição, transferência ou atualização poderá ser feito até novembro de 2026. Quem perdeu o prazo não poderá votar nas eleições deste ano e pode enfrentar restrições, como dificuldade para emitir documentos, tomar posse em cargo público ou se matricular em instituições públicas.
7: TST define como deve ser feita a conversão de salário pago em moeda estrangeira.
6: A decisão envolve um trabalhador contratado em dólar para atuar no Brasil. Anderson Conrado.
12: O caso é de um comandante de embarcação colombiano que teve a remuneração ajustada em dólares. O Tribunal Regional no Rio de Janeiro considerou a cotação do dólar ao

0: longo do contrato para calcular os valores, mas a decisão foi revista pelo TST. Segundo o tribunal, o salário deve ser convertido para reais na data da contratação. A partir daí, devem ser aplicados os reajustes previstos em lei ou em acordos da categoria.
1: É válido o aumento da pena base de um homem condenado por roubar carro de motorista de aplicativo em serviço.
2: Essa conclusão é do STJ. Fátima Uchoa.
3: O motorista estava com o carro parado em via pública à noite, com os vidros abertos, aguardando chamadas, quando foi abordado pelo homem armado. Mesmo após a vítima informar que era motorista de aplicativo e estava trabalhando, o assaltante ordenou que ele saísse e fugiu com o veículo. A Justiça de Alagoas condenou o réu a mais de 12 anos de reclusão em regime inicial fechado, e a sexta turma do STJ manteve a condenação. Para o ministro relator Sebastião Reis Júnior, o réu sabia que a vítima estava trabalhando e mesmo assim se aproveitou dessa situação para cometer o roubo, o que torna o crime mais reprovável e justifica o agravamento da pena base.
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1: Boa noite.
2: Uma boa noite.
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6: Eu sou Paula Groba.
7: E eu sou Humberto Pinheiro.
6: E estes são os destaques de hoje do Jornal do Senado, que começa agora.
7: Senado aprova a criação da primeira universidade indígena do Brasil. Projeto segue para a sanção.
6: Lei sancionada endurece penas para roubo de celulares e crimes virtuais.
7: Avança projeto que regulamenta carreira e porte de arma para agentes de trânsito.
6: Boa noite.
7: Boa noite.
6: Um marco para a educação e os povos originários. O Senado aprovou um projeto que cria a primeira universidade indígena do Brasil. A proposta prevê ensino bilíngue, voltado às realidades das comunidades, com campi em várias regiões do país. A ideia é formar profissionais sem romper com as identidades culturais e fortalecer a preservação das tradições.
7: Há previsão de cursos como gestão territorial, saúde indígena e educação intercultural, além de incentivar pesquisas sobre línguas e saberes ancestrais. O projeto segue para a sanção presidencial. Mais detalhes na reportagem de Pedro Pincer.
8: O Senado aprovou o projeto de lei da Presidência da República que cria a Universidade Federal Indígena. Vinculada ao Ministério da Educação e com sede em Brasília, a instituição terá campi em várias regiões do Brasil para atender às necessidades dos povos indígenas. Seus objetivos incluem oferecer ensino superior, promover pesquisa e extensão universitária, valorizar saberes tradicionais e incentivar a sustentabilidade socioambiental dos territórios indígenas. O relator, senador Eduardo Braga, do MDB do Amazonas, ressaltou que até hoje não há no país uma universidade essencialmente voltada à realidade dos povos originários. Já o senador Randolph Rodrigues, do PT do Amapá, que é historiador, salientou a importância da criação da Universidade Federal Indígena.
9: É por isso que precisa de uma Universidade Federal dos Povos Indígenas, para que gerações futuras de brasileiros saibam que nós somos o resultado dessa mistura, dessa miscigenação, mas sobretudo que nós construímos esse país sobre povos que aqui estavam muito antes e que deixaram heranças culturais que estão marcadas em nossa vida e estão marcadas em nossa trajetória como nação.
8: O texto segue agora para a sanção presidencial.
6: E o Congresso promulgou hoje a Emenda Constitucional 139, que reconhece os Tribunais de Contas como órgãos permanentes e essenciais ao controle externo da administração pública. A medida também proíbe a extinção desses tribunais e impede a criação de novos.
7: Durante a sessão solene, o presidente do Congresso, Davi Alcolumbre, destacou que os tribunais passam a ter mesmo status de instituições como o Ministério Público e a Defensoria Pública, reforçando o papel de apoio ao Legislativo na fiscalização dos gastos públicos.
6: A agentes de trânsito poderão passar a ter porte de arma de fogo, dependendo das atividades. É o que prevê um projeto que avançou hoje no Senado e que cria a Lei Geral dos Agentes de Trânsito. A proposta estabelece regras nacionais para a carreira, hoje organizada de forma diferente em estados e municípios.
7: O texto define atribuições, critérios de ingresso por concurso público, formação obrigatória e direitos funcionais dos profissionais. Pelo projeto, o porte de arma de fogo poderá ser autorizado aos agentes que atuam em atividades externas e ostensivas, como fiscalização em vias públicas e apoio a operações conjuntas com forças de segurança. Os detalhes com o repórter Bruno Lourenço.
10: O relator, senador Efraim Filho, do PL da Paraíba, destacou que esse entendimento evita a delegação integral de suas atribuições a empresas privadas. Sobre o porte de arma, o senador defendeu a previsão de que o direito seja restrito aos agentes que trabalham diretamente na fiscalização ostensiva.
11: Apesar de considerarmos valorosa a previsão de porte de arma de fogo para os agentes de trânsito, é necessário limitar esse direito àqueles servidores que exerçam atividades de forma ostensiva e externa, tendo em vista o caráter finalístico restritivo do Estatuto.
10: O relator também ajustou o texto para evitar uma ampliação conceitual excessiva da atividade policial, garantindo que as atribuições de engenharia e educação continuem sendo partes integrantes da segurança viária, sem serem descaracterizadas.
6: E foi sancionada a lei que endurece as penas para crimes como furto, roubo, estelionato, receptação e latrocínio, que é o roubo seguido de morte. A norma também inclui medidas contra crimes virtuais, como golpes pela internet, fraudes bancárias, furto de celular e de animal doméstico.
7: No caso do furto, a pena passa de 1 a 4 anos para 1 a 6 anos de prisão, com aumento de situações específicas, como crimes cometidos à noite ou que afetem serviços essenciais. Para o roubo, a pena geral sobe de 4 a 10 anos para 6 a 10 anos, em casos envolvendo celulares e armas. No latrocínio, a pena mínima aumenta de 20 para 24 anos.
6: Já no campo digital, o texto aumenta penas para fraudes eletrônicas e cria novos tipos penais, como a cessão de conta laranja, caracterizada pelo uso de contas bancárias para movimentação de recursos ilícitos. Aprovado em março pelo Senado, o projeto teve a relatoria do senador Efraim Filho, do União da Paraíba. Ao defender o texto, Efraim enfatizou a punição de 5 anos de prisão para quem emprestar a conta bancária para receber dinheiro de fraude ou do crime organizado.
12: Quando você vai buscar o golpista, ele passou por uma conta de um terceiro e esse terceiro disse que não sabia de nada. E agora quem empresta sua conta para fraudes bancárias tem agora uma punição tipificada e mais rigorosa.
7: O senador Stiverson Valentim, do Podemos, do Rio Grande do Norte, avaliou que o programa Desenrola 2.0, lançado pelo governo federal, é uma iniciativa positiva, mas insuficiente para enfrentar o endividamento das famílias brasileiras. Segundo ele, a medida não ataca as causas estruturais do problema, como a inflação e os juros elevados.
6: O parlamentar também destacou como ponto favorável a proibição de que pessoas em renegociação de dívidas realizem apostas em plataformas de jogos. Para ele, embora não seja o principal fator do endividamento, trata-se de um problema que precisa ser enfrentado.
13: Qualquer pesquisa diz a real causa do endividamento brasileiro. A real causa é justamente que está consumindo o nosso sono. É a inflação, juros altos, não tem emprego.
7: Já o senador Paulo Paim, do PT do Rio Grande do Sul, defendeu a iniciativa do governo federal como uma forma de aliviar o orçamento das famílias endividadas. Ele destacou que o programa oferece condições facilitadas, como descontos de até 90%, juros limitados e a possibilidade de utilização do FGTS para quitação de dívidas.
6: Paim também ressaltou que a medida contempla débitos de até R$15 mil por instituição financeira, com prazos de pagamento que podem chegar a 48 meses, além de permitir a adesão de trabalhadores com renda de até 5 salários mínimos.
14: Trata-se de uma medida concreta que oferece condições reais para que as pessoas saiam do sufoco financeiro. O programa também permite a utilização de até 20% do saldo do FGTS para a quitação das dívidas. dívidas.
7: E a Comissão de Assuntos Econômicos aprovou o projeto que autoriza o Conselho Federal de Medicina Veterinária a criar uma caixa de assistência para médicos, veterinários e zootecnistas.
6: Pelo texto, esses profissionais precisam estar inscritos nos conselhos regionais. Repórter Patrícia Oliveira.
15: A proposta prevê auxílios financeiros, assistência à saúde e apoio ao exercício das profissões de veterinário e zootecnista. O relator, senador Laércio Oliveira, do Progressistas de Sergipe, atualizou as regras de investimento dos recursos da Caixa Assistencial, que será vinculada ao Conselho Federal de Medicina Veterinária. Os profissionais devem estar inscritos nos conselhos regionais de medicina veterinária. E a adesão será voluntária, com prazo de carência de 1 ano para acesso aos benefícios. O autor do projeto, senador Wellington Fagundes, do PL de Mato Grosso, destacou o papel desses profissionais na saúde pública, segurança alimentar e no agronegócio.
16: Hoje, grande parte dos profissionais atua como autônomo no Brasil como um todo. A ausência de proteção trabalhista e previdenciária é extremamente grave para esses profissionais. Portanto, faltam mecanismos legais para assistência direta.
15: Se não houver pedido para votação no plenário do Senado, o projeto segue para a Câmara dos Deputados.
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7: Edição de Paula Groba e trabalhos técnicos de João Lira, o Jornal do Senado fica por aqui. Acompanhe agora as notícias da Câmara dos Deputados. Boa noite.
6: Boa noite e até amanhã.
4: 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Deputados avançam na análise da Política Nacional de Minerais Críticos.
18: Câmara ratifica acordo internacional sobre comércio de aeronaves civis.
4: Base aliada e oposição comentam programa de renegociação de dívidas.
18: Boa noite. Ayrton Faleiro, do PT do Pará, exalta o lançamento do programa Desenrola Brasil 2.0, voltado para a renegociação de dívidas das famílias brasileiras. O deputado explica que a medida foca em famílias com renda de até 5 salários mínimos.
4: De acordo com Ayrton Faleiro, o programa também garante a permanência de jovens no ensino superior ao abranger a renegociação de dívidas do FIES. Para o parlamentar, a medida confirma o compromisso do governo com a inclusão social e econômica.
18: Valdenor Pereira, do PT da Bahia, celebra o lançamento do programa Desenrola 2.0, voltado à renegociação de dívidas. O parlamentar explica que a iniciativa oferece descontos, juros reduzidos e condições facilitadas de pagamento para aliviar o endividamento da população.
4: Valdeno Pereira acrescenta que o programa amplia o alcance em relação à versão anterior, incluindo diferentes públicos como famílias, estudantes, produtores rurais e empresas. Para ele, a medida contribui para dinamizar a economia e melhorar as condições financeiras dos brasileiros.
18: Luiz Lima, do Novo, do Rio de Janeiro, aponta a elevada carga tributária como principal obstáculo para a geração de empregos no Brasil. O parlamentar afirma que os altos impostos sobre bens de consumo e serviços dificultam a manutenção dos postos de trabalho pelas empresas nacionais.
4: Luiz Lima avalia que medidas como o programa Desenrola e o fim da escala 6x1, sem a devida desoneração, não solucionam a crise econômica. Ele acusa o Executivo Federal de priorizar iniciativas que agravam o endividamento das famílias e a instabilidade do setor privado.
19: Economia.
18: Paulo Magalhães, do PSD, defende a reestatização da refinaria Landulfo Alves, na Bahia, como medida para conter o aumento dos combustíveis. De acordo com o deputado, a unidade é estratégica para o Estado e pode ajudar o governo a regular os preços do mercado.
4: Paulo Magalhães afirma que a iniciativa atende a uma demanda da população nordestina diante da alta dos combustíveis. Ele também destaca o papel do governo federal na adoção de medidas para reduzir os impactos econômicos e reforça apoio à proposta dentro da bancada.
18: O Guilherme Gabriel, do PSD, alerta que o Rio de Janeiro pode perder 21 bilhões de reais anuais caso o Supremo Tribunal Federal mude a regra de distribuição dos royalties do petróleo. Ele observa que a compensação, garantida pela Constituição, é aplicada em saúde, educação e segurança pública.
19: Para o deputado, alterar as regras atuais vai gerar insegurança jurídica e levar à perda de autonomia do Estado, que precisará do governo federal para pagar suas despesas. Segundo Hugo Leal, o Congresso foi alertado diversas vezes sobre o impasse, mas preferiu deixar para a Justiça a solução do problema.
18: Benedita da Silva, do PT do Rio de Janeiro, defende que o STF mantenha a compensação dos royalties do petróleo para estados e municípios produtores. Ela argumenta que os recursos não são tributos, mas uma reparação pelos impactos da exploração de uma riqueza finita nos territórios afetados.
19: Benedita da Silva alerta que a perda de arrecadação pode agravar a crise fiscal do Rio de Janeiro, com risco de comprometimento de salários, aposentadorias, investimentos em hospitais e em escolas. A deputada afirma que o Estado busca condições para preservar os serviços para a população.
20: Desenvolvimento Regional.
18: General Girão, do PL do Rio Grande do Norte, alega que o governo estadual prioriza o anúncio de projetos federais ainda sem execução garantida. O deputado afirma que, ao mesmo tempo, obras urgentes como a Reta Tabajara, na região metropolitana de Natal, continuam paralisadas.
19: General Girão também questiona obras prometidas em Parnamirim, como a drenagem e duplicação da Avenida Olavo Montenegro. Ele cobra prioridade para a Via Verde, que, de acordo com o parlamentar, já conta com recursos de emendas e pode desafogar o trânsito na região.
18: Bebeto, do PP do Rio de Janeiro, cobra a remoção de uma torre de energia da empresa Light, instalada próxima do entroncamento da rodovia Presidente Dutra com a linha vermelha. Segundo ele, a torre trava obras de um novo viaduto para solucionar o engarrafamento no local.
19: O deputado afirma que o impasse prejudica milhares de trabalhadores da Baixada Fluminense que perdem horas no trânsito. Bebeto lembra ainda que a estrada é uma das mais importantes do país por unir as duas maiores metrópoles do país e receber o fluxo de 50% do PIB nacional.
20: Transportes.
18: Charles Fernandes, do PSD da Bahia, defende ampliar campanhas educativas do Maio Amarelo para frear o número de acidentes. Ele alerta que a violência no trânsito não é exclusividade de grandes centros, atingindo também cidades médias e pequenas, como Vitória da Conquista e Guanambi.
19: Segundo Charles Fernandes, o crescimento da frota de motos nas ruas exige ações urgentes para evitar mortes e mutilações. Assim, ele pede que os governos federal e estadual invistam em educação nas escolas para formar motoristas mais conscientes.
20: Relações Exteriores.
18: O plenário da Câmara ratifica acordo internacional sobre compra, venda e manutenção de aeronaves civis e seus componentes. A repórter Daniele Lessa acompanhou a votação e tem os detalhes.
21: A Câmara dos Deputados aprovou o projeto para ratificar a adesão do Brasil a acordo internacional da Organização Mundial do Comércio sobre o comércio de aeronaves civis. O projeto foi enviado ao Congresso pelo Poder Executivo, que defendeu a adesão ao acordo como algo positivo para atrair investimentos na indústria nacional de aviação civil. Com a aprovação, o Brasil passa a integrar um conjunto de regras internacionais que tratam da compra, venda e circulação de aeronaves civis e seus componentes, incluindo serviços de manutenção e reparo. Esse acordo está em vigor desde 1980 e conta hoje com 33 membros, incluindo Estados Unidos, União Europeia e Japão. Entre os principais pontos, o acordo prevê a eliminação de tarifas de importação para aeronaves civis e diversos itens do setor, como turbinas, simuladores de voo e equipamentos de bordo. Também estabelece diretrizes para reduzir barreiras comerciais e garantir condições mais previsíveis para o mercado. Relator da proposta na Comissão de Viação e Transportes, o deputado Júlio Lopes, do PP do Rio de Janeiro, disse que o acordo aumenta a segurança jurídica e insere o Brasil de forma mais ativa nas decisões globais sobre aviação civil. Ele destacou também os efeitos positivos no setor aéreo.
22: Para o setor de transporte, os efeitos são diretos. Redução de custos operacionais para as companhias aéreas, facilitação do acesso a insumos e tecnologias, estímulo à modernização e à expansão da frota nacional, com impactos positivos na conectividade e na qualidade dos serviços prestados à população.
21: Na balança comercial brasileira, o comércio de produtos cobertos pelo acordo movimenta cerca de 41 bilhões de dólares por ano. Os principais parceiros do Brasil nesse setor são Estados Unidos, China, Alemanha e Argentina. O país importa a maior parte dos equipamentos, mas também tem presença importante na exportação de aeronaves de médio porte, principalmente por causa da Embraer. O projeto que aprova o Acordo Internacional da Organização Mundial do Comércio sobre o comércio de aeronaves civis seguiu para análise no Senado. Da Rádio Câmara de Brasília, Daniele Lessa.
20: Trabalho.
19: Na avaliação de Reginaldo Lopes, do PT de Minas Gerais, a redução da jornada de trabalho para 40 horas semanais é a matéria mais importante para a classe trabalhadora desde a Constituição de 88. Ele argumenta que o avanço tecnológico já justifica mais um dia de descanso.
0: No século XXI, não justifica mais o trabalhador ter uma escala de 6 dias de trabalho, porque houve avanço tecnológico, houve ganho de produtividade dos setores econômicos, houve a implementação da inteligência artificial nas máquinas, nos bens capitais. O país se tornou mais competitivo e, portanto, o trabalhador merece mais um dia de descanso.
18: Reginaldo Lopes ressalta que a escala 6x1 penaliza os trabalhadores mais vulneráveis e contribui para o esgotamento físico e mental. Segundo o deputado, garantir mais tempo livre para a qualificação profissional e para o convívio familiar é um passo essencial para combater as desigualdades.
19: Merlong Solano, do PT do Piauí, critica a mobilização de empresários de São Paulo em Brasília contra a redução da jornada de trabalho. Segundo o deputado, o custo da medida pode ser compensado pelo aumento da produtividade e pela redução de doenças ocupacionais.
18: Na opinião de Merlong Solano, a legislação trabalhista atual representa um atraso civilizatório e penaliza principalmente as mulheres que acumulam jornada doméstica. Segundo o parlamentar, cerca de 15 milhões de brasileiros vivem sob um regime que compromete a saúde dos trabalhadores.
20: Previdência.
19: Fernanda Pessoa, do PSD do Ceará, defende a aposentadoria especial para agentes comunitários de saúde e de combate a endemias. A deputada afirma que a medida reconhece os riscos enfrentados por profissionais que atuam em visitas domiciliares, longas caminhadas e condições insalubres.
18: Fernanda Pessoa sinaliza confiança na votação urgente da matéria, dada a relevância estratégica desses trabalhadores para o sistema público de saúde. Ela sustenta que a valorização da categoria fortalece a prevenção de doenças e o cuidado direto com a população.
20: Segurança Pública.
19: Comissão da Câmara aprova aumento de penas para crimes ligados a organizações criminosas. A repórter Júlia Lopes tem mais informações sobre a proposta.
1: A Comissão de Constituição e Justiça da Câmara dos Deputados aprovou um projeto que aumenta as penas para crimes cometidos por integrantes de facções criminosas. Segundo o relator, deputado delegado Paulo Bilinski, do PL de São Paulo, a medida busca fortalecer o combate a grupos que corrompem instituições, intimidam comunidades e ameaçam a estabilidade social. A proposta prevê que crimes dolosos, aqueles cometidos com intenção que resultarem em morte, terão a pena aumentada de metade até o triplo. Já para tráfico de drogas, tráfico internacional de armas e tráfico de pessoas, o aumento vai de metade até o dobro. O projeto também prevê punições mais severas para outros crimes. No caso de ameaça, a pena será dobrada. Para posse irregular ou porte ilegal de arma de fogo de uso permitido, o aumento varia de metade até 2/3. Já para armas de uso restrito, a pena será dobrada. Para o autor da proposta, deputado José Medeiros, do PL do Mato Grosso, o projeto busca diferenciar a punição de quem comete crimes ligados a facções para desestimular esse tipo de envolvimento.
3: A partir da aprovação desse projeto, essas pessoas passarão a responder diferentemente de outras pessoas que cometerem os mesmos crimes. De que forma? Por exemplo, ameaça. O sujeito vai receber pelo dobro. Ele vai receber uma pena dobrada pelo crime. Porte de arma restrita. Quer dizer, é o aumento das penas para que os criminosos possam ter em mente que não compensa pertencer a uma facção.
1: Atualmente, a nova lei chamada de Lei Antifacção define facção criminosa como um grupo de 3 ou mais pessoas que utiliza violência ou ameaça para controlar territórios, atacar serviços essenciais e intimidar a população. O projeto, que eleva a pena para penas de crimes cometidos por integrantes de organizações criminosas, segue agora para análise do plenário. Da Rádio Câmara de Brasília, Júlia Lopes.
2: Justiça.
18: Carlos Jordi, do PL, menciona um caso de estupro coletivo cometido por adolescentes em uma comunidade do Rio de Janeiro para defender a redução da maioridade penal. O deputado questiona o silêncio da esquerda e do governo federal em relação à defesa das vítimas.
19: De acordo com Carlos Jordi, a legislação atual protege os jovens envolvidos no crime. Ele considera que a impunidade de adolescentes em casos de crimes hediondos é um dos maiores problemas de segurança e justiça no país.
18: Capitão Alberto Neto, do PL do Amazonas, também cobra a aprovação imediata da redução da maioridade penal. O deputado lamenta o estupro de 2 crianças cometido por adolescentes e sustenta que a legislação atual é branda e gera impunidade.
19: Segundo o capitão Alberto Neto, o Estatuto da Criança e do Adolescente protege criminosos e estimula a cooptação de jovens por facções criminosas. Para ele, a proteção das famílias brasileiras passa pelo endurecimento do ordenamento jurídico do país.
18: Aloysio Mendes, do Republicanos do Maranhão, defende a instalação imediata de uma comissão especial para debater a redução da maioridade penal. Ele também cobra do Senado a votação da PEC da Segurança Pública, alegando que responde aos apelos de 80% dos brasileiros.
19: Na visão de Aloysio Mendes, muitos crimes bárbaros, como estupros coletivos noticiados recentemente, ficam sem punição por terem sido cometidos por menores de idade. Em sua opinião, as medidas socioeducativas são insuficientes e desproporcionais à gravidade de crimes hediondos.
5: Democracia não é só voto, mas sem voto não há democracia. 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
19: Política.
18: Bongás, do PT do Rio Grande do Sul, critica a derrubada do veto presidencial ao projeto de dosimetria, classificando a medida como juridicamente inválida. Segundo ele, houve irregularidades no processo legislativo, com alteração indevida do texto durante a análise do veto.
19: Bongás alega que a proposta é inconstitucional e pode gerar impunidade ao beneficiar crimes graves. O deputado também afirma que o partido pretende questionar a medida na justiça, argumentando que o conteúdo aprovado não respeita os princípios do Estado de Direito.
18: Coronel Ulisses, do União do Acre, celebra a derrubada do veto presidencial ao projeto de dosimetria, afirmando que a medida corrige injustiças em penas aplicadas. Na visão do deputado, o Congresso respondeu adequadamente às demandas da população.
19: Coronel Ulisses também critica a oposição ao projeto e sustenta que a proposta não beneficia criminosos de alta periculosidade. O deputado afirma ainda que a iniciativa reforça o papel do legislativo e contribui para o equilíbrio entre os poderes.
2: Votação.
18: Entre as propostas que podem ser votadas pelos deputados ainda esta semana está o projeto que estabelece diretrizes para a área de minerais críticos e estratégicos.
19: O repórter Antônio Vital detalha os principais pontos da matéria.
9: Está pronto para ser votado no plenário da Câmara, projeto que cria uma política nacional para exploração e beneficiamento de minerais críticos e estratégicos, fundamentais para a fabricação de equipamentos de informática, para fornecimento de energia e defesa nacional. São exemplos de minerais estratégicos o lítio, cobalto, nióbio e terras raras, usados na fabricação de baterias, painéis solares e equipamentos eletrônicos. O projeto original foi apresentado pelo deputado Zé Silva, do União de Minas Gerais, mas o texto final, elaborado pelo relator, deputado Arnaldo Jardim, do Cidadania de São Paulo, contempla também sugestões previstas em outras 14 propostas sobre o assunto. O projeto prevê incentivos para empresas do setor, como benefícios fiscais, que vão variar de acordo com o grau de beneficiamento do mineral. A ideia é estimular produtos com maior valor agregado, ou seja, material beneficiado no Brasil, com possibilidade, inclusive, de tributação sobre a exportação de de minério bruto. A proposta também prevê a criação de um fundo garantidor, com recursos totais de 5 bilhões de reais, dos quais 2 bilhões serão aportados pelo governo federal para ajudar no financiamento das empresas. Outra fonte de recursos prevista para as empresas será a emissão de debêntures, uma espécie de título emitido no mercado. Para isso, os projetos terão que ser aprovados por um conselho, que terá inclusive o poder de vetar fusões de empresas, o que já acontece em diversos países. O relator Arnaldo Jardim previu ainda outro incentivo ao setor, a inclusão das empresas no regime especial de incentivos para o desenvolvimento de infraestrutura, o REID, que trata de incentivos fiscais para os setores de infraestrutura, como transportes, portos e energia.
8: Conseguimos conformar, além da questão do crédito fiscal, que será muito significativa, além do fundo garantidor, e complementamos isso com a autorização que vem para emissão de debêntures incentivadas e de infraestrutura para os projetos de beneficiamento, transformação mineral ou mineração urbana, e inclusão no REID dos projetos aqui mencionados.
9: O projeto também prevê incentivos para a chamada mineração urbana, que é a obtenção de minerais críticos a partir do desmonte de produtos industrializados, como televisores, computadores e baterias. O texto apresentado pelo relator também prevê a contratação de mão de obra proveniente das comunidades afetadas pelos projetos de mineração e beneficiamento de minério. Arnaldo Jardim resumiu os objetivos da proposta.
8: O projeto tem uma justa e equilibrada preocupação com as comunidades locais e desenvolvimento local, tem uma preocupação adequada com a questão do licenciamento ambiental, que no Brasil é extremamente rigoroso e muito moroso, e tem, por outro lado, uma preocupação com relação à soberania nacional e com relação ao desenvolvimento dessa cadeia.
9: O projeto, que cria uma política nacional para exploração e beneficiamento de minerais críticos e estratégicos, deve ser votado ainda nesta semana pelo plenário da Câmara. Da Rádio Câmara de Brasília, Antônio Vital.
18: As próximas edições vão resumir o resultado das votações no plenário da Câmara.
19: Termina agora o Jornal Câmara dos Deputados, com trabalhos técnicos de Everson Urani e apresentação de Márcio Aquiles Sardi e José Carlos Andrade. Uma ótima noite para você.
18: A Voz do Brasil está de volta amanhã. Boa noite.
19: Você ouviu A Voz do Brasil. Boa noite.
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2: Campina Grande FM, muito boa noite para você que acompanha a nossa programação. Seja muito bem-vindo, muito bem-vinda. O nosso By Night está começando e a gente segue até a meia-noite com muita música boa, o oferecimento do Carpe Diem Mater. Para começar, tem ele, Jorge Versilo, defendendo de sua criação, Sensível Demais. Boa noite para você.
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0: Campina Grande FM na Vilela, a gente combina. Este é o By Night, te fazendo companhia. Excelente terça-feira para você. Obrigado pela audiência. 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
5: Campina FM há 47 anos grudada em você, chegando com as primeiras informações da noite.
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5: Termina amanhã, sem prorrogação, o prazo para resolver pendências com a Justiça Eleitoral. Detalhes com Railson Lopes.
6: Eleitores sem biometria cadastrada e aqueles que desejam emitir o primeiro título devem realizar atendimento exclusivamente presencial. Já a atualização de dados pessoais, endereço ou local de votação, bem como a regularização de título cancelado desde que haja biometria cadastrada, podem ser realizados por meio do site tse.jus.br. Railson Lopes para a Campina FM.
5: Muito obrigado, Railson. A Paraíba registrou mais de 150 colisões contra postes entre janeiro e março de 2026. Detalhes com Nicolas Almeida.
7: O número representa, em média, duas ocorrências por dia. As cidades com mais casos são a capital João Pessoa, com 26 registros, e Campina Grande, com 10. A orientação é que, em caso de colisão, os ocupantes permaneçam dentro do veículo e evitem contato com a rede elétrica até a chegada das equipes. Nicolas Almeida, para Campina FM.
5: Obrigado, Nicolas. Foi divulgada a data para a publicação do edital do concurso da Prefeitura de Campina Grande. Júnior Rodrigues.
8: O edital do novo concurso público deve ser publicado até a próxima sexta-feira, dia 8 de maio. Entre os cargos previstos estão funções como professor, agente de trânsito, guarda civil e auditor de saúde. O número de vagas ainda será detalhado no edital. Júnior Rodrigues, para Campina FM.
5: Obrigado, Júnior. Agora tem Soft Music diariamente na programação da Campina FM, de segunda a sexta a partir das 5 da tarde. Já o Campina Grande é notícia, volta na próxima hora.
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